0: quem distribui é exatamente o gasóleo. Inclusive, durante todo o fim de semana, o combustível ia sendo reposto à medida que ia terminando. Foi mesmo o gasóleo o combustível mais pedido. Embora hoje a afluência não seja elevada, talvez porque já se saiba há 5 dias deste aumento, mesmo assim, há quem aproveite para atestar. E o senhor fez as contas a quanto é que poupou?
1: Não fiz contas, mas poupei alguns euros. Vim buscar agora de manhã, vim buscar 200 litros. Já abasteci os tratores, agora vejo abastecer-se aqui. Pronto, poupei uns euros, mas vai durar para poupei com mais de 10 dias.
0: Heitor Rodrigues, ele que é presidente da Associação de Jovens Agricultores, encontrei-o aqui no posto de abastecimento junto à cooperativa Bom Pastor nos Arrives. Para além deste agricultor, estava também Paulo Medeiros, que é apicultor.
2: Isso não é, é incomportável hoje em dia, com as alterações climatéricas, com as mudanças de tudo aquilo que nós temos, ainda o gasóleo, que é o único transporte que nós temos para ir cuidar das nossas abelhas, portanto isto torna-se muito complicado.
0: Pois aquilo que recebem não compensa.
2: Claro que não. É mais o amor à camisola do que propriamente o rendimento da atividade.
0: Queixas de agricultores e também deste apicultor, o preço dos combustíveis sobe à meia-noite, a gasolina fica a 1,85€, o gasóleo a 1,89€, o agrícola 1,59€ e o das pescas aproximadamente 1,40€.
3: Jornalista Linda Luz, a partir de um aqui em direto, a partir de um posto de combustíveis nos Arrifes em Ponta Delgada. Termina hoje a execução material do Plano de Recuperação e Resiliência. A região cumpre marcos e metas, garantindo 725 milhões de euros do PRR Açores. Mas falhou nos Açores a vertente do PRR focada na inovação. O investimento a fundo perdido para a criação de novas atividades e novos produtores não chegou sequer à região. Ouvidos pela Antena Açores, os economistas João Teixeira e Mário Fortuna consideram que falharam as agendas mobilizadoras. Uma oportunidade perdida para a economia do arquipélago, afirma o presidente da Faculdade de Economia e Gestão da Universidade dos Açores, João Teixeira.
4: Envolvia as empresas, a indústria, entidades públicas, as universidades, os institutos de investigação, e portanto nós perdemos aquela que era a valência mais diferenciadora, mais potenciadora do desenvolvimento dos Açores. Ficaram outros investimentos que acabaram por se concretizar, mas nem todos esses investimentos têm um efeito reprodutivo na economia muito significativo.
3: Poucas alterações na economia açoriana depois da execução do PRR. A avaliação de João Teixeira é partilhada também pelo economista Mário Fortuna.
5: Ficou aquém das expectativas. O PRR acabou por não conseguir garantir as agendas mobilizadoras e grande parte dos investimentos foram canalizados para o setor público, através do setor público. Portanto, não houve propriamente alterações profundamente estruturais na economia dos Açores, por virtude do PRR que se executou entre os Açores.
3: Há poucas alterações na economia açoriana depois da execução do PRR, consideram os dois economistas ouvidos pela Antena Açores. O impacto destas verbas na economia não é imediato nem estruturante. Ana Paula Santos.
6: Execução 5 anos, investimento disponibilizado pelo PRR Açores, 725 milhões de euros. Mas nem todo o investimento tem impacto imediato na economia, nem todas as verbas do PRR ficam na região. Isto mesmo esclarece o economista e antigo professor universitário Mário Fortuna.
5: O que se fez no PRR foi comprar equipamento e desenvolver projetos que tinham uma importação significativa de serviços externos. Não conseguimos captar ou fixar os 725 milhões nos Açores. O impacto sobre a economia vai ser uma fração disto.
6: No pós-PRR está o maior desafio, alerta ao presidente da Faculdade de Economia e Gestão da Universidade dos Açores, João Teixeira. É preciso fazer contas já no próximo plano e orçamento para acomodar despesa pública que resulta dos investimentos do PRR.
4: O Pedro Dominguinhos, responsável pelo acompanhamento do PRR Nacional, já referiu que vai haver uma pressão muito substancial sobre o Orçamento de Estado para que, no fundo, os próximos orçamentos do país e necessariamente também da região possam acompanhar todas as despesas de manutenção que vão decorrer dos investimentos que foram realizados, com a manutenção desses equipamentos, com a formação de profissionais de saúde para a utilização desses equipamentos e também com a própria manutenção do equipamento.
6: Mais dependente ou mais resiliente a economia açoriana após o plano de recuperação e resiliência, a avaliação deve ser feita numa fase posterior, defendem ambos os economistas. Novos equipamentos, digitalização de serviços, sobretudo na educação e na saúde, apoio ao tecido empresarial, energias renováveis e habitação. São os principais investimentos que nos Açores ficam do plano de recuperação e resiliência. Na execução material, a região cumpre o prazo, não há devolução de verbas a Bruxelas, marcos e metas estão cumpridos a 100%, garante o Governo.
7: Campeonato dos Açores de Motocross, mais uma vitória absoluta para Henrique Benevides. O piloto de São Miguel dominou por completo as duas mangas da terceira etapa do regional que decorreu na pista da Serreta, na Ilha Terceira. Participaram 18 pilotos na categoria Elite, 27 no total. Henrique Benevides fica perto do título de campeão açoriano em 2026, mas fecha a porta a um regresso aos nacionais.
8: Não, regressar ao nacional, isso aí está fora de questão. Foram 10 anos a competir no Campeonato Nacional, viagens muito grandes e muito tempo fora de casa, muito cansativo. E depois, no fim de contas, nós não temos valor nenhum nisso. Já é a terceira corrida do Campeonato Regional, primeira foi em Feial e agora foram essas duas aqui seguidas. Correu bem, dei o meu melhor, diverti-me bastante e consegui vencer as duas corridas.
7: Palavras de Henrique Benevides, que faz 3 vitórias em 3 provas. Rodrigo Benevides foi o segundo, Bruno Azevedo fechou o pódio na categoria de Elite. Ficam a faltar mais 2 provas para fechar as contas, ambas no Feial. A última prova do Campeonato dos Açores de Motocross está marcada para o dia 15 de novembro.
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12: Estamos de volta, 8 horas com mais 11 minutos, uma vez mais muito boa noite e entramos nesta que é a última hora do nosso espaço de desporto. Quanto ao tempo para esta noite, céu nublado, possibilidades de aguaceiros, mínima 64, para amanhã período de chuva máxima 73, para amanhã à noite a chuva é para continuar com céu muito nublado, mínima 60 graus.
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12: Umidade relativa do ar, 84%. Marés para hoje, a alta estará connosco às 11 horas da noite, obviamente. Temperaturas no exterior, Faloeva 70 graus, 61 em Lowell, 69 em Pibari, 72 nas cidades de Boston e também Hartford, Connecticut, 74 em Newark, New Jersey, 80 em Orlando, no Canadá, Quebec e Toronto com 65 graus, 69 em New Bedford, Providence e também em Taunton.
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19: Ora, mas chegou a altura de falarmos do New England Revolution, que, por acaso, jogou ontem. O jogo inicialmente estava marcado para sábado, mas depois foi transferido para domingo. Foi o primeiro de 4 jogos consecutivos fora de casa. E o New England Revolution, que não se tem dado nada bem com os ares fora de Foxborough, do Gillette Stadium, desta feita até esteve a perder por 1-0 contra a equipa da casa, o Columbus Crew, mas depois conseguiu uma reviravolta destacável e acabou por ganhar por 3-1. Carlos Gil fez, o capitão Carlos Gil, o melhor jogador do Revolution, fez uma exibição excepcional, pois registou 2 assistências e marcou 1 golo, ou seja, participou em todos os golos do Revolution e foi a terceira vez que ele teve participação em 3 jogos, ou melhor dizendo, em 3 golos no mesmo jogo. Matt Polster, que tem jogado a defesa direito, e o jogador israelita Dor Tujman também marcaram, enquanto que Jack Harrison, um jogador que chegou há cerca de 3 semanas, tornou-se o jogador mais rápido no Revolution a conseguir chegar às 6 assistências, pois tinha assistências em cada um dos seus primeiros 4 jogos como titular da equipa. Curiosamente, foi o Columbus que se adiantou no marcador por intermédio do Mohamed Farsi, que serviu Pais Mendes. Este remate de primeira deste desviou num defesa do Revolution e entrou e, por conseguinte, colocou a equipa da casa em vantagem. Aos 32 minutos, o New England Revolution empatou na sequência de um pontapé de canto. Carlos Gil cruzou para o segundo posto, onde o defesa Mamadou Fofana, que está a fazer um excelente campeonato, subiu mais alto que o seu marcador e cabeceou para Matt Polster, que estava solto, e o jogador que completava 200 jogos pelo Revolution em todas as competições, dominou a bola e depois rematou rasteiro para o canto inferior direito, obtendo assim o seu primeiro gol na temporada em curso. Esta foi a assistência número 150 de Carlos Gil em jogos na temporada regular, tornando-se o 20º jogador na história da Liga a atingir essa marca, enquanto que a assistência de Fofana foi a sua 2ª no campeonato em curso. A menos de 5 minutos do final, os New England Revolution aumentaram, ou melhor, neste caso, adiantaram-se no marcador, graças a Tujman, depois de Harrison ter servido Gil, ainda fora da grande área de Columbus. O espanhol fez um passe preciso para a Tujman, que ia na passada, recolheu a bola e conseguiu rematar. Portanto, 2-1. Depois do intervalo, o Revolution manteve o controle constante da partida antes de fechar a cantagem aos 79 minutos. E assim, após uma série de chances só e oportunidades desperdiçadas no ataque, Gil e o jogador da formação, Peyton Mill, este jovem de 18 anos, formado pelo Revolution e que de certo vai sair no fim da temporada, porque tem crescido de uma forma em que está a despertar a atenção de clubes na Europa. E assim, apesar da pressão de várias defesas de Columbus, Gil manteve a posse de bola, encontrou Miller no lado esquerdo da grande área, o jovem dominou a bola e devolveu aquilo que depois, com um toque subtil e em classe, bateu, fez um chapéu ao guarda-redes Patrick Schultz. Revolution torna a jogar fora de casa na próxima semana, vai até à Califórnia para defrontar o Galaxy, Los Angeles Galaxy, assim é que é, da Conferência Oeste. O jogo está marcado para sábado, com início pelas 9h30, hora aqui do sudeste da Nova Inglaterra, ou seja, 5h30 no Dignity, ou 6h30 neste caso, no Dignity Health Sports Park. O jogo, como sempre, vai ser transmitido pela Apple TV. E devido a esta exibição, Carlos Gil foi nomeado para a equipa da semana na MLS pela 7ª vez esta temporada. Portanto, uma temporada em cheio do jogador espanhol do Revolution, e por conseguinte o Revolution subiu, ou neste caso manteve-se na 4ª posição, com 37 pontos, apanhou Chicago, que empatou no jogo deste fim de semana, e por conseguindo os dois têm 37 pontos, ocupam o terceiro lugar, mas Chicago tem vantagem porque tem menos um jogo do que o Revolution. Nesta jornada, Lionel Messi brilhou pelo Inter de Miami, que goleou por 7-1 com 4 golos do jogador argentino, que anunciou hoje que não vai jogar mais pela seleção do seu país, mas ainda vai continuar a jogar aqui nos Estados Unidos. O líder destacado é Nashville, tem 52 pontos, e na deslocação do próximo sábado, o Revolution vai ter uma missão extraordinariamente complicada, porque vai jogar contra o terceiro classificado da Conferência Oeste.
12: Muito bem, estamos com 8 horas e 20 minutos, à altura para dialogar com os nossos ouvintes. Não sei se estão a fazer greve connosco ou não, mas as chamadas não estão a chegar hoje ao programa. O que posso dizer é que pode ligar para o 508-996-901. Nós temos ainda pelo menos mais 40 minutos de programa do Fair Play. Podemos olhar aqui como é que estão os nossos treinadores a nível europeu. Por exemplo, há pouco tu disseste, e muito bem, que Mourinho aos poucos e poucos vão pondo o seu dedo na equipa ao seu gosto. Como é que estás a ver isto?
19: Pois, o Real Madrid, da outra vista, tem um tridente ofensivo extraordinariamente perigoso. Neste caso, Jude Bellingham, foi ele que marcou o primeiro golo, um golo fantástico.
12: Isto não foi o que veio do Manchester United, não foi ele?
19: Não. Veio do Borussia Dortmund, tenho a certeza. Mas, de qualquer maneira, é internacional inglês. Ele, juntamente com Vinícius e com Mbappé, esse bom juízo a qualquer equipa adversária, e à semelhança, aliás, do que aconteceu com o Sporting e o Futebol Clube do Porto, adiantaram-se cedo, chegaram aos 3-0, depois aos 4-0. Kylian Mbappé também marcou um gol, o último foi um trabalho excelente do Vinícius, que serviu Arda Güler, e este encerrou a contagem 4-0. Portanto, neste momento, a equipa do Real Madrid, 3 jogos, 3 vitórias. Convém não esquecer, porque, portanto, o José Mourinho está no início da sua segunda caminhada pelo Real Madrid, e como tal vai demorar ainda algum tempo a deixar a sua marca, a sua estampa. Mas ele já ontem até fez uma indireta a Carlo Ancelotti, porque viu-se que neste caso Bellingham é um jogador diferente, está alegre, está solto, e o José Mourinho disse que não, eu mudei a maneira de jogar dele, ele não vai jogar mais a defender, ele é um jogador com um talento ofensivo fora do normal, e por conseguinte amarrar um jogador destes na ala esquerda para defender é retirar-lhe algum do seu brilho, e como tal, olha, ele respondeu, tem respondido, os adeptos estão a gostar, os adeptos gostam sempre quando as equipas ganham, e como tal o Real Madrid neste momento está a deixar um certo aviso, mas hoje o Barcelona tornou a ganhar também.
12: E quem está à frente no campeonato?
19: Isso é uma boa pergunta, eu tinha aqui...
12: Não devem estar muito longe um do outro.
19: Não, mas isso é fácil, eu vou pôr aqui para vermos como é que está a classificação em Espanha.
20: Aí. Opa.
12: Não entrou. De qualquer modo, como dizia há pouco, não deve ser muita diferença quem está à frente.
19: Não, o Mourinho
12: leva 4 vitórias.
19: Só tem vitórias.
12: E o

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1: Não haja dúvidas sobre isso, mas detalhado também para sempre com grandes jogadores.
2: É isso. José Mourinho é um treinador mais para a equipa grande que outra coisa. E o problema é que houve uma altura na sua carreira que ele perdeu algum do seu lustro, algum do seu brilho, e por conseguinte os grandes deixaram de acreditar em José Mourinho. Daí que ele tenha concordado em regressar a Madrid, porque compreendeu que esta é a última oportunidade que ele ia ter de poder recuperar algum desse brilho a nível global. Porque ele continua a ser uma estrela. Isso é que é interessante.
1: Sim,
2: a publicidade na televisão.
1: Exatamente.
2: Netflix tem um documentário de,
1: sobre,
2: se não me engano, 3 ou 4 partes. Extremamente interessante. Ainda só vi uma dessas partes. Mas para teres um documentário assim na Netflix, não é qualquer José Maria Padeiro que tem esse direito, não é? O José Mourinho surge como estrela. Nós vimos durante o Campeonato do Mundo, o José Mourinho era um dos reis da publicidade.
1: Ele domina completamente a imprensa para onde vá. Mas o que é certo, ele entrou, isto é a minha opinião, estamos a falar nisso, não é? Nós temos as linhas livres, quem quiser chamar poderá fazê-lo. Mas o que é certo é que o Mourinho entrou, portanto, no Benfica, pela porta grande.
2: Sim.
1: O herói que, aparentemente, todos nós benfiquistas irão pensar que temos aqui o Salvador da Pátria e tem, acho que, 3 ou 14 empates.
2: Não sei se foram tantos, mas foi, quer dizer, não perdeu e não conseguiu ir à Liga dos Campeões. Mas em relação a isso, porque a questão nem é necessariamente os resultados em si, é a forma como a equipa joga. E nós, se olharmos para a equipa do Benfica, neste momento, quantos dos reforços do Benfica é que estão a jogar no 11 inicial do Marco Silva?
1: Uma pergunta. Alguns?
2: Quem são os alguns?
1: Os guarda-redes são os mesmos. O defesa é o mesmo.
2: É o Leglet.
1: Os laterais são os mesmos também.
2: Sim. Os laterais são
1: o meio-campo também é o mesmo.
2: Coisa.
1: Não é?
2: Sim. O ataque.
1: E o ataque é o mesmo.
2: É o mesmo.
1: Portanto, o que é que queres dizer com isso?
2: Quer dizer que o Marco Silva chegou, pegou numa equipa de retalhos.
1: Sim. É? Ah, muito bem. Pois.
2: E pôs a equipa a jogar futebol.
1: São os jogadores a jogar com mais alegria, com mais objetividade. Sim. Pronto.
2: Olha, o Prestiene é um bom exemplo. Prestiene é um jogador que no Benfica era intermitente, depois jogava, depois não jogava, depois a partir do momento em que teve aquele incidente com o Vinícius, as coisas complicaram-se ainda mais, mas neste momento é um jogador totalmente diferente.
1: Completamente.
2: Sim. Olhas, por exemplo, o próprio Barrani Cheia, que era um jogador que ninguém gostava, e de repente está a ser um jogador sólido. É um jogador que não compromete a equipa. O Marco Silva...
1: Para o outro lado, nós temos um Sheldrop triste.
2: Bom, mas a questão do Sheldrop triste, nós temos que compreender, e o Marco Silva disse isso na antevisão.
1: Falou nisso, foi.
2: Sim, quer dizer, em relação ao reforço do Benfica, que não joga, e ele perguntou, em relação aos outros, o Richard Rios custou não sei quantos milhões, joga mais do que ele.
1: Ele disse isso, foi.
2: Eu sei que vocês pensavam que eu ia tirar o Prestiene, por acaso não está a jogar nada, não é? É bom, o Sheldrup é certo que veio, portanto, o Sheldrup recuperou uma nova vida com o que se passou em janeiro, numa altura em que o José Mourinho foi obrigado a pô-lo a jogar. E a partir daí, a partir do momento em que ele começou a ter minutos e a cumprir com as instruções do José Mourinho e começou a desempenhar o seu papel da forma que o José Mourinho entendia, começou a mostrar outro rendimento e tornou-se, talvez, o melhor jogador do Benfica. Entretanto, vai ao Campeonato do Mundo e tem 2 ou 3 exibições de encher o olho. Automaticamente, quando regressou a Portugal, vinha convencido que, se eu já era titular o ano passado,
1: exatamente,
2: depois do que eu mostrei
1: boa,
2: no Campeonato
1: boa,
2: do
1: boa
2: Mundo,
1: visão, é?
2: Depois do que eu mostrei no Campeonato do Mundo, vou ser titular de caras, não é? Eu não sei que vou ter 3 ou 4 semanas de férias e que não vou poder trabalhar com este novo treinador, mas ele conhece-me, ele viu os vídeos, ele sabe o que é que eu posso fazer, assistiu aos jogos do Campeonato do Mundo e, portanto, é só uma questão de tempo até eu entrar. O problema foi que, quando ele chegou, o Prestiene já tinha explodido, e eu não estou a ver nenhum treinador neste momento tirar o Prestiene para meter o Sheldrup.
1: Isto também por culpa do Rafa, que renasceu completamente nesse sistema do Marco Silva.
2: E voltamos ao mesmo. Ou seja, o Marco Silva pegou nestes jogadores que o ano passado não tinham

0: este tipo de rendimento e agora estão a render. O Benfica está a jogar um futebol diferente, um futebol mais agressivo, um futebol mais virado para o ataque. É certo que está a sofrer golos, mas eu e todos nós...
1: Não está a sofrer assim tão bem, exatamente. Já sofreu dois ou três.
0: Mas não há ninguém, eu acho que não há ninguém que prefira que a sua equipa ganhe 1-0 do que 5-4.
1: Absolutamente. O Benfica leva os golos, os adeptos se levar golos todos os jogos, mas que ganha os jogos. O que fica para a história depois, daqui a 100 anos ou daqui a seja lá o que for, é o campeonato, não é? Sim.
0: E há muito poucos jogos de 1-0. Que sejam jogos entusiasmantes e que as pessoas saiam do estádio completamente satisfeitas. Em grande exibição da minha equipa, ganhámos 1-0. Às vezes, em contrapartida, há um jogo de 5-4, para já é muito mais entusiasmante. As pessoas às vezes saem com os nervos em franja, mas de qualquer maneira saem muito mais agradados, viram gols, viram tudo, sofreram um bocadinho e a sua equipa ganhou e agradou. Agora vamos trabalhar a defender. E o Marco Silva vai fazer isso, mais tarde ou mais cedo. A equipa vai começar a ter outras dinâmicas. O Palhinho, obviamente, vem ajudar imenso nesse aspecto. O Alzenas vem ajudar imenso quando puder regressar.
1: Exato.
0: E o Benfica precisa de um plantel mais profundo. É certo que o Benfica parte como um dos favoritos para a conquista da Liga Europa, não há mais pequena dúvida. O Benfica tem, neste momento, com estes reforços que estão a chegar, vai ter um plantel em profundidade suficiente para poder aspirar a fazer as duas coisas, fazer um bom campeonato e manter-se na luta pelo título e também almejar a ganhar a Liga Europa, porque a Liga Europa, nós dizemos, a Liga Europa, para já, ganhar-se a Liga Europa, automaticamente estás na Champions.
1: Exatamente.
0: Isso é a primeira coisa. E só por si, já atrás, o ranking do Benfica vai subir, porque o Benfica vai perder muito poucos pontos na Europa, praticamente vai subir no ranking da UEFA, e quanto mais elevado for o ranking, maior é o prémio de entrada na Liga dos Campeões.
1: Mas, digamos, temos aqui um ouvinte em linha, mas eu posso imaginar também que o Marco Silva não vai deixar de olhar para o campeonato em primeiro lugar. É a primeira prioridade, não é?
0: Não, mas é por isso é que é preciso profundidade no plantel.
1: E
0: se todos os jogadores estão motivados... E é o que ele tem conseguido fazer. É óbvio que há jogadores como o Richard Rios, que chegou a Portugal, e eu lembro no ano passado, nós falámos nisso já várias vezes, eu vi vários programas de televisão, na altura ainda ele não tinha assinado pelo Benfica, a dizerem que a equipa que assinar, porque acho que o Porto também estava interessado, a equipa que contratar o Richard Rios vai ser campeã.
1: Lembro-me disso. Vamos ouvir aqui a opinião de um ouvinte. Boa noite, vamos a falar com.
2: Boa noite. Olha, eu vou começar pelo Porto, o jogo do Porto, que vou falar pouco, porque não há muito que dizer depois do golo que o Porto marca.
0: Do primeiro golo.
2: O primeiro golo. Uhum. Dá para fechar a televisão e não ver mais futebol em Portugal. Porque é em demasia a clareza da falta, é em demasia a passividade do VAR, visto que ele não queria marcar falta porque ia anular um golo ao Porto. Não ia anular um golo ao Porto, como é que se lapita na altura, a jogada não se desenvolve e não existe golo. Eu continuo a dizer que a arbitragem está de mal a pior e ninguém faz nada. Não me parece, até me parece que o Pinto da Costa está de volta e a tudo ao minuto que o Porto joga, parece que tem a sombra de Pinto da Costa atrás do árbitro. Parece impossível como é que se deixa passar uma jogada daquelas em que o jogador é agarrado, cai, e depois o senhor faz os comentários das arbitragens aos jogos, diz que é o árbitro é que deve decidir se deve apitar, se houve, eu já não sei, até nem sei como é que ele pôs. Se houve a força bastante para causar a queda do jogador.
0: Portanto, se houve intensidade suficiente para provocar a queda.
2: É que não houve intensidade da queda Ele empurrou-lhe e agarrou-lhe, primeiro agarrou-lhe a camisola e depois empurrou. Portanto,
1: eu não vi o jogo, mas o vídeo mostra isso. Não foi?
2: A falta existe, seja lá que ele caí ou que não caí. O jogador não precisa cair para existir uma falta. Então como é isso? Eu não sei o que eu percebi. Eu fico sem palavras para o Lavadão. Mas eu estou vendo que o senhor Vilas Boas está tendo uma vida muito boa. A vida dele passa a dominar a arbitragem toda. Ele aprende os A's e os B's e os C's do Pinto Costa. Ora, falando do Sporting, fez, sim senhor, uma excelente primeira parte. Mas continuo a dizer que o jogo não é só 45 minutos. O Sporting jogou muito bem. Consegui levar a bola jogável rápida até à área contrária do Riad. Ganhou por 3-0 e podia ter ganho por 5. Foi a melhor primeira parte ainda deste campeonato do Sporting, mas continuo a dizer que a segunda parte não foi nada comparada com a primeira. Não sei o que é que se passa. Não sei o que é que o senhor treinador passa para os jogadores ao intervalo, que as coisas complicam-se. Eu não posso sim, mas perceber como é que se faz.
0: Walter, este jogo é um bocadinho diferente. Se reparares, o Porto aconteceu a mesma coisa, o Real Madrid ontem aconteceu a mesma coisa. Nesta altura da temporada, a equipa está a ganhar por 4-0 e começa a gerir o resultado. Se, no jogo da primeira jornada, sim, uma equipa que está a ganhar por 2-0 sabe muito bem que é o resultado mais perigoso no futebol, porque o adversário marca um golo e automaticamente muda tudo. Agora, 4-0...
2: Mas é que não podemos abaixar o andamento do jogo. Porque se abaixando o andamento do jogo e a maneira como o Sporting trocou a bola na primeira parte, é o pior que eles podem fazer. É que o Rui Ave teve muito mais bola na segunda parte do que teve na primeira. E quem tem bola é que pode marcar gols.
0: Falta uma pequena pergunta.
2: Não posso.
0: Falta uma pequena pergunta nesse...
2: Eu não compreendo, João.
0: Uma pequena pergunta nesse aspecto. Quantos remates à baliza do Rui Silva, ou quantas defesas é que o Rui Silva fez neste jogo?
2: Não fez muito, mas...
0: Não fez nenhuma.
2: Podia ter feito.
0: Não fez nenhuma.
2: Não, pronto, mas, João, não é razão para o Sporting abaixar o jogo. Não vem dizer que estão cansados,
0: não.
2: Ou porque o campeonato começou há pouco tempo e os jogadores estão arranjando ritmo. Daqui a dias ele está cansado porque já fez muitos jogos.
0: Não é isso.
2: João,
0: mas há ali qualquer coisa...
2: Eu acho...
0: Sim.
2: Eu acho que é a conversa cá no balneário, que não é o primeiro jogo. Mas, João, têm sido as segundas partes quase todas péssimas, maus, não segura a bola, não vamos atacar muito, mas vamos segurar a bola, vamos tocar a bola, como fizemos na primeira parte.
0: Sim.
2: Olha, eu fiquei surpreendido. até me dá para rir. Tem que dar para rir. O João Palhinha é o melhor jogador, notificado melhor jogador do jogo.
0: Do jogo.
2: Bem, fica. Bem, o homem... Já dá para rir. O homem entrou e já entrou e fez uma grande jogatana. Mas eu vou dizer uma coisa. O Benfica a jogar daquela maneira, não. Jogar como jogou hoje, não vai para lá de nenhum. O futebol lento, um futebol anunciado, um futebol fraco nível. Eu acho que o treinador do Benfica, o Marco Silva, tem ainda muito trabalho para fazer, porque o Benfica não fez nem de perto nem de longe um grande jogo. Jogou o máximo necessário para poder ganhar ou um Estoril que na primeira parte estava apático, não saí a jogar, não consegui chegar lá à frente.
1: Marcou dois golos na primeira parte?
0: O segundo é um grande gol.
1: Eu estou a dizer, o Benfica marcou dois golos na primeira parte.
2: O do Estoril também foi um bom remate do rapaz, surpreende de que maneira o guarda-redes, que não esperava aquele remate do local onde a bola se encontrava na altura.
0: Se o Benfica está a criar muitas oportunidades, não finaliza.
2: Exato. Mas ao fim e ao cabo o Benfica mereceu a vitória porque fez por isso.
0: Mas Walter, eu mais do que essa quebra do Sporting, eu acho que há qualquer coisa que não está bem no Sporting, porque eu não consigo compreender como é que num jogo em que a equipa marca 4 golos não há nenhum golo que seja celebrado. Eu compreendo o primeiro golo, que o miúdo, o Flávio Gonçalves, foi formado, foi quando veio de França, jogou no Rio Ave e, portanto, por respeito ao Rio Ave, não celebrou portanto, a obtenção do golo e pediu desculpa. Mas depois, Suárez marca 2 golos, o Jerica também marca 1 golo, e nós, se não soubéssemos que a bola tinha entrado dentro da baliza, pensávamos que não houve golo.
2: Bem, eu acho que foi o necessário, celebraram o necessário, João.
0: Celebraram?
2: Porque também não estás a jogar com o Real Madrid. Os golos apareceram naturalmente, porque o Sporting foi melhor que a outra equipe.
0: Tá bem, mas olha para a celebração do futebol do Porto quando marca um gol.
2: Bem, as coisas são como são. Eu já disse e volto a dizer, João. O treinador que o Sporting tem à frente do plantel não é um treinador que sabe exprimir o justo.
1: Que você acha que ele não motiva a equipa social?
2: Excelente.
0: Não, eu acho
2: não,
0: que...
2: Não é treinador para um palco daqueles. Está muito longe de o ser. Falando, eu não sei se o João mencionou os jogos do Sporting para a Liga dos Campeões.
0: Sim, sim.
2: Vamos ter uma Liga de Campeões. Isto é que é só a zona do Sporting, é o grupo do Sporting é campeões
0: é
2: e mais campeões. É complicadíssimo, porque... É Manchester United, é Manchester City, é Barcelona, é o Roma, é tudo equipas que o Sporting vai ter puxar dos seus galhardões e ir à luta e ter um treinador que saiba montar um sistema de jogo para que possamos pelo menos ficar nos... É os primeiros 3 ou os primeiros 4 que passam à segunda ronda?
0: Não há segunda ronda. Portanto, há 8 jogos na primeira fase. São 8 jogos na primeira fase.
2: 8 jogos,
0: Não há classificação por grupos, há uma classificação global. Portanto, as 36 equipas da Liga dos Campeões competem umas contra as outras. Não tem nada a ver com grupos. Depois, no fim... das 8 jornadas, os 8 primeiros classificados automaticamente passam aos oitavos de final. As equipas entre a 16ª
2: posição.
0: E depois aí já é eliminado. Mas olha, tu estavas a falar do treinador do Sporting. O treinador do Sporting, no ano passado, não saiu nada mal na Liga dos Campeões. Teve um rendimento muito superior.
1: Pois não, exatamente.
2: Não apanhou a Fortaleza que vai apanhar agora.
0: Ah, não?
2: Não vai jogar.
0: Não apanhou.
2: Manchester City, Romas e assim sucessivamente.
0: Olha, eu fui ver um jogo a Alvalade, onde o Sporting ganhou ao bicampeão europeu. PSG.
2: Fez um bom jogo.
0: Ganhou pela primeira vez em Espanha, etc. Portanto, temos que dar tempo ao tempo.
2: Vamos a ver.
1: Para terminar, Sr. Walter.
2: Aí é que se vai ver a competência do treinador que o Sporting tem.
0: Sem dúvida.
2: Porque treinar o Sporting para jogar no Campeonato Português, meu amigo, qualquer um pega no Sporting e o Sporting faz o que está a fazer, ou talvez melhor ainda. Ora, boa noite, João.
0: Pronto.
2: E até. Olha, já agora antes de ser, quando é o primeiro jogo das competições europeias?
0: É para a semana. Peraí.
2: Já é para a semana.
0: Já é para a semana.
2: Pronto. Vamos ver e oxalá que o Sporting consiga fazer um bom resultado.
0: Muito Quer bem. Dizer, é para a semana na Liga dos Campeões.
1: Ora, já desligo.
2: O primeiro jogo é com...
0: O primeiro jogo é em casa. Onde é que está? Eu há bocado tinha isso aqui, mas peraí, eu já digo. É, Champions, Sporting, onde é que está? Portanto, o Sporting joga em casa. Sporting joga em casa com o Galatasaray.
2: Bem, é um bom começo.
0: Começo em que o Sporting, se não ganhar, portanto, é um bom começo, ou poderá ser uma complicação?
2: Ah, sim. Mais vai fazer.
1: Sim, senhor, boa noite, sou o Walter e até à próxima segunda-feira. Muito obrigado, muito obrigado. Ora, do Walter passamos a um ouvinte, não sabemos quem é, vamos cumprimentá-lo. Boa noite, seja bem-vindo à WGFT e ao Fair Play.
3: Oh, boa noite.
1: Olha como é que está essa vidinha, então diga lá.
3: Está bem, obrigado. Boa noite, Sr. João Gonçalves.
0: Boa noite.
3: Eu tinha visto o programa, mas como não estou aqui sempre ao pé do rádio, eu não sei se já foi falado neste feito histórico que o desporto português vive este fim de semana.
0: Ah, é verdade.
3: Estou a falar na canoagem.
0: Sim.
3: E sobretudo no Fernando Pimenta. É realmente, aos 37 anos, é que o homem diz que está ali para durar. Está ali para durar. Eu vi o capa em 1000 metros. Não tive a oportunidade de ver outro depois capa em 5000 metros. E ele é a medalha de ouro nas duas provas.
0: Exatamente.
3: Está ali, são os melhores canoístas, campeões olímpicos de muito.
0: Sim.
3: De Europa, ou seja, de Europa e de muito. Mas Fernando Pimenta deu uma lição. É realmente um pulso de energia. É um atleta de corpo inteiro. É um português que todos nós devemos orgulhar do homem daqueles. Caramba! É um espetáculo. Oh, deixando isso à parte.
0: Sim.
3: Que agora aparece nos jogos do Mediterrâneo, que é disputados no Itália.
0: Sim, sim.
3: Parece que trazia saca cheia de medalhas.
0: Exatamente, neste momento estamos a ter um excelente comportamento, não há mais pequena dúvida.
3: Foi pena, foi Portugal perder em basquetebol. Olha, ganhou a Espanha, que era só a seleção campeão do...
0: Sim.
3: E perdeu com a Geórgia. E jogou em casa. O jogo foi em Matosinhos. Bem, é desporto, acontece. Agora, o futebol inglês, eu vi dois jogos esta semana, vi o Brentford com aquela equipe, o Leeds Tonight, um grande jogo de futebol. É que faltava ainda uns 5 minutos para acabar, o Leeds empata o jogo em igual, e eu não sei se acabou, sei porque não vi o resto. Mas ainda faltava 5 minutos para 90 e os descontos. Depois vi no domingo o Manchester United com o Ipswich.
0: Sim.
3: Que é que aquela equipa subia à primeira divisão este ano, e realmente uma primeira parte para esquecer do Manchester United. Eu estava cá a falar com os meus botões. Eu estava a dizer, este Manchester United é uma equipa perfeitamente ao alcance de Sporting. Eu fiquei admirado até ver que não sabia, se o João Gonçalves, é que o Rashford voltou ao Manchester.
0: Sim, sim, não. Ele foi...
3: esteve no Barcelona.
0: Não, ele teve emprestado ao Barcelona. E o Barcelona não
3: teve
0: quis...
3: Aquilo foi tudo coisas do Ruben Amorim aí com a cara dele.
0: Sim, mas ele...
3: Não
0: mas
3: vá
0: ouço.
3: Tão bom.
0: Mas olha...
3: Não vá tão bom com...
0: Há qualquer coisa, porque se nós olharmos para os preços dos jogadores que estão a ser vendidos, a opção de compra do Rashford por parte do Barcelona era 30 milhões. E eles não...
3: Atenção. Atenção que este avançado mexicano que chega ao Futebol Clube Porto, ele vem emprestado pela América. Mas dependendo de objetivos, o Futebol Clube Porto é obrigado a ficar com a cláusula do jogador, que são de 18 milhões.
0: Pois.
3: Mas não é certo que a cláusula é obrigatória. Depende de objetivos, daquilo que ele fizer.
0: Exatamente.
3: Não sei se é em 2 meses, que é, mas aí é obrigado a ficar com a cláusula, que são de 18 milhões. É que o Ruben Amorim faz ali, despeça esse jogador, e sobretudo que eu fiquei muito admirado quando ele despeça o Rafael Leão.
0: Ele não dispensou, ele vendeu.
3: O Ruben Amorim, eu penso, Sr. João Gonçalves, quando o Ruben Amorim deixa o Sport, que vê aquela política toda e grande, e eu penso que o Ruben Amorim estava ali no primeiro ano no Sporting, e eu penso que o Ruben Amorim parece que nem esquece isso ainda. Isso é o que eu penso, é posso estar muito enganado.
0: Não sei, não, é o estilo de de jogador do, que é o Rafael Leão, é muito inconstante. Aliás, nós quando fazemos a análise das exibições do, do Rafael Leão pela nossa seleção, é sempre um dos comentários que temos. Quer dizer, ele quando engata, é um jogador que engata. Quando engata, é um jogador absolutamente fantástico. Quando está motivado, é jogador de nível mundial. E tem jogos em que parece que está lá a passear.
3: Olha, ele assinou por causa lateral da Turquia.
0: Sim, vai jogar contra o Sporting.
3: Diga?
0: Vai jogar contra o Sporting, para a semana.
3: Vai jogar contra o Sporting. E ele foi recebido lá como um 10, caramba.
0: Lá, mas Alvalade não vai. Não vai ser recebido dessa forma.
3: Sim, penso que não.
0: Não,
3: da maneira que eu sei.
0: Exatamente.
3: Não, vai ser subiota.
0: Ah, sim.
3: Sim, isso é o costume dos adeptos, né? Só do Sporting, dos adeptos, porque quando a equipe, um jogador sai que não é de banco e com a direção e treinador e tudo, é isso que acontece. Opa, falando com o nosso campeonato, até que enfim, parece que eu a semana passada falei do Rui Borges e hoje não lhe vou portar na coroa da lua, não, nada disso. Mas o futebol que o Sport praticou da primeira parte já é um futebol mais a condizer com para uma equipa que é candidata a ser campeão nacional.
0: Sim.
3: Realmente há ali um jogador, aquele Fábio Gonçalves. Eu peguei a pensar comigo, é um jovem, 19 anos, e disse: isso não seja filho do seu João Gonçalves.
0: Não. Se fosse eu, era o empresário dele.
3: Quando eu vi, é que realmente aquele miúdo, um miúdo grande, já tem 19 anos, mas não deixa de ser um miúdo. Tem futebol dos pés à cabeça.
0: Sim.
3: Eu não tenho muitas dúvidas. A jogar daquela maneira, o Jorge Jesus vai convocar para a seleção nacional.
0: É um
3: jogador que sabe entrar bem com a bola, domina bem a bola e o adversário, sabe rematar a baliza e assiste muito bem. E depois parece que temos o Suárez, para desgusto de muitos adeptos, ou o João Gonçalves.
0: Uhum.
3: Parece que temos o Suárez da época passada de volta aos golos e ao suporte, àquilo que a gente gosta. Porque é um jogador. Agora, Sr. João Gonçalves, deve saber melhor do que é. O que é feito do Vítor Gyökeres?
0: Vítor Gyökeres está, quer dizer, não, perdeu algum espaço e, aliás, o Arsenal estava a ver se estava à procura de um jogador do Barcelona e estava a propor o Gyökeres como moeda de troca.
3: Para o Barcelona.
0: Uhum.
3: Agora se dissessem assim, troca por troca, o Gyökeres pelo Luís Suárez, realmente, o Suárez é mais habilidoso que a bola nos pés.
0: Foi.
3: O Vítor Gyökeres é um jogador espetáculo. É um jogador de arranque para a beleza quando ele mete e toma um mato formidável.
0: É
3: Eva, entre os dois vem o Diabo e escolha quem é que é o melhor.
1: Yeah. Mas diga-me lá, Suidinha, mas para já está satisfeito com o seu Sporting, não é?
3: É para aquela primeira parte. E a segunda parte o Sporting não jogou mal. Agora o Sporting começou a gerir o resultado.
0: Exato.
3: E bem, são 4 gols. Começou a entrar os jogadores e tudo. E há que dar rodagem. E sobretudo há que dar tempo ao jogador, porque são muitos, ao treinador, são muitos jogadores novos de uma vez entrar numa equipa.
0: Uhum.
3: E não é numa equipa, é num Estoril ou num Rioja, é no Sporting de Portugal, é numa equipa grande. Agora eu estava a ficar com muitas dúvidas que elas ainda não são desfeitas. Se o Rui Borges tem capital suficiente para lidar com aquela morta toda.
0: Sim.
3: É muita responsabilidade. Agora, Sr. João Gonçalves,
0: diga.
3: E para terminar, o que é feito do Diomande?
0: Diomande foi vendido para a Inglaterra.
3: Ele foi sempre para o Nottingham Forest,
0: uhum.
3: Não? Ah, foi. Agora o Pedro Gonçalves é que ainda não sei.
0: Pedro Gonçalves e o Daniel Bragança são duas dores de cabeça para a estrutura do Sporting.
3: Eu não sei que o Pedro Gonçalves é um jogador que vai deixar saudades.
0: Sim.
3: Das primeiras, sobretudo nos outros jovens, muito os calções. Fazia-me lembrar o Nené de Benfica nos anos 80. Mas era um jogador que tinha um falinho da baliza. E não foi por acaso. Ele, sendo um extremo, ganhou uma bola de prata em Portugal.
0: No ano em que o Sporting foi campeão. Sim. primeiro ano.
3: Portanto, é que obviamente agora é um jogador que deve ser bem pago ao Sporting. Deve ser dos jogadores mais que eu não renovei recentemente,
0: sim,
3: ou
0: sim,
3: na época passada.
0: É possivelmente o jogador que mais ganha.
3: Portanto, um jogador a pagar e não jogar também. E agora com esse jovem que está a aparecer, e por aquele lado que o Pedro Gonçalves tão bem jogava, parece que temos um substituto, Arturo.
0: Uhum. Com o mesmo nome.
3: Os bons de João Gonçalves, por um grande sportinguista, deixa sempre saudades.
0: Sim.
3: Deixa, o que é bom é bom.
1: Temos que desligar, por acaso tinha publicidade antes das 9 horas.
3: É, não queria deixar, vou desligar o direito.
1: Sim, senhor.
3: Deixa-me pelo menos um minuto só.
1: Sim, senhor. Começa a contar já. Contagem. Pode falar.
3: Já
1: contagem. Já está a contar.
3: Deve enaltecer aquele gordo Genicatão. Aquele é um gordo bandeira. E aquele gordo Moreirense que vai ser o melhor gordo deste campeonato.
0: Com o Trivela.
3: Aquela uma Trivela. Aquilo é um espetáculo. Como é que aquele rapaz faz aquela Trivela e aquela bola leva aquela força para o ângulo? Nem Quaresma fazia aquilo. E jogava muito e bem de Trivela.
0: O Quaresma okay. era o único nesse aspecto.
3: Mas parece que eu vi um músico, parece que ele vai voltar ao Sport para este estrutura, não sei o quê.
0: Bom,
3: não sei se é verdade, se não.
0: Não sei, o filho dele joga no Sporting, o filho do Nani também.
3: Sim, mas é que está muita família envolvida, quase sempre não dá certo.
0: Sim.
3: Ok, é Dionísio.
1: Boa noite, caro amigo, um abraço.
3: Obrigado pelo tempo que tive de dispensar.
1: Sim, senhor, muito obrigado. Até
3: obrigado
1: à próxima segunda-feira. Um abraço ao pessoal
0: obrigado.
1: Tudo, irmãos of Led, está bem?
3: Um abraço e até para a semana, se esquecer.
1: Muito obrigado.
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1: Ora, muito bem, estamos a 3 minutos do sinal das 9 horas da noite e também nesta ponta final do Fair Play. Para já, antes de terminarmos, muito obrigado a todos aqueles que nos acompanham e todos aqueles que participam. João.
0: Apenas algumas notas, há bocado esquecemos, íamos mencionar, depois não mencionámos. Relembrar que o Benfica ainda não joga para a semana, é só na semana seguinte. A Liga Europa começa mais tarde.
1: Okay.
0: A Liga Conferência, Benfica e Torriense, não nos podemos esquecer do Torriense. A Conferência uma semana
1: não é
0: mais tarde.
1: É muito provável, Torriense. De modo que também é muito fácil esquecer, mas não podemos fazer isso, não é?
0: Há bocado, quando o Walter estava a queixar do lance do primeiro gol do Futebol Clube do Porto, eu lembrei-me que estive a ver na CMTV o Fernando Mendes, que vai estar entre nós de domingo a dias. Para ele também não é grande penalidade, diz ele que não gosta que se marque esse tipo de situação. E o que acontece em Portugal, que não é devidamente explicado, e por isso é que surge esta confusão toda, é que as instruções que foram dadas aos árbitros é para acabar de marcar as faltas e as faltinhas. E portanto, estamos a ver, neste momento em Portugal, muitos lances que o ano passado eram falta, que este ano não estão a ser assinaladas. Ainda hoje vimos várias no jogo do Benfica, os adeptos depois reagem mal porque não sabem que são estas as instruções. E o envolvimento do VAR, isto foram instruções também que os árbitros receberam depois do Mundial, foi que, portanto, o VAR só atua se tiver a certeza que houve um erro. Portanto, se há dúvida, o árbitro não pode, ou melhor dizendo, o VAR não, segundo o protocolo, não pode chamar o árbitro, olha, pelo simples não vai rever este lance porque parece-me que há ali falta. Não. O VAR só pode chamar o árbitro, vemos isso na Liga dos Campeões, vemos isso noutras ligas, quando tem a certeza absoluta que houve um erro do árbitro e que ele não assinalou devidamente a falta. Portanto, é uma situação que devia ser esclarecida um bocadinho melhor entre os adeptos, para não haver tantas confusões como tem havido, e realmente é verdade, aquilo é o tipo de lance que o ano passado, é tal coisa, é dentro da grande área da equipa da casa, neste caso do Académico de Viseu, não é penalti. E se perguntarem ao Sr. Farioleira, não, as imagens são bem claras. Se fosse ao contrário, dentro da grande área do Futebol Clube do Porto, ele dizia, não, mas não vi, ele agarrou primeiro e depois puxou-lhe pela camisola e provocou. É sempre assim.
1: A tal dúvida irá permanecer para sempre. O que é certo, nesta jogada, já que vamos terminar com isso, há ali dois ângulos. Como eu disse, eu só vi isto hoje, estive ausente. E há uma imagem que parece mesmo que ele tem empurrado, e há uma outra.
0: Ele começa por agarrar a camisola, não é? Puxar a camisola.
1: Exatamente. Depois... Mas não é um puxão tão bem. Mas há uma outra imagem que aí fica o caso da dúvida. Talvez o Arte assistou. Talvez.
0: Talvez, porque outra coisa que também não é muito divulgada é que a cidade de futebol tem ângulos que nós não vemos na televisão. Isso é que é mau. Portanto, a transmissão da televisão apresenta uns certos ângulos e, de repente, na cidade do futebol, não sei como, tem ângulos que dizem que são diferentes. Às vezes há ângulos que nós vemos, já fica dúvida, mas eles têm um ângulo que mostra que não há falta.
1: Mas também não mostram.
0: Também não mostram.
1: Pois é.
0: Deviam mostrar.
1: João, caro amigo, um grande abraço.
0: Igualmente.
1: Boa noite. Marcamos encontro para a próxima segunda-feira.
0: Se Deus quiser. Até
1: boa
0: lá.
1: Semana.
0: Boa noite.
1: Pronto, meus amigos, terminamos aqui mais uma edição do Fair Play. E o Fair Play é sempre à segunda-feira e é sempre, sempre na WGFT 97.3 FM Stereo. Somos os reis do esporto, já não hoje nem de amanhã, já há muitos, muitos anos. Eu sou Dionísio e eu marcamos encontro para às 6 horas da manhã para fazer o espaço noturno. Um abraço, boa noite.
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14: Um jovem de 19 anos foi a vítima mortal que acabou por cair na linha de comboio em Boston no passado sábado. De acordo com a polícia de trânsito da MBTA, o jovem tentava ajudar uma mulher também de 19 anos que se desequilibrou e caiu para a linha do comboio. Ao tentar socorrer a vítima, o jovem acabou por cair sobre uma calha que tinha alta voltagem e acabou por morrer no local. A mulher foi transportada para um hospital da região e não foram divulgados pormenores sobre o seu estado de saúde. Uma ex-funcionária bancária e o marido foram acusados e presentes a tribunal pelo assalto a uma agência do Banco Santander em Federal Hill, ocorrido em 2023, onde foram roubados cerca de $500,000. A principal suspeita, de 33 anos, declarou-se inocente das acusações de arrombamento, furto e conspiração. O juiz do Tribunal Superior fixou a caução em $50,000 e proibiu a arguida de se aproximar de qualquer agência do banco. O marido, de 45 anos, responde pelas mesmas acusações e ficou detido sem direito à caução por ter violado a liberdade condicional relacionada com um crime anterior. O casal foi localizado e detido recentemente no estado de Nova York e posteriormente foi extraditado para o estado de Rhode Island. A polícia de Providence considera o caso um trabalho interno, já que as autoridades explicam que a ex-funcionária utilizou o código de acesso para abrir o cofre sem disparar o alarme, permitindo ao outro suspeito entrar com uma mala para retirar o dinheiro destinado ao abastecimento das caixas automáticas ou ATM. Uma terceira pessoa envolvida no caso confessou a participação e identificou o casal durante as investigações. A maioria dos $500,000 roubados continua por recuperar. Duas pessoas contraíram o vírus do Nilo Ocidental em Massachusetts, uma infecção transmitida pela picada de mosquitos. Segundo o Departamento de Saúde Pública do Estado, ambos os doentes foram expostos no condado de Middlesex e tratam-se de um homem na casa dos 60 anos e outro na casa dos 90 anos. O estado encontra-se no período crítico de transmissão da doença e o nível de risco é elevado, sobretudo para idosos e pessoas com sistema imunitário comprometido. A maioria das pessoas infectadas não chega a apresentar sintomas, mas podem ocorrer situações de febre, dores de cabeça, dores no corpo e náuseas. Menos de 1% dos doentes desenvolve complicações graves, como meningite ou encefalite. Na última semana, as autoridades identificaram o vírus da encefalite equina do leste, a triple E, em amostras de mosquitos, embora não haja registro de infecções em humanos ou animais este ano. O estado de Massachusetts vai atribuir mais de $27 milhões em incentivos fiscais a 18 empresas de tecnologia ambiental para apoiar a criação de emprego e impulsionar o setor das energias limpas. Entre as empresas contempladas está uma empresa sediada em New Bedford que recebeu o financiamento de $100,000. A empresa Orpheus Ocean dedica-se ao desenvolvimento de veículos subaquáticos autónomos para recolha de dados e monitorização do fundo do mar. O apoio é concedido através do Programa de Incentivos Fiscais para Tecnologias Climáticas do Centro de Energia Limpa de Massachusetts. O programa abrange diversos setores, incluindo o armazenamento de energia, combustíveis sustentáveis para aviação, transportes movidos a energia limpa e ainda energia geotérmica. O serviço dos US Marshals deteve no Alasca um homem procurado no estado de Massachusetts por crimes sexuais contra uma criança. O homem foi localizado na sua residência e aguarda transferência para o estado de Massachusetts, onde vai responder perante a justiça. De acordo com o processo judicial, o caso ocorreu em agosto de 2024, no condado de Bristol. As autoridades indicam que o detido viajou do Alasca até Massachusetts para se encontrar com a vítima, que conheceu através da internet, tendo praticado atos sexuais com o menor. Após a denúncia da vítima, foi emitido um mandado de captura contra a pessoa por acusações que incluem violação e abuso sexual de menor, bem como aliciamento de crianças. A investigação permitiu determinar que o suspeito se encontrava no Alasca, onde acabou por ser detido numa operação coordenada entre equipas de busca de fugitivos e a polícia local.
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1: 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Não dá câncer.

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0: Boa noite, Lisboa. Boas festas. Alegria.
1: Boa noite.
0: Bem-vindos ao encerramento da tour Horizonte da Resistência em 2015. E, para não perdermos mais tempo, Nasce Selvagem.

Muito boa noite. Bem-vindos ao nosso concerto, onde nós espalhamos o nosso horizonte e onde a primeira peça desse horizonte apareceu já aqui para fazer renascer a resistência e teve como título nem mais do que Vai Sem Medo. E é mesmo essa que nós vamos tocar.

0: Yes.
1: Boa noite, Lisboa. Como estamos? Quero ouvir o meu grito do mundo. Este é o mais... Este Cantigas de Amor, um tema do Rádio Macau, que eu vou cantar, do mais recente trabalho de Resistência, Horizonte. Espero que gostem assim.

0: Obrigado.
1: Obrigado, boa noite a todos. Obrigado por terem vindo. Esta era uma canção antiga, mesmo do princípio da resistência, Timor. Timor hoje em dia já é independente, mas nós continuamos aqui, bom, divertimos a tocar, mas ainda temos a mesma mensagem, que é deixar um exemplo de como se cantava em português depois de passarem todas estas vagas de vulgarização ou globalização, ou como quiserem chamar. Nós vamos continuar por aqui. Obrigado. Neste caso não vamos cantar, vamos só tocar. É uma canção do Dudas, um tema do Dudas chamado Finisterre, que é uma espécie de um emblema da resistência. Obrigado.

Muito obrigado. Ficámos o Ser Maior, tema dos Delfins. Nosso álbum conceptual foi escrito pelo Pedro Ás Magalhães. Antes disso tocámos a Liberdade. E agora vamos tocar um tema do novo disco do Horizonte. Um tema que eu me atrevo a cantar de chutes e pontapés. Chama-se Deitar a Perder. Obrigado.

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4: Retomamos a atualidade desta manhã, Eduardo Maio.
5: Os tribunais estão de regresso ao trabalho hoje com preocupações partilhadas por juízes, magistrados e advogados. A falta de meios na justiça. Os médicos de Ceuta criticam a resposta do governo espanhol à crise migratória e estão preocupados com os riscos de saúde pública. Neste jornal ouvimos o presidente do Colégio dos Médicos de Ceuta. Os ataques russos na última noite a Kiev mataram 12 pessoas. Zelensky já renovou o pedido aos aliados da urgência de receber sistemas de defesa aérea.
4: A esta hora estão 18 graus no Porto, 19 em Coimbra, 22 em Lisboa, 23 em Faro, nas Ilhas, Funchal e Ponta Delgada estão com 24 graus. Notícias, edição de Eduardo Maio.
5: Está a arder, nesta altura, uma fábrica de pellets de madeira em Alcácer do Sal, no distrito de Setúbal. Um incêndio que começou quando faltavam 20 minutos para as 6 da manhã. Nesta altura, o incêndio, de acordo com a Proteção Civil, a Agência Lusa, já está circunscrito a uma das zonas desta fábrica, a um silo apenas, mas ainda estão a combater este fogo na fábrica de pellets de Alcácer do Sal. 3 dezenas de bombeiros de Alcácer do Sal, Torrão, Grande Licinos, apoiados também por uma dezena de viaturas e pelos militares da GNR. Chegaram ao fim as férias dos tribunais portugueses e, neste rearranque do trabalho judicial, a falta de recursos é o que mais preocupa os agentes da justiça, juízes, advogados e magistrados. Todos fazem o mesmo alerta, Oriana Barcelos, as dificuldades que sentem no trabalho nos tribunais, numa altura em que o número e a complexidade dos processos não abranda.
6: É um trabalho marcado por mega processos, processos mediáticos e complexos, mas também há os outros, os mais pequenos, que impactam a vida nos tribunais. Para todos eles, faltam meios e recursos, resultado de anos de desinvestimento, diz o presidente da Associação Sindical de Juízes Portugueses, Nuno Matos.
7: De facto, há muitos anos que o sistema de justiça padece desse problema, que é da falta de investimento verdadeiro. É feita uma espécie de uma gestão corrente que não resolve os problemas a sério e que, de facto, torna o sistema ineficiente, e ter tribunais ineficientes não é bom, porque isso é uma falha do Estado, do próprio Estado, não é?
6: É uma ideia defendida também pelo presidente do Sindicato dos Magistrados do Ministério Público. Paulo Lona está preocupado em específico com a falta destes profissionais.
8: Nem os quadros legais estão preenchidos e muitas vezes os próprios quadros legais já estão desfasados da realidade. Isto não pode deixar de ter um reflexo negativo na atividade do Ministério Público, no próprio funcionamento dos tribunais. E vem sobrecarregar bastante os magistrados que se encontram em exercício de funções e que leva a sucessivas acumulações de serviço.
6: A falta de recursos humanos e o elevado número de processos complicam, por exemplo, a atuação nos tribunais administrativos e fiscais. Agora, abraços também com a lei do retorno de estrangeiros. Juízes, magistrados e advogados antecipam o aumento dos conflitos. A precisar de intervenção judicial, é mais trabalho para todos, alerta o bastonário da Ordem dos Advogados, João Massano.
9: Se encurtamos prazos para expulsão, se definimos procedimentos mais rápidos, esses procedimentos só serão mais rápidos se efetivamente os tribunais tiverem capacidade para reagir de acordo com a rapidez que é pedida pelos legisladores.
6: Fica o alerta dos profissionais da justiça: poucos recursos humanos, carreiras desvalorizadas, mas infraestruturas e material informático desatualizado, tudo contribui para dificultar o trabalho nos tribunais.
5: É um regresso com problemas antigos relacionados com a falta de recursos, este dos tribunais portugueses ao trabalho, e hoje no campus de justiça em Lisboa há um plenário dos funcionários judiciais. Eles reclamam atualizações da carreira desde 2011 e também a correção das diferenças salariais. O bastonário da Ordem dos Advogados, João Massano, ouvido pela Antena 1, elege o processo Operação Marquês como o mais desafiante nesta altura para a justiça portuguesa.
9: Se eu tivesse que eleger um processo como aquele processo que vai colocar a justiça sobre grandes tensões e vai testar os limites da justiça é o processo marquês, obviamente. Vai ser um teste à resistência do nosso sistema judicial.
5: Um processo que regressa hoje também ao Campos de Justiça em Lisboa. Ao longo da manhã trouxemos aqui também os processos judiciais que continuam agora neste regresso ao trabalho. Também outros novos que vão começar durante as próximas semanas. O Ministério Público abriu um inquérito sobre os problemas relacionados com a correção digital dos exames nacionais. A informação foi confirmada à Antena 1 pela Procuradoria-Geral da República. O inquérito decorre das queixas que foram apresentadas pela FENPROF em julho, queixas que denunciam folhas desaparecidas dos exames e ordens para corrigir provas incompletas, o que para a Federação Nacional dos Professores pode ser considerado um ilícito. O inquérito corre agora no Departamento de Investigação e Ação Penal Regional de Lisboa. O governo espanhol vai anunciar hoje medidas para combater a crise migratória de Ceuta. No enclave espanhol há alguma expectativa em relação ao reforço da ajuda que pode chegar? O jornalista Miguel Bastos conversou esta manhã com o presidente do Colégio dos Médicos de Ceuta, Henrique Roviralta, muito crítico em relação àquilo que tem sido o apoio do governo de Madrid nesta crise, quase tudo aquilo que foi pedido, a começar pelo reforço dos médicos, mas também um hospital de campanha para Ceuta, não foram atendidos até agora e o número de migrantes que ainda permanece na cidade continua incerto. Não se conhece qual é o estado de saúde destas pessoas e, por isso, há muitas preocupações, Miguel, em Ceuta, em matéria de saúde.
10: Há desde logo um problema de princípio, diz o presidente do Colégio dos Médicos de Ceuta, Henrique Roviralta. O governo não reconhece que a situação atual em Ceuta é uma situação de catástrofe.
11: O problema é que o governo não reconhece.
12: O problema é que o governo não reconhece a situação de catástrofe assistencial, de colapso hospitalar, nem reconhece a situação de emergência sanitária. Para o governo, esta situação poderia ser solucionada em poucos dias.
11: Pensando que se iba a solucionar en unos pocos días.
10: O governo prometeu reforçar o número de médicos, mas até agora esse reforço não aconteceu.
11: Em nenhum momento o governo mandou nenhum solo médico.
12: Até agora, o governo não mandou nenhum médico. Em Ceuta é difícil encontrar médicos. O que se tem feito é aumentar a carga de trabalho dos médicos que existem. Por isso, o melhor reforço que podíamos ter tido era a instalação de um hospital militar e a vinda de médicos militares que estão habituados a responder a situações de crise. Até porque os outros médicos não querem vir para Ceuta trabalhar em contratos de 3 meses.
11: Porque não querem vir em condições de contratos de 3 meses.
10: Um mês depois, não se sabe quantas pessoas é que permanecem no território. O número varia entre os 5 mil e os 16 mil. Nem se sabe em que estado de saúde é que se encontram essas pessoas.
11: Essas pessoas que não estão controladas.
12: Essas pessoas não estão controladas em termos de saúde. Não se sabe se estão vacinadas, nem se conhece sequer o seu paradeiro. Por isso, tememos o aparecimento de doenças.
11: Um contagioso em caso de que se produjera e já alguns se ha dado como la sarna.
5: Aqui as principais preocupações dos médicos de Ceuta, ouvidos esta manhã pelo jornalista Miguel Bastos, em relação à situação dos migrantes que permanecem no território, no dia em que o governo espanhol vai anunciar um novo pacote de medidas para Ceuta, numa tentativa de responder à crise migratória que continua a pressionar os serviços da cidade autónoma. Madrid promete reforçar a coordenação da resposta e acelerar também os processos de repatriamento, assim como aumentar o apoio à as áreas da saúde e da assistência social. Morreram 12 pessoas e dezenas ficaram feridas na nova vaga de ataques russos a Kiev durante a madrugada. Entre as vítimas há um cidadão indiano. Segundo as autoridades ucranianas, vários edifícios residenciais foram atingidos e Zelensky veio descrever o ataque esta manhã através das redes sociais, considerando que foi um ataque de grande dimensão, combinando drones e mísseis balísticos. Também renovou o apelo aos aliados ocidentais para que reforcem o envio de sistemas de defesa aérea para o país. Moscovo confirmou esta operação de larga escala, afirmando que ela teve como alvos a indústria militar e também o sistema energético ucranianos. E a Rússia denunciou ainda um ataque ucraniano ao porto de Ust-Luga, no Golfo da Finlândia, um porto estratégico para as exportações russas de petróleo, de carvão e de fertilizantes. A Alemanha prepara-se para responsabilizar a Rússia pela alegada tentativa de ataque com um drone que aconteceu no aeroporto de Leipzig. Segundo o jornal alemão Bild, os ministros do Interior e dos Negócios Estrangeiros devem anunciar hoje que os serviços secretos russos estiveram por trás de uma alegada tentativa de ataque com um drone contra um avião de carga ucraniano no aeroporto de Leipzig. O governo alemão tem vindo a apontar a possível intervenção de uma potência estrangeira neste caso e tem noticiado que Berlim prepara medidas de resposta contra Moscou. A embaixada russa na Alemanha já rejeitou as acusações e classifica-as como uma provocação fabricada.
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3: 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Olhamos agora para a previsão do estado do tempo. Aguaceiros para hoje, o vento vai superar até 11 milhas por hora. Há também a ligeira probabilidade de aguaceiros para amanhã. Quanto às temperaturas máximas para hoje e amanhã, área de New Bedford, 73 graus. Bom dia.
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3: No gráfico das marés para hoje, a primeira baixa mar foi às 4h20, a seguinte será às 5 da tarde, a primeira maré alta às 11h25 da manhã, a seguinte às 11h50 da noite. O nascer do sol hoje às 6h09, o pôr do sol será às 7h17 da tarde. Bom dia, fique bem connosco. 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
1: Muito bom dia, bem-vindo ao programa desta manhã de terça-feira. Hoje é 1 de setembro, aqui está o mês de setembro já. Espero que o aproveite ainda da melhor maneira possível. Há temperaturas agradáveis durante este mês também. Muito obrigado por estar connosco, uma boa manhã. Agora com a música de Nelson.

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bom dia desta manhã de terça-feira. Obrigado por estar connosco. Vamos ter a informação de Portugal e do resto do mundo, como sempre, um trabalho da Rádio Pública Portuguesa, Antena 1. Agora ficamos com Chiaro e o grupo À Toa. Bom dia.

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É bom saber que está sempre com a 97.3, manhã desta terça-feira, dia 1 de setembro. E até às 10 temos, como sempre, muita música para ouvir e muita informação. Agora ficamos com Joey Medeiros.

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4: Vamos conhecer os títulos desta edição.
5: O Ministério Público abriu um inquérito a eventuais crimes praticados durante o processo de correção digital dos exames nacionais. A FENPROF tinha apresentado queixa após relatos de professores que receberam ordens escritas para classificarem respostas incompletas devido ao desaparecimento de folhas. As autoridades de saúde em Espanha registaram mais de 5 mil mortes associadas ao calor durante este verão. É o valor mais elevado desde que há registros. Há um incêndio em curso numa fábrica de pellets de madeira em Alcácer do Sal. Os bombeiros estão a combater as chamas.
4: As notícias com edição de Frederico Moreno.
5: O Ministério Público abriu uma investigação ao processo de correção dos exames do secundário, decisão confirmada à Antena 1 por fonte da Procuradoria-Geral da República. A abertura deste inquérito surge na sequência de uma queixa apresentada pela FENPROF, a Federação Nacional dos Professores, acredita que terão sido cometidos ilícitos criminais, Alexandra Sofia Costa, durante o inédito processo de correção digital das provas.
6: A queixa da FENPROF foi entregue em julho na Provedoria. Ao Ministério Público chegaram vários testemunhos de professores que receberam ordens escritas no sentido de classificarem itens cujas respostas não estavam completas. Esta é, de resto, a base daquilo que poderá ser o principal ilícito, a questão das folhas desaparecidas em vários exames, ou seja, perante a incapacidade de fazer chegar aos professores o conteúdo completo da prova, a ordem das autoridades era para que classificassem e dessem uma nota apenas com base naquilo que lhes estava a ser disponibilizado. Para o sindicato, isto pode configurar um ilícito porque é uma ordem externa. A FENPROF diz não querer ver novamente os professores que classificaram as provas a serem responsabilizados por algo que não é da sua responsabilidade. Pela primeira vez este ano, os exames nacionais do ensino secundário foram corrigidos em formato digital. Ao longo de várias semanas, os professores relataram atrasos na disponibilização das provas, erros na digitalização das respostas e dificuldades na plataforma de classificação. Queixas que agora, confirma o Ministério Público, deram origem a um inquérito pelo Departamento de Investigação e Ação Penal Regional de Lisboa.
5: Queixa da FENPROF apresentada em julho deu origem a este inquérito aberto agora pelo Ministério Público à forma como decorreu o processo de correção dos exames nacionais do secundário, um processo de correção feito pela primeira vez com recurso a uma plataforma digital. Ouvido pela Antena 1, Francisco Gonçalves, um dos secretários-gerais da Federação Nacional de Professores, manifesta-se satisfeito pelo facto da Justiça investigar este processo conturbado.
7: O problema dos exames este ano foi um caos. O Ministro da Educação procura passar a imagem que tudo terminou bem, que houve um ou outro problema, mas que as questões estão resolvidas. E este é um exemplo de que, de facto, assim não é. Nós entregamos no final de julho, durante o mês de julho, uma denúncia à Procuradoria-Geral da República no sentido de se apurarem responsabilidades relativamente à forma como este processo tinha corrido e de facto estamos a aguardar naturalmente que os órgãos competentes averiguem aquilo que é de averiguar.
5: Um dos secretários-gerais da FENPROF a reagir à abertura deste inquérito por parte do Ministério Público ao processo de classificação eletrónica dos exames nacionais do secundário. Na base daquilo que poderá ser o principal ilícito estará, diz a FENPROF, o desaparecimento de folhas de exames e ordens escritas no sentido dos professores classificarem itens cujas respostas não estavam completas. O calor registado em Espanha nos últimos 3 meses provocou mais de 5 mil mortos, é o que revela esta manhã o Instituto de Saúde do país vizinho. O número de vítimas mortais atribuídas às altas temperaturas é o mais alto desde que há registro. Tal como vários outros países da Europa, Espanha tem vivido um verão particularmente quente, com sucessivas ondas de calor. Mais do que duplicaram em Portugal as praias interditas a banhos este verão, a Associação Ambientalista Zero manifesta-se preocupada com a qualidade das águas balneares. Francisco Ferreira, ouvido pela jornalista Andréia Brito, apela a que sejam identificadas as causas para os casos de contaminação que têm motivado restrições em várias praias do país.
8: Como digo, na grande maioria não sabemos o que é que causou o problema, e esse é um dos nossos apelos. É fundamental que nós façamos esta investigação e esta articulação entre câmaras municipais, Direção-Geral de Saúde, Agência Portuguesa do Ambiente e Inspeção-Geral do Ambiente. Se eu tenho o caso até identificado, e em alguns casos são já algumas épocas balneares em que isso acontece e eu faço essa investigação, eu já deveria ter uma resposta, uma ação, uma implementação de medidas que em muitas situações ainda não está a ter lugar.
9: E porquê?
8: Isso envolve, mais uma vez, uma coordenação entre entidades e de forma célere, a Inspeção Geral do Ambiente, às vezes, a Agência Portuguesa do Ambiente, sem dúvida, também a Saúde, e estas entidades têm não só que se entender, mas depois também fiscalizar, intervir de forma permanente, e em alguns casos, principalmente quando temos poluição difusa, e aí é mais difícil de atuar.
5: De acordo com a Associação Ambientalista Zero, o número de praias com interdições por contaminação microbiológica aumentou de 14 para 34, o aumento de 143% em comparação com a época balnear do ano passado. 11 distritos do continente português vão estar esta quinta-feira sob aviso amarelo. O motivo são as altas temperaturas previstas para esse dia. O aviso amarelo do Instituto Português do Mar e da Atmosfera abrange Vila Real, Bragança, Guarda, Viseu, Castelo Branco, Santarém, Lisboa, Setúbal, Porto Alegre e ainda Évora e Beja. As temperaturas máximas vão subir entre 10 a 12 graus em alguns locais do país, já a partir de amanhã, podendo atingir os 40 a 42 graus no Val do Tejo, na Beira Baixa e também no Alentejo. O PAN questiona o Governo sobre os riscos de renovação da licença da central nuclear de Almaraz. O tempo de vida da unidade espanhola foi estendido até 2030, para lá do período para o qual a central foi inicialmente licenciada. A porta-voz do Partido Pessoas, Animais e Natureza, Inês Sousa Real, mostra-se preocupada com o adiamento do fecho dos reatores nucleares desta central, que está localizada a cerca de 100 km da fronteira portuguesa, na Bacia do Tejo.
9: Estamos a falar de uma central que já em 2019 deveria ter sido encerrada. O próprio comitê que avalia a Convenção de Aarhus já concluiu que em março de 2025, no seguimento de uma queixa que o PAN fez junto deste comitê, que Espanha violou esta convenção e, portanto, que estas operações têm vindo a ser sucessivamente realizadas e a prorrogação da central já deveria ter sido de alguma forma concluída com o seu encerramento, e por isso mesmo parece-nos que a inação, a inércia do governo português perante o risco que a central constitui é de facto inexplicável, e queremos que o governo tome medidas, como é evidente, junto do governo espanhol. Aquilo que para nós é mesmo muito preocupante é ter mais uma vez um governo que fecha os olhos a este incumprimento e que não previne.
5: O PAN apresentou várias questões por escrito ao Governo português para que seja salvaguardada a proteção do território nacional face à extensão até 2030 da atividade da central nuclear de Almaraz. Os bombeiros estão a combater um incêndio numa fábrica de pellets de madeira em Alcácer do Sal, no distrito de Setúbal. O alerta foi dado pouco depois das 5:30 da manhã e nesta altura as chamas estão circunscritas a um silo com estilhas de madeira. Adianta a Proteção Civil, o incêndio não causou vítimas. No local estão dezenas de elementos das corporações de Alcácer do Sal, Torrão, Grândola e Sines e ainda militares da Guarda Nacional Republicana. De volta ao trabalho, os tribunais retomam hoje a atividade depois das férias judiciais, mas com um problema crónico, a falta de recursos. É o diagnóstico feito por juízes, advogados e magistrados, classes profissionais preocupadas, Oriana Barcelos, com a capacidade de resposta da Justiça ao aumento e à complexidade dos processos na Justiça.
10: É um trabalho marcado por megaprocessos, processos mediáticos e complexos, mas também há os outros, os mais pequenos, que impactam a vida nos tribunais. Para todos eles, faltam meios e recursos, resultado de anos de desinvestimento, diz o presidente da Associação Sindical de Juízes Portugueses, Nuno Matos.
11: De facto, há muitos anos que o sistema de justiça padece desse problema, que é da falta de investimento verdadeiro. É feita uma espécie de uma gestão corrente que não resolve os problemas a sério e que, de facto, torna o sistema ineficiente, e ter tribunais ineficientes não é bom, porque isso é uma falha do Estado, do próprio Estado, não é?
10: É uma ideia defendida também pelo presidente do Sindicato dos Magistrados do Ministério Público. Paulo Lona está preocupado em específico com a falta destes profissionais.
12: Nem os quadros legais estão preenchidos e muitas vezes os próprios quadros legais já estão desfasados da realidade. Isto não pode deixar de ter um reflexo negativo na atividade do Ministério Público, no próprio funcionamento dos tribunais. E vem sobrecarregar bastante os magistrados que se encontram em exercício de funções e que leva a sucessivas acumulações de serviço.
10: A falta de recursos humanos e o elevado número de processos complicam, por exemplo, a atuação nos tribunais administrativos e fiscais. Agora, abraços também com a lei do retorno de estrangeiros. Juízes, magistrados e advogados antecipam o aumento dos conflitos a precisar de intervenção judicial. É mais trabalho para todos, alerta o bastonário da Ordem dos Advogados, João Massano.
13: Se encurtamos prazos para expulsão, se definimos procedimentos mais rápidos, esses procedimentos só serão mais rápidos se efetivamente os tribunais tiverem capacidade para reagir de acordo com a rapidez que é pedida pelos legisladores.
10: Fica o alerta dos profissionais da justiça: poucos recursos humanos, carreiras desvalorizadas, mas infraestruturas e material informático desatualizado, tudo contribui para dificultar o trabalho nos tribunais.
5: Retrato do estado atual da justiça em Portugal no dia em que é retomada a atividade dos tribunais.
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3: 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Agora a altura para olharmos para a previsão do estado do tempo. Aguaceiros hoje ao longo de quase todo o dia. O vento vai soprar de sul, rodando depois para sueste até 13 milhas por hora. Para amanhã também o céu vai apresentar-se com muitas nuvens. Para amanhã à noite há a possibilidade de aguaceiros. Quanto às temperaturas máximas previstas para hoje: 70 para New Bedford, Fall River, Taunton, Providence e Boston, 65 para Worcester, 68 para Peabody e Gloucester, 72 para Hartford, 82 para Newark e 87 de máxima hoje para Orlando. Já para a área de New Bedford, amanhã a máxima deverá rondar os 75 graus.
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3: O dólar americano vale hoje na zona euro 86 cêntimos, no Brasil 5 reais e 18 centavos, em Cabo Verde 95 escudos.
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3: No gráfico das marés para hoje, a primeira baixa mar foi às 4h20, a seguinte será às 5 da tarde. A primeira maré alta às 11h25 da manhã, a seguinte às 11h50 da noite. O nascer do sol hoje às 6h09, o pôr do sol será às 7h17 da tarde. Bom dia, fique bem connosco.
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3: Estamos nesta que é a segunda hora do programa. Hoje é 1 de setembro. Bom dia com a sua rádio, Tony Carreira, para escutarmos agora.

0: Olhamos agora para o trânsito nesta manhã de New Bedford a Boston, aproximadamente 1h40. Há bastante congestionamento na 24 Norte, na área de Stoughton. Já no percurso de Providence até Boston, 1h30, a zona de Attleboro, na 95 Norte, registra bastante congestionamento. De Worcester a Boston, aproximadamente 1h25. De Lowell a Boston, 1h15. De Peabody a Boston, cerca de 55 minutos. Já de New Bedford a Providence, cerca de 40 minutos neste momento. A zona de East Providence já está a registrar congestionamento na autoestrada 195. No acesso ao Cape Cod e a partir de New Bedford até Hyannis, mais ou menos 1 hora neste momento, ambas as pontes começam já também a registrar algum trânsito. Bom dia, boa viagem!
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Depois de Maurício Moraes, digo-lhe que faz anos hoje, dia 1 de setembro de 1755, a criação da região demarcada do Douro em Portugal, sob o comando do Sebastião José de Carvalho e Melo, que era conhecido pelo Marquês de Pombal, é instituída a Companhia Geral da Agricultura das Vinhas do Alto Douro. Esta medida criou a primeira região vinícola demarcada e regulamentada do mundo. O vinho do Porto

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0: Agora vamos à informação desportiva da Antena 1 nesta manhã. Em destaque, as caras novas no Porto. O jornalista Mário Silva da Costa.
1: O Futebol Clube do Porto apresentou o defesa Sousa e o avançado Santiago Jiménez, começando pelo defesa esquerdo. O brasileiro Sousa chega do Tottenham por empréstimo de uma temporada. O negócio não envolve opção de compra para o Porto. Na apresentação com a camisola azul e branca, Sousa sublinhou o desejo de rumar à invicta.
2: Primeira coisa que passou é por um clube muito gigante, né? Que sempre briga por título, sempre quer mais. Todo ano tá brigando por título e, pô, um dia o clube que passou muitos brasileiros também. E pra mim é muito gratificante estar aqui. Eu não podia dispensar essa oportunidade e sempre quis estar vindo pra cá.
1: Sousa apresentado na noite de ontem como reforço do Futebol Clube do Porto. Antes, ao fim da tarde, os Dragões anunciaram a contratação do avançado mexicano Santiago Jiménez. O jogador chega do AC Milan por empréstimo de uma época com opção de compra no valor de 18 milhões de euros. O Porto indica que esta cláusula pode tornar-se obrigatória mediante o cumprimento de objetivos por parte de Jiménez. Na apresentação, o mexicano mostrou-se satisfeito com a chegada ao Porto.
3: Estou muito feliz. As primeiras sensações que tengo es simplemente hermoso. He visto el estadio, conozco la ciudad y me ha impresionado mucho. La verdad que me encantó todo.
1: Santiago Jiménez, o novo avançado do Futebol Clube do Porto. A caminho da invicta está também Gabriel Mec, o jogador brasileiro do Grêmio, é esperado esta manhã no Porto. De saída do Clube Azul e Branco está Denis Gül, que, de acordo com a imprensa desportiva, vai rumar ao Galatasaray da Turquia. O Benfica bateu o Estoril por 2-1, partida da jornada 4 da Primeira Liga. Pavlidis e Langley fizeram os golos dos encarnados. Begraoui, já perto do final do jogo, marcou para a equipa do Estoril. Este encontro marcou também a estreia de João Palhinha com a camisola do Benfica. No final do jogo, o treinador das Águias, Marco Silva, mostrou-se agradado com a exibição.
4: Depois, mesmo a seguir ao golo, acabámos por ter mais duas oportunidades claras para fazer, ainda antes do intervalo, o 2-0. Fizemos o 2-0 e o jogo está completamente controlado pela nossa equipa. No momento que eles marcam, acaba por lhes dar algum alento. Acabámos por controlar o jogo, como falou, de cerrar os dentes. A equipa acabou por se organizar e acabou por controlar o jogo até ao final. Três pontos importantes para nós. Era importante para nós, no primeiro jogo, com os nossos adeptos em casa, no Estádio da Luz, ganhar.
1: Do lado do Estoril, o técnico Vasco Matos defende que a equipa sai do Estádio da Luz de cabeça erguida.
5: A resposta que hoje demos em campo foi muito boa, uma organização muito boa, um querer muito grande, e acho que a equipa, o plano foi cumprido. Os jogadores a quererem muito fazer bem as coisas, só saímos daqui reforçados naquilo que é a ideia, daquilo que é o nosso trabalho, faz parte. Obviamente queremos ter mais pontos, não os temos, mas ainda estamos em agosto, ainda falta muito campeonato.
1: O Benfica chega aos 7 pontos na Primeira Liga, com um jogo em atraso. O Estoril está no penúltimo lugar do campeonato com um ponto. No outro jogo de ontem, o Sporting de Braga bateu o Vitória Sport Clube de Guimarães no derby do Minho. Vitória bracarense por 1-0, com golo de Diego Rodrigues. O treinador do Braga, Carlos Vicente, sublinha alguns pontos positivos na prestação da equipa.
6: Aproveitamos muito a profundidade, porque é verdade.
7: Aproveitamos muito a profundidade, porque a verdade é que quando os adversários te apertam perto da baliza, tens de procurar os espaços. Às vezes estão dentro, às vezes estão fora e às vezes estão atrás. É uma questão de ver os espaços e aproveitá-los.
6: De ver onde iam estar os espaços para poder aproveitá-los.
1: Já o treinador do Vitória Sport Clube, Tiago Margarido, não gostou do que viu em campo.
8: Fique claro que eu não estou satisfeito nem com a exibição, nem com o resultado. A nossa exigência tem que ser máxima. O que eu disse foi que tivemos um jogo dividido. Infelizmente o detalhe não caiu para o nosso lado. Pelo resultado, estou obviamente insatisfeito.
1: O Vitória Sport Clube de Guimarães tem 3 pontos na Primeira Liga. O Braga chegou aos 4 pontos, mas tem 2 jogos em atraso. É a primeira chicotada psicológica deste campeonato. João Gião pode estar de saída do Nacional da Madeira. De acordo com a imprensa desportiva, o técnico vai deixar os madeirenses ao fim de 4 jogos, onde a equipa somou 4 pontos. Custódio Castro é o nome que está a ser apontado à sucessão no banco do Nacional. Portugal já alcançou o recorde de medalhas nos Jogos do Mediterrâneo. A comitiva portuguesa soma já 26 pódios nesta edição da prova. No dia de ontem, Portugal conseguiu 5 medalhas. Ouro para Auriol Dongmo no lançamento do peso. Ouro também para Beatriz Castelhano, Rosalina Santos, Arialis Martínez e Catarina Lourenço na estafeta feminina 4x100 metros. E ainda a vitória da seleção feminina de futebol sub-18 na final do torneio diante da anfitriã, a Itália. Depois nota também para as as pratas de Jéssica Enxude no lançamento do peso e de Mariana Machado nos 10 mil metros. Ao todo, são já 26 medalhas nestes Jogos do Mediterrâneo. O anterior recorde era de 25. A seleção portuguesa de basquetebol perdeu com a Geórgia no apuramento para o Campeonato do Mundo. Portugal foi derrotado por 90-98 num jogo que teve lugar em Matosinhos. Com este resultado, a seleção nacional mantém-se fora dos lugares de apuramento, mas continua a depender apenas do que fizer para conseguir a qualificação. No final do jogo, o selecionador Mário Gomes destacou a importância de manter os pés assentes na terra.
9: Nós temos o objetivo de ir ao Campeonato do Mundo, mas se não conseguirmos esse objetivo, não é um fracasso. É um objetivo que não foi conseguido, porque a seleção portuguesa tem ganho alguns jogos importantes, mas ainda tem um caminho para fazer para ser uma das melhores equipas da Europa. Nós, por termos ganho em Espanha, não somos uma das três ou quatro melhores equipas da Europa, e o que é um facto é que a Geórgia hoje foi melhor que nós.
1: Portugal volta a jogar no apuramento para o Mundial de Basquetebol no dia 26 de novembro diante da Ucrânia. A seleção nacional de voleibol feminino foi eliminada do Campeonato da Europa. Portugal perdeu diante da Polónia nos oitavos de final da competição, derrota portuguesa em 3 sets. Apesar deste resultado, a capitã de equipa Ana Figueiras destacou o orgulho pela prestação de Portugal.
10: É um balanço bastante positivo. Nós vínhamos para esta competição com o objetivo de ganhar 2 jogos que nunca tinha sido feito, conseguimos fazer. Passamos esta fase, lutamos de igual para igual, pelo menos neste último set, contra uma equipa como a Polónia, e só nos pode encher de orgulho em todas.
1: Foi a melhor participação de Portugal num campeonato da Europa de voleibol feminino.
0: Foi a informação desportiva da Antena 1 nesta manhã de terça-feira, dia 1 de setembro. Haverá ainda mais uma síntese de desporto perto das 10 da manhã. Bom dia.
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0: Faltam já 10 minutos para as 8.
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Estamos cada vez mais próximos das 8 da manhã. Hoje é terça-feira, dia 1 de setembro. Bom dia com a sua rádio. Agora digo-lhe que foi neste dia, em 1985, a descoberta do Titanic. Uma notícia que emocionou o mundo na altura. Uma expedição franco-americana liderada por Robert Ballard do Instituto Oceanográfico de Woods Hole, aqui mesmo em Massachusetts, descobria finalmente os destroços do famoso Titanic, o lendário navio de passageiros que, no momento da sua construção, pesava mais de 100 milhões de libras. Foi encontrado então neste dia, depois de muitas décadas à procura. Foi encontrado no dia 1 de setembro de 1985 no Oceano Atlântico, a quase 2,5 milhas de profundidade.

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2: Começou hoje a nova...
3: Quais os destaques da informação regional a esta hora?
2: E começou hoje a nova operação de transporte rodoviário de passageiros na Ilha de São Miguel. Governo garante cumprimento integral do Plano de Recuperação e Resiliência nos Açores, com um total de 918 milhões de euros investidos. Já estão em circulação os novos autocarros para transporte de passageiros na Ilha de São Miguel. São da empresa Valdoave, nos Açores, com a designação Azores Bus. Após um ano de polémicas, depois da empresa ter vencido o concurso público de transporte rodoviário em São Miguel, a operação finalmente começa e com menos alterações do que o esperado, Linda Luz.
4: A começar pelo tarifário.
5: Não há qualquer tipo de disrupção relativamente àquilo que existia no passado.
4: Garantia do diretor-geral da Valdoave. Os preços mantêm-se inalterados, com uma exceção.
5: Essa foi criada uma nova zona de Ponta Delgada, que abarca as 5 freguesias urbanas e que, onde de facto as pessoas podem circular sem qualquer tipo de limitação. E essa zona tem um preço de 1,20€.
4: E dúvidas houvesse quanto aos passos para idosos, Sérgio Ferreira explica.
5: Os descontos que eram de facto aplicados mantêm-se inalterados. Portanto, os descontos são feitos ao abrigo de uma portaria do Governo Regional e, portanto, essa portaria mantém-se e não há qualquer tipo de alteração aos contos anteriormente praticados.
4: Os títulos podem ser adquiridos em Ponta Delgada e na Ribeira Grande. Esta é uma operação com 55 linhas e mais de 1.450 paragens de autocarro. Tudo está a postos para marcar uma nova era no serviço de transporte público nos Açores.
5: Temos todo o serviço organizado e não haverá qualquer tipo de disrupção no serviço público de transporte. Naturalmente temos algumas condicionantes no que diz respeito ao número de motoristas, mas uma situação que estamos naturalmente a calcular e digamos estamos preparados para que no arranque do ano escolar exista esse reforço de motoristas e que de facto o serviço será cumprido de acordo com o que está determinado.
4: A Valdoave quer contratar mais motoristas, por enquanto conta com 75. Já estão a circular em São Miguel as 80 viaturas com o novo logótipo, o da Azores Bus.
2: Secretária Regional das Finanças garante cumprimento integral do Plano de Recuperação e Resiliência na região. Com um total de 918 milhões de euros investidos, mais 221 milhões do que estava inicialmente previsto. Terminado ontem o prazo de execução dos marcos e metas do PRR, Duarte Freitas diz que foram cumpridos dentro do prazo limite os 39 marcos e que os Açores ultrapassaram em 31% os objetivos iniciais.
6: Ultrapassámos claramente os valores iniciais. Como é sabido, tínhamos 580 milhões de gestão da região e 117 milhões de gestão nacional, as chamadas agendas mobilizadoras. Na verdade, a execução regional foi de 725 e as agendas mobilizadoras foram mais do que ultrapassados, com 193 milhões captados pelo tecido empresarial dos Açores de avisos nacionais. Isto significa que dos valores iniciais que tínhamos para a execução final e captação de verbas para os Açores, ultrapassámos em 31%, isto é, executámos 131% em termos de verbas.
2: O secretário regional das Finanças defende os investimentos feitos, anunciou ainda que o Executivo está a trabalhar num estudo analítico sobre os efeitos do PRR. Lília Almeida.
7: Para Duarte Freitas, os investimentos feitos no PRR já estão a ter impacto imediato nas famílias, nas empresas e nos diferentes setores da atividade. Outros terão efeitos a prazo. Para essa avaliação será realizado um estudo analítico.
6: Esse estudo, aliás, poderá ser uma análise ex post relativamente ao PRR, mas poderá também servir de modelo de análise ex ante para futuras decisões de política pública.
7: Duarte Freitas a fazer um balanço dos marcos e metas cumpridos. Reage também às críticas de alguns economistas relativas ao impacto do PRR na economia açoriana e ao que falhou nas agendas mobilizadoras.
6: Os 150 milhões de gestão regional que foram atribuídos às empresas, mais os 193 milhões que foram captados da gestão nacional, dá mais de 340 milhões de euros e, portanto, isto vai muito para além dos 117 milhões que se falavam inicialmente. Agora, é evidente que quem defendia que os 117 milhões deviam ir para umas determinadas empresas ou grupos, se calhar não ficou muito satisfeito porque agora foi para muito mais.
7: Quanto à manutenção de infraestruturas e das medidas apoiadas pelo PRR, o titular da pasta das finanças assegurou que o Executivo está a trabalhar em soluções.
6: Já fomos dando algumas respostas, por exemplo, os novos idosos vão ser financiados pelo FSE+, e vamos naturalmente encontrar soluções para as outras áreas, para assegurar que têm continuidade.
7: Ficam ainda alguns números. Dos 725 milhões de euros da gestão direta do PRR nos Açores, a maior fatia foi para a mobilidade, energia e território, com 233 milhões de euros. Depois, empresas e competitividade, com 150 milhões de euros. Para famílias, habitação e inclusão social, 95 milhões. Agricultura, pescas e economia do mar, 90 milhões. Saúde, com 65 milhões de euros. Educação, trabalhadores e formação, 59 milhões. E administração pública e serviços públicos, com 30 milhões de euros.
2: Aumentaram nos últimos dias os casos de gastroenterite no lar de idosos das Velas, em São Jorge. As visitas estão suspensas até à próxima sexta-feira. A diretora técnica do lar, Raquel Amorim, garante que não há nenhum idoso com sintomas recorrentes a exigir cuidados especiais.
8: Os casos apareceram mais ao longo deste fim de semana e sim, tem-se propagado. À medida que foram aparecendo, nós vamos isolando as pessoas, não é? Ficam mais no leito para não se propagar com tanta facilidade. Há aqui um maior cuidado no uso de máscaras, no desinfetar as mãos, no caso com água e sabão, que nos foi indicado. Mas o normal de quando acontece uma gripe.
2: Vivem 80 idosos na Casa de Repouso João Inácio de Sousa. Na instituição, explica a diretora técnica, as medidas preventivas estão reforçadas para evitar a propagação do vírus.
8: Temos alguns casos, alguns utentes com o vírus, alguns funcionários que já estão em casa com o vírus, mas é efetivamente uma medida preventiva. É uma época de verão, é uma época em que há mais visitas do que o normal ao longo do ano e é uma medida preventiva, como aconteceu na altura do Covid e acontece noutras situações, o uso de máscara, o desinfetar as mãos, e é o que estamos a fazer.
2: Suspensas visitas nos lares de idosos em São Jorge, quer nas Velas, quer na Calheta. Uma medida preventiva decidida pela Delegada de Saúde da ilha. Vão faltar professores no início do novo ano letivo nos Açores. É já uma certeza, afirmam os sindicatos, depois de terem feito contas aos números do último concurso de colocação. Sandra Pimenta.
9: A poucos dias do arranque de mais um ano letivo, já não restam dúvidas de que vão faltar professores nas escolas da região.
10: Nós, no ano passado, nesta fase, estávamos com 33% de falta de professores. Este ano estamos ligeiramente acima, com 37%, isto é, das 342 vagas que restaram para contratação, só foram ocupadas 216. Temos 126 horários que não foram ocupados, são horários completos. Com exceção dos grupos de educação física, no restante grupos disciplinares, temos estas faltas.
9: Uma situação recorrente e que, na opinião de António Fidalgo, presidente do Sindicato Democrático, não se resolve com medidas pontuais.
10: Os concursos que vão agora decorrer e o recurso à ABEPA, as pessoas não profissionalizadas, uma medida transitória que não deve ser tida para resolver problemas estruturais. Estes problemas estruturais, que agora vão demorar algum tempo a fazer, precisam de medidas urgentes. Precisamos de valorizar a carreira, de rever as medidas de incentivo, precisamos de rever o regulamento de concursos, que foi alterado recentemente e que não resolveu aquilo que era a atratividade para algumas das ilhas onde as faltas são mais significativas.
9: Já o Sindicato dos Professores da Região Açores mostra-se preocupado com a exaustão dos docentes.
11: Precisamente ainda há um mês revelou um caos enorme na educação e não era nada positivo que se iniciasse um ano altamente perturbador. Também é esse nível da não existência das necessidades que as escolas necessitam, não é? Os professores estão efetivamente cansados, acabaram o ano cansados, era bom que não iniciasse o ano cansados, a ter que ter mais horas extraordinárias, a ter que suprir necessidades dos colegas, a ter que atender às turmas que estão a descoberto sem professores.
9: Sindicatos preocupados com a falta de professores, depois de conhecidos os resultados do último concurso de colocação na região.
2: Número de dormidas nos Açores voltou a cair em julho pelo décimo mês consecutivo. A redução foi de 2,2 pontos percentuais em comparação com o mesmo mês do ano passado. A Câmara do Comércio de Ponta Delgada, que representa a maioria dos empresários do setor, diz que os Açores já não estão apenas perante um problema de aumento da sazonalidade do destino. Walter Couto sustenta que o que está a ocorrer é uma perda global de fluxos turísticos que atravessa os diferentes períodos do ano.
12: Infelizmente, já vamos para o décimo mês consecutivo de perdas comparativamente ao ano anterior. o que significa que já não é só um problema de sazonalidade. Ela existe, ela está mais agravada este ano do que nos anos anteriores, mas estamos aqui a analisar o mês de julho, um dos segundos principal mês do ano. Então já não é só um problema também de sazonalidade que existe, mas é um verdadeiro problema de falta de competitividade e de atratividade do nosso destino, que tem como consequência direta, e não temos qualquer dúvida sobre isso, a perda da Ryanair, porque quando olhamos para as estatísticas, perdemos nos mercados internacionais, mas a principal perda está no mercado doméstico.
2: Quebra do turismo em plena época alta reconfirma a perda de competitividade e exige ação imediata do Governo Regional, que não tem existido, afirma a Câmara do Comércio e Indústria de Ponta Delgada. O alojamento local foi o setor mais penalizado por essa queda do turismo em julho. O decréscimo na globalidade foi, como já dissemos, de 2,2 pontos percentuais. Reconverter um aluguer para de longa duração ou vender imóveis são soluções que os empresários do alojamento local ponderam. No caso da venda, há mesmo quem já tenha avançado. Isso mesmo disse o presidente da associação que representa este setor nos Açores, depois de meses consecutivos de quebras nas dormidas. Quem tem poder de compra mais elevado continua a procurar o destino, mas para João Pinheiro é necessário encontrar rapidamente uma solução para recuperar turistas de todos os segmentos. Ana Leal Pereira.
13: É já o impacto da quebra de procura por alojamentos locais nos Açores. Sem rentabilidade, empresários estão já a pôr imóveis à venda, diz o presidente da associação que representa este setor.
14: Se nada for feito, com certeza vamos chegar ao final do ano e vamos ver não só muitos alojamentos locais a fechar, mas também muitas empresas que vivem deste setor a fecharem as portas, a enviarem os seus funcionários para o fim de desemprego, e vamos ter aqui uma situação que nada boa. E agora vemos muitos mais alojamentos locais também à venda neste momento.
13: A mudança para o aluguer de longa duração é outra solução, mas segundo João Pinheiro, a burocracia do processo também precisa ser resolvida.
14: Efetivamente não está possível ainda, porque é praticamente não há proteção dos nossos proprietários para quem quer fazer essa passagem para o arrendamento a longo prazo. A nível burocrático, a nível legislativo, existe esse trabalho a fazer.
13: Sobre o mercado, os alojamentos de maior qualidade continuam a ter procura, mas para João Pinheiro é um erro apontar o destino apenas para a gama alta e lamenta que se tenham perdido clientes com reservas diretas em plataformas digitais.
14: A forma como, por exemplo, a Ryanair e a EasyJet têm as suas plataformas montadas online, apontam para um cliente que é muito mais autónomo nas suas reservas, que faça a sua reserva diretamente e não através de uma agência de viagens, com pacotes, com conteúdo incluído. Por isso, nós estamos a perder uma fatia de um cliente que é cada vez maior no mundo.
13: Para o presidente da Associação de Alojamento Local, a economia portuguesa está em duas velocidades, os Açores a decrescerem, ao contrário da Madeira e do continente. É urgente, diz João Pinheiro, a tutela definir uma estratégia que permita recuperar capacidade aérea.
2: O Sporting da Horta quer regressar à primeira divisão nacional de handball. A formação orientada por Tiago Portas mantém grande parte do plantel da temporada passada, juntando apenas 4 reforços. Henrique Linhares.
15: É a segunda época de Tiago Portas no comando técnico do Sporting da Horta. A equipa volta a integrar a divisão de honra, mas com o objetivo claro de regressar aos patamares mais altos do handball nacional.
16: Partilhei até com os jogadores e não faria sentido eu assinar para fazer menos que o ano passado. O nosso objetivo é fazer mais. O ano passado ficámos à porta da subida e é óbvio que esse é um dos grandes objetivos. Mas também disse aos jogadores uma coisa que é muito importante, que é o nosso foco não será para já a subida, é óbvio que esse é o objetivo, mas o nosso foco claramente é honrar os pergaminhos do clube, um clube centenário, um histórico, e dar tudo, todos os dias.
15: O plantel mantém a base da última temporada. No total são 4 as caras novas. Os guarda-redes Bruno Lima, ex-artística de Avanca, e Bernardo Almeida, emprestado pelo Benfica, Pedro Sousa chega do Feirense e o sérvio Uros Markovic do Belenenses.
16: Esse foi um dos objetivos, manter um bocado a base, um bocado o conhecimento até que eu tinha da maioria deles já, reforçar-nos ali nos postos que sentíamos que deveríamos ter uma melhoria. Fomos buscar jogadores experientes, com algumas rotinas de primeira divisão, que nos podem ajudar a a elevar um pouco a fasquia. Estamos aqui um pouco a introduzir os novos atletas que chegaram, tivemos 4 reforços novos.
15: O primeiro jogo é fora de portas, no terreno do Académico do Funchal. A partida está agendada para dia 19 de setembro.
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1: 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Agora a altura para olharmos para a previsão do estado do tempo. Aguaceiros hoje ao longo de quase todo o dia. O vento vai soprar de sul, rodando depois para sueste até 13 milhas por hora. Para amanhã também o céu vai apresentar-se com muitas nuvens. Para amanhã à noite há a possibilidade de aguaceiros. Quanto às temperaturas máximas previstas para hoje, 70 para New Bedford, Fall River, Taunton, Providence e Boston, 65 para Worcester, 68 para Peabody e Gloucester, 72 para Hartford, 82 para Newark e 87 de máxima hoje para Orlando. Já para a área de New Bedford, amanhã a máxima deverá rondar os 75 graus.
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1: O dólar americano vale hoje na zona euro 86 cêntimos, no Brasil 5 reais e 18 centavos, em Cabo Verde 95 escudos.
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1: No gráfico das marés para hoje, a primeira baixa mar foi às 4h20, a seguinte será às 5 da tarde. A primeira maré alta às 11h25 da manhã, a seguinte às 11h50 da noite. O nascer do sol hoje às 6h09, o pôr do sol será às 7h17 da tarde. Bom dia, fique bem connosco.
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0: Estamos já nesta que é a terceira hora do programa desta terça-feira, 1 de setembro. Bom dia com a sua rádio, agora com Zé Amaro para escutarmos.

0: E chegou a altura de olharmos novamente para o trânsito esta manhã. A área de East Providence apresenta já bastante congestionamento a esta hora. O percurso de New Bedford a Providence faz-se em aproximadamente 50 minutos. Já de Peabody até Boston, cerca de 1 hora. De Lowell a Boston, 1 hora e 10. A partir de Worcester, 1 hora e meia. A partir de Providence para Boston, 1 hora e 25 minutos. Sendo que a 95 Norte apresenta já bastante congestionamento em várias áreas, como Attleboro e também Foxborough. Quanto ao percurso de New Bedford a Boston, pode fazê-lo em aproximadamente 1 hora e meia, sendo que na 24 Norte há bastante congestionamento à passagem por Stoughton. Bom dia, boa viagem!
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bom dia desta terça-feira, continuação de uma boa semana. Vamos olhando já para o meio da semana, que também já se aproxima, mas para muitos hoje certamente é mais um dia com muita coisa para fazer. Agora ficamos com Richie, Menina Veneno, a versão Remix.

0: Mais uma vez, bom dia. Agora, 8 horas 29 minutos.
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manhã desta terça-feira, dia 1 de setembro, foi nesta data, 1897, a inauguração do Metro de Boston, o primeiro sistema de transporte metropolitano subterrâneo dos Estados Unidos, abre as suas portas 1897, no dia 1 de setembro. O túnel da Tremont Street, em Boston, iria revolucionar a mobilidade urbana, tornando-se num marco de engenharia civil, num projeto que rapidamente se iria multiplicar por outras cidades e iria movimentar muitos orçamentos federais. Portanto, foi nesta data, 1897, dia 1 de setembro, a inauguração do Metro de Boston.

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programa. Bom dia, hoje é terça-feira. Fica a saber que faz anos hoje, 1 de setembro de 1939, o início da Segunda Guerra Mundial, uma das datas mais sombrias da história da humanidade. Ao amanhecer, a Alemanha nazi, sob as ordens de Hitler, invade a Polónia sem qualquer declaração formal de guerra. Este ato de agressão levou o Reino Unido e a França a declararem guerra à Alemanha 2 dias depois. Foi então o início da Segunda Guerra Mundial, dia 1 de setembro de 1939, faz anos hoje.

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2: Já faltam 10 minutos para...

dia desta terça-feira, dia 1 de setembro, a magia das vindimas, é verdade. Com a chegada de setembro, chegam também as vindimas, especialmente em Portugal. Em todo o país, milhares de pessoas vão colher as uvas. É também um dos motores económicos de Portugal. O vinho português é exportado para os quatro cantos do mundo, gerando uma indústria que injeta anualmente muitos milhões de euros na economia portuguesa. É verdade, com a chegada de setembro estão aí também as vindimas. Dei o exemplo de Portugal, mas naturalmente é um pouco por todo o lado. As vindimas, uma época especial também para os apreciadores.

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3: Os eleitores do estado de Massachusetts vão hoje às urnas para as eleições primárias do estado. Os eleitores vão poder escolher os candidatos a diversos cargos federais, estaduais e locais. As assembleias de voto vão estar abertas entre as 7 da manhã e as 8 da noite. Todos os eleitores recenseados podem participar. Os filiados nos partidos democrata ou republicano votam na eleição do seu respectivo partido, enquanto os eleitores sem filiação partidária podem escolher em qual das primárias pretendem votar. Este ano, os boletins de voto voltam à tradição e serão azuis para o Partido Democrata e vermelhos para o Partido Republicano. Para a eleição primária, a data limite para o recenseamento foi no dia 22 de agosto e o período de voto antecipado decorreu de 22 a 28 de agosto. Os pedidos para votar por correio para as primárias de hoje teriam de ser submetidos até às 5 da tarde do dia 25 de agosto. Nos boletins de voto em Massachusetts figuram candidaturas a vários cargos para o Senado dos Estados Unidos. Os democratas Ed Markey e Seth Moulton disputam a eleição interna contra o candidato republicano John Deaton. Para o cargo de governador, a atual governadora democrata Maura Healey enfrenta a concorrência dos republicanos Mike Minogue e Brian Shortsleeve. Recorde-se que os candidatos mais votados hoje avançam para as eleições gerais de 3 de novembro. Quanto às eleições primárias no estado de Rhode Island, vão realizar-se este ano na quarta-feira, 9 de setembro. Um homem de 59 anos foi detido na tarde de ontem após causar distúrbios e agredir um padre na igreja de Monte Carmo, em New Bedford. O incidente ocorreu pouco depois das 5:15 da tarde. Segundo as autoridades, o suspeito entrou na igreja, localizada na Bonnie Street, e começou a derrubar objetos do altar. Quando o padre tentou encaminhar o homem para fora da igreja, começou a ser agredido. O padre sofreu ferimentos ligeiros no rosto, tendo sido transportado para o hospital para avaliação médica. Um popular que se encontrava no local também interveio para prestar auxílio. O agressor, residente na Purchase Street, ficou detido e responde agora por estas acusações de agressão. Já tem data marcada o julgamento de uma auxiliar de educação de 25 anos acusada de agredir um aluno numa escola de Fall River. O julgamento ficou agendado para o dia 26 de outubro. A mulher foi ouvida em janeiro no Tribunal do Distrito de Fall River, onde responde pelo crime de agressão com arma perigosa a uma criança de menos de 14 anos. A mulher declarou-se inocente e aguarda o desenrolar do processo em liberdade. Recorde-se que o caso ocorreu na escola Carlton Viveiros, que integra o agrupamento de escolas públicas de Fall River. Após a denúncia, a direção da escola afastou a funcionária das suas funções, notificou o Departamento de Polícia de Fall River e apresentou um relatório ao Departamento de Crianças e Famílias. De acordo com a mãe da vítima, o menino de 7 anos e com autismo chegou a casa no dia 14 de janeiro de 2026, com marcas visíveis no rosto e no corpo, tendo relatado que foi pontapeado várias vezes pela auxiliar. O julgamento está agora agendado para 26 de outubro. A Comissão de Saúde Pública de Boston alargou o aviso de saúde sobre a presença de algas tóxicas no rio Charles. O alerta abrange agora todas as zonas do rio situadas a jusante do edifício do Centro de Computação e Ciências de Dados da Universidade de Boston. As análises efetuadas pelo Departamento de Saúde Pública de Massachusetts revelaram níveis de cianobactérias acima dos limites de segurança para uso recreativo das águas. As autoridades apelam aos residentes para evitarem qualquer contacto com a água do rio e com a margem afetada, proibindo a natação e o consumo de água por parte dos animais. Esta restrição vai manter-se até que duas colheitas de água consecutivas, realizadas com uma semana de intervalo, confirmem que a concentração de bactérias desceu para níveis seguros no Charles River.
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5: Aqui fica mais uma sugestão da cozinha portuguesa, ideal para um almoço em família. Carne de porco com amêijoas. Tempere 1,5 libras de carne de porco em cubos com sal, pimenta, 3 dentes de alho, louro e vinho branco. Aqueça 3 onças de azeite e deixe a carne dourar. Junte 1 libra de amêijoas bem lavadas, tape e deixe cozinhar durante cerca de 8 minutos até abrirem. Finalize com coentros frescos e sirva com batatas fritas em cubos. Um prato português cheio de sabor e tradição.
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3: Agora mais uma palavra do dicionário português que nos é explicada por Mafalda Lopes da Costa da Antena 1. Qual é a palavra do dia para hoje?
7: A palavra do dia é relíquia. Na religião, uma relíquia é qualquer objeto que pertenceu a um santo ou que fez parte do suplício de um santo. Mas também se diz de algo precioso, raro ou ainda muito antigo que é uma relíquia. O curioso é que a palavra relíquia vem do latim e remete inicialmente para aquilo que foi deixado. E relíquias eram os restos de comida. De como se passou de restos de comida para restos de santos é coisa rara e preciosa e algo que infelizmente os dicionários não explicam.
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1: Estamos nesta que é a última hora do programa, amanhã desta terça-feira, hoje é dia 1 de setembro. Bom dia com a sua rádio. Até às 10 estarei consigo ainda. Vamos ter muita música, muita informação nesta manhã.

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Estivemos com Joana nesta edição do dia 1 de setembro. Um bom mês de setembro também para si. Espero que aproveite da melhor maneira possível. Se por acaso esteve de férias no mês de agosto ou nos meses anteriores, provavelmente setembro será mais um mês dedicado ao trabalho ou pelo menos com muitas coisas para fazer. Se não teve férias ainda, vai ter férias em setembro. Olhe, aproveite da melhor maneira possível. E se é daquelas pessoas que não vai mesmo ter férias, também espero que este mês seja o melhor para si e que tudo lhe corra bem. São sinceramente os nossos votos sempre neste programa Bom Dia. Queremos é que esteja bem, bem disposto a ouvir a sua rádio de todos os dias, porque queremos também ser uma boa companhia para si em cada manhã. Daqui a pouco vamos à informação desportiva.

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0: 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Nesta manhã de terça-feira, dia 1 de setembro, agora vamos para a segunda edição de Desporto, num trabalho da Antena 1, com destaque para o triunfo das Águias, jornalista Mário Silva da Costa.
1: O Benfica venceu o Estoril por 2-1, encontro da quarta jornada da Primeira Liga. Para o Clube da Luz marcaram Pavlidis e Langleu. O gol do Estoril foi assinado por Begraoui. Este encontro ditou a estreia de João Palhinha com a camisola do Benfica. O reforço foi lançado para o lugar de Enzo Barrenetxea, que saiu com problemas físicos ainda na primeira parte. No final do jogo, o técnico do Benfica, Marco Silva, analisou a exibição de Palhinha depois da substituição.
2: Ele só o Enzo tinha começado o jogo novamente muito bem e estava bem no jogo. O João deu continuidade, diferente perfil, mas deu continuidade com a sua capacidade de reagir, a sua capacidade e agressividade no bom sentido naquele momento. Com bola vai melhorar de certeza e vai-se adaptar àquilo que nós queremos e à nossa identidade, e principalmente aos colegas também começarem a percebê-lo, ele começar a perceber os colegas, vai demorar o seu tempo.
1: Já o treinador do Estoril, Vasco Matos, dá mérito à equipa e diz que os estorilistas saem de cabeça erguida.
3: A resposta que hoje demos em campo foi muito boa, uma organização muito boa, um querer muito, muito grande, e acho que a equipa, o plano foi cumprido, os jogadores a quererem muito fazer bem as coisas.

0: Só saímos daqui reforçados naquilo que é a ideia, daquilo que é o nosso trabalho. Faz parte, obviamente queremos ter mais pontos, não os temos, mas ainda estamos em agosto, ainda falta muito campeonato.
1: O Benfica chega aos 7 pontos na Primeira Liga, com um jogo em atraso. O Estoril está no penúltimo lugar com um ponto. No outro jogo de ontem, o Sporting de Braga bateu o Vitória Sport Clube de Guimarães no derby do Minho. 1-0 foi o resultado final. Valeu o golo de Diego Rodrigues para os bracarenses. O técnico do Braga, Carlos Vicens, afirma que está a notar algum desgaste na equipa nesta fase da época.
2: E é verdade que havido momentos na segunda parte que quizá hemos...
3: É verdade que houve momentos na segunda parte que se notou bem o desgaste de ter jogado a meio da semana. As substituições foram muito importantes para manter a energia da equipa, para pressionarmos e para marcarmos golo. Estou contente com a equipa, mas agora temos de pensar no próximo encontro. É um mês muito importante antes da paragem para as seleções.
2: Completamente no seguinte partido da Liga. Sabemos que é um mês para nós muito importante, até o parão por seleções.
1: Do lado do Vitória Sport Clube de Guimarães, o técnico Tiago Margarido mostrou-se insatisfeito com o resultado. O Vitória tem 3 pontos na Primeira Liga. O Braga chegou aos 4 pontos, mas tem 2 jogos em atraso. Duas caras novas no Futebol Clube do Porto, o defesa Sousa e o avançado Santiago Jiménez foram apresentados com a camisola azul e branca. O defesa esquerdo brasileiro Sousa chega do Tottenham por empréstimo de uma temporada. O negócio não envolve opção de compra para o Porto. Nas primeiras palavras com a camisola azul e branca, Sousa apresentou-se aos adeptos.
4: Sou um jogador muito ofensivo, muito habilidoso também, que sempre pensa em jogar para frente. E também é um cara muito de grupo também, que, como eu disse, busca ajudar, mas também busca sempre estar aprendendo e sempre estar buscando vitória, com raça. E acho que esse me descreve um pouquinho.
1: Sousa, apresentado na noite de ontem como reforço do Futebol Clube do Porto. O dia de ontem os Dragões anunciaram também a contratação do avançado mexicano Santiago Jiménez. O jogador chega do AC Milan por empréstimo de uma época com opção de compra no valor de 18 milhões de euros. O Porto indica também que esta cláusula pode tornar-se obrigatória mediante o cumprimento de objetivos por parte de Jiménez. Na apresentação, o avançado mexicano afirmou que este é um passo importante na carreira. Explica porquê.
5: Fue una decisión muy importante porque yo quiero seguir haciendo mi propia historia, quiero seguir sintiéndome importante. A lo largo de mi carrera he jugado solo en equipos grandes y Porto es un equipo también muy grande.
1: Santiago Jiménez, o novo avançado do Futebol Clube do Porto. A caminho da Invicta está também Gabriel Meco, o jogador brasileiro do Grêmio, é esperado esta manhã no Porto. De saída do clube azul e branco está Denis Gull, que deverá arrumar ao Galatasaray. Rodrigo Mora estreou-se a marcar com a camisola da Roma. A equipa romana venceu ontem o Lecce por 4-0 em jogo da segunda jornada do campeonato italiano. Rodrigo Mora fez o quarto gol da Roma neste triunfo, depois de ter sido lançado na segunda parte. No ténis, Nuno Borges está fora do Open dos Estados Unidos. O número 1 do ténis nacional perdeu na primeira ronda de singulares diante do norte-americano Lerner Tin. Derrota em 3 sets para Nuno Borges. Nota também para o triunfo do espanhol Carlos Alcaraz diante do russo Roman Safiulin. Com esta vitória, Carlos Alcaraz avança para a segunda ronda do Open dos Estados Unidos, onde vai marcar encontro com Jaime Faria. Jogo está agendado para amanhã. Hoje é dia da 10ª etapa da Volta à Espanha em bicicleta. Ontem foi dia de descanso, hoje os ciclistas voltam à estrada. Partida de Alcaraz, chegada a Elche de la Sierra, são mais de 184 quilómetros, com 3 contagens de montanha. Henrique Mas, da Movistar, é o líder da classificação geral. O português João Almeida está na posição 115.
6: Foi a informação desportiva nesta manhã, num trabalho da Antena 1. Não se esqueça, haverá a Jornal de Desporto alargado ao meio-dia, como sempre, depois das notícias da nossa região e novamente às 4 da tarde.
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Estamos a chegar ao fim do programa desta terça-feira, 1 de setembro, o primeiro deste mês. Marcamos encontro para amanhã, para mais um programa. E amanhã, já agora, você não sei se for homem, se tem barba, amanhã é Dia Mundial da Barba, imagine. Marcamos então encontro para amanhã, dia 2 de setembro. Até lá.

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2: São 3 da tarde no continente e na Madeira, 2 da tarde nos Açores. Abrimos aqui o jornal. As notícias que estão em destaque a esta hora são estas.
3: Luís Neves garante que não se vai deixar intimidar por aquilo que descreve como uma série de mentiras e insinuações. O ministro da Administração Interna diz que não se demite do governo e que vai continuar a trabalhar. O ministro da Educação rejeita qualquer ilegalidade no processo de avaliação dos exames nacionais. Fernando Alexandre garante que não está preocupado com a abertura de uma investigação por parte do Ministério Público. Os inquilinos estão apreensivos com a probabilidade de um novo aumento considerável das rendas a partir de 1 de janeiro. Nos últimos 4 anos, as rendas em Portugal aumentaram 14%.
2: Temperaturas atuais, 24 graus aqui em Faro e em Lisboa, 26 em Coimbra. No Porto estão 22 graus esta hora, nas ilhas 25 em Ponta Delgada, 25 também no Funchal. Jornal com edição de Frederico Moreno.
3: Luís Neves não cede a pressões e promete continuar no governo. O ministro da Administração Interna reagiu esta tarde à ameaça de uma moção de censura por parte do Chega, caso permaneça no cargo. Neves garante que não é isso que vai abalar o governo.
4: A primeira questão que se colocou era a minha demissão. Agora, como sabem que isso não vai suceder, passamos para outra fase, que é uma moção de censura. Portanto, o governo responderá conforme o Sr. Ministro já
5: lhe disse.
4: Eu peço desculpa, responderemos da forma própria nos locais próximos.
3: Ministro da Administração Interna, em declarações aos jornalistas esta tarde, durante uma visita à região autónoma da Madeira, a afastar qualquer cenário de demissão e a dizer que não se sente diminuído politicamente. Luís Neves lembra também que vai prestar esclarecimentos no Parlamento daqui a uma semana.
4: Desde o primeiro dia que disse e mantenho, estou disponível para qualquer escrutínio, seja onde for. Tenho orgulho no meu passado, no meu presente, nada me envergonha. E quero dizer o seguinte, no próximo dia 8, portanto dois ou oito dias, da parte da tarde, terei audição regimental no Parlamento. Quero dizer ao Dr. André Ventura que estou totalmente disponível para lhes responder a qualquer questão que ali seja colocada.
3: Declarações do Ministro da Administração Interna esta tarde em Câmara de Lobos, na Madeira. Luís Neves afirma que vai continuar a trabalhar, apesar das polémicas em que tem estado envolvido. Viva Filipe Luís, comentador de política da Antena 1. Com estas palavras, o Ministro consegue colocar uma pedra sobre o assunto ou, pelo contrário, podemos assistir a um avolumar da pressão?
6: Boa tarde. Não, é realmente um avolumar da pressão e é o ministro a ir à luta. Agora, esta declaração não pode ser entendida senão de duas maneiras. Primeiro, é uma declaração obviamente combinada com o primeiro-ministro, quer no, na substância, ou seja, no teor da declaração, no timing e na decisão de a fazer. Até porque é uma declaração muito forte e muito política, é uma declaração política, ou seja, o ministro não se debruça sobre nenhum dos casos em que está envolvido, tem uma resposta política e uma declaração política dirigida a um partido e da oposição e um líder da oposição em específico, o que é bastante raro num ministro. E, portanto, isto é combinado com o primeiro-ministro, com certeza, e desloca um bocadinho, isto é a armadilha de André Ventura, desloca um bocadinho o debate político. Ou seja, o interlocutor de André Ventura já não é Luís Montenegro, é o ministro Luís Neves. E é isto que significa esta declaração, é puxar, é desafiar André Ventura para um desafio político de Luís Neves. E, portanto, isso é muito interessante e é algo muito raro, raramente visto na política portuguesa.
3: E sabemos agora, que o Chega tinha numa primeira fase garantido que sem demissão haveria lugar a uma moção de censura ao governo. Entretanto, o Chega já mudou o discurso, agendou uma reunião para hoje para tomar uma decisão final. É inevitável essa moção de censura, Filipe Luís?
6: Bem, inevitável não é. Inevitável não é. Nunca nada seria inevitável, mas sobretudo tendo em conta que se trata do Chega e de André Ventura, não é inevitável, porque a coerência não é propriamente a principal virtude do líder do Chega e, portanto, a qualquer momento poderá voltar atrás. Agora, perante aquilo que disse e o ultimato, digamos assim, entre aspas, que fez ao governo, é muito difícil não apresentar a moção de censura. Portanto, eu diria que a probabilidade é elevada, sobretudo depois desta resposta, deste desafio de Luís Neves, que confronta diretamente o líder do Chega, e, portanto, ele não se vai ficar, diria eu. Agora, a verdade é que também há aqui em Luís Neves tem que haver uma grande confiança do Primeiro-Ministro, porque ele diz que ele tem quase um discurso de Primeiro-Ministro e não de Ministro, porque ele diz que vai continuar a governar, vai continuar a trabalhar, nada o retira do seu cargo. Isto é, faz-me lembrar o Cristiano Ronaldo quando diz que abandona a seleção quando quiser, não é? Portanto, assim está o ministro Luís Neves, e portanto essa parte também é bastante interessante. Portanto, trata-se de facto de um momento político muito interessante, talvez até um pouco divertido, mas relativamente a essa pergunta, eu acho que é muito difícil, depois do que disse André Ventura, ele retirar a intenção de apresentar uma moção de censura.
3: Análise em direto do comentador de política da Antena 1, Filipe Luís, a estas declarações de Luís Neves quanto aos Chega, reúne hoje os órgãos do partido para decidir sobre a apresentação dessa moção de censura ao governo. O ministro da Educação diz-se tranquilo, apesar do Ministério Público ter decidido abrir uma investigação ao processo de avaliação dos exames nacionais. Fernando Alexandre respondeu hoje no Porto às acusações lançadas pela FENPROF, rejeitando que tenha havido qualquer tipo de ilegalidade, Cláudia Aguiar Rodrigues, na forma como as provas foram corrigidas.
5: O ministro da Educação disse estar de consciência tranquila.
7: Demos todos os instrumentos para que os alunos verificassem o seu exame, o seu PDF, todas as situações que tinham desconformidades foram analisadas, foram corrigidas. Neste momento está a decorrer o período das reclamações face às reapreciações. Está a decorrer também com perfeita normalidade. Todos os alunos que tenham reclamações que sejam confirmadas poderão rever a sua candidatura ao ensino superior, como sempre esteve previsto, como sempre aconteceu todos os anos, e por isso totalmente tranquilos. E aquilo que a FENPROF disse, se aconteceu, nunca veio nem do Ministério, nem do Educa, nem do Júri Nacional de Exames.
5: Fernando Alexandre garante que tudo foi feito dentro da legalidade e que o pagamento dos professores classificadores dos exames nacionais está a ser concretizado.
7: As verbas foram disponibilizadas no dia 14 de agosto. Obviamente as escolas estiveram de férias. Pode haver alguns professores que ainda não receberam, mas todas as condições foram dadas para que isso acontecesse. Fiz um despacho precisamente para que fosse possível fazer esse pagamento, e à medida que as escolas identificam os professores a pagar, a agência transfere a verba e os professores são pagos.
5: Quanto ao início do ano letivo, os alunos vão ter a garantia de não ficarem sem aulas.
7: Pela primeira vez, nós vamos passar a colocar este ano já, no início do ano letivo, professores todos os dias. Quando nós chegámos eram colocados de 15 em 15 dias, passaram a ser colocados duas vezes por semana. E neste início de ano letivo nós vamos colocar professores nas escolas todos os dias.
5: O ministro da Educação, Fernando Alexandre, perspectiva o início de aulas sem grandes problemas.
3: Opinião distinta tem a FENPROF, que alerta para a falta de professores. A poucos dias do início do ano letivo, ainda estão por preencher 2.650 horários em oferta nas escolas. Isto significa que, se o ano letivo começasse agora, milhares de alunos não teriam professor a determinadas disciplinas. É um dos problemas identificados à Antena 1 por Francisco Gonçalves, um dos secretários-gerais da FENPROF.
8: À cabeça, o inevitável problema da falta de professores já se começa a fazer sentir. São inúmeros já os horários, vários os horários que estão em contratação de escola, nomeadamente na região de Lisboa, na Setúbal e Alentejo e Algarve. Não estamos a falar do primeiro ciclo, estamos a falar de português, estamos a falar de geografia, estamos a falar de informática. Agora, no mês de setembro, vai disparar o número de apresentações, por comparação com o ano anterior, e as medidas que o Ministério avança, portanto, não servem de todo para resolver o problema da falta de professores.
3: O caso mais grave, diz a FENPROF, verifica-se na Grande Lisboa, seguido de Setúbal e Faro, mas a Federação diz que o problema da falta de professores não é localizado, mas sim um problema à escala nacional. Os inquilinos dizem que o aumento esperado nas rendas para o próximo ano de 2,56% vai agravar ainda mais a taxa de esforço das famílias portuguesas. Ouvidos pela Antena 1, os inquilinos lamentam que o Governo nada faça para responder a este problema, que nos últimos 4 anos já fez subir as rendas em 14%. Quanto aos proprietários, dizem Alexandra Sofia Costa que esta subida das rendas está em linha com a economia do país.
9: É um valor expectável, diz António Frias Marques, presidente da Associação Nacional de Proprietários.
10: Está em linha com o custo, com a inflação e com aquilo que se paga no supermercado. Não vejo nada de extraordinário.
9: A estimativa aponta para um aumento de 2,56€ por cada 100 euros de renda em 2027. Já os inquilinos dizem que estes aumentos ainda vão agravar mais a taxa de esforço das famílias portuguesas, que já é difícil. É a opinião de António Machado, secretário-geral da Associação de Inquilinos Lisbonenses.
11: O problema das rendas tem a ver com a taxa de esforço que neste momento as famílias têm que suportar, que é superior a 50% e 60%. E estes aumentos sobre essa taxa de esforço, naturalmente, que, digamos, significam também uma taxa de esforço cada vez maior. A vida está cada vez mais difícil.
9: A verdade é que as rendas já aumentaram 14% em apenas 4 anos. António Machado diz que o Governo não está a saber responder a este problema.
11: Controlar as rendas, por exemplo, através de uma fiscalidade escalonada e progressiva em que as rendas mais elevadas paguem mais imposto, portanto não são tomadas, deixa-se isto à liberalização e toda a liberalização conduz à especulação.
9: Do lado dos proprietários, António Frias Marques diz que as autarquias estão neste momento a ter um papel relevante.
10: Provavelmente o futuro do apoio às famílias mais necessitadas passará pelas autoridades locais, pelas autarquias locais.
9: O futuro do problema da habitação pode passar pelo papel das autarquias.
3: Valor definitivo da atualização das rendas para 2027 vai ser conhecido no dia 10 de setembro. Para já, a estimativa rápida do Instituto Nacional de Estatística relativamente à taxa de inflação cifra-se nos 2,56%. É o verão de todos os recordes ao nível de calor. Vários países estão a anunciar hoje que registaram, Daniel Belo, as temperaturas médias mais elevadas desde que há memória durante os últimos meses.
12: Os primeiros alertas do dia chegaram da Índia, com a Agência Meteorológica a anunciar que o mês passado foi o agosto mais quente no país desde que começaram a ser feitas medições sistemáticas, em 1901. A temperatura média estabilizada foi de 28,1 graus Celsius, acima do anterior recorde atingido em 2023. E além do calor, as habituais chuvas na época das monções estão mais fracas, menos 16% de precipitação do que a média habitual em agosto, o que faz com que o calor se sinta ainda mais. De Londres chegam notícias semelhantes, com a Agência Meteorológica Britânica a confirmar que o verão de 2026 foi o mais quente de sempre. O Met Office indicou que entre 1 de junho e 31 de agosto a temperatura média foi de 16,5 graus centígrados, o que parece pouco, mas para o Reino Unido é muito. Os meteorologistas sublinham que são valores recorde que têm vindo a ser batidos cada vez mais vezes, o que mostra claramente a influência das alterações climáticas provocadas pela ação humana. Da Bélgica, um alerta idêntico. Também por lá, o verão foi o mais quente de sempre, com uma média de 20,3 graus, acima dos 19,9 atingidos em 2018 e que era o recorde até agora. As temperaturas foram registadas na estação de Uccle, em Bruxelas, que é a estação de referência do Real Instituto Belga, que mede as temperaturas desde 1830.
3: Índia, Reino Unido e Bélgica revelam hoje que as temperaturas registadas durante o verão bateram todos os recordes. Foi atualizado há instantes o balanço oficial de mortos no Nepal. As cheias devastadoras provocaram até agora 1.050 vítimas mortais, é o que revelam as autoridades. São mais cerca de meia centena de mortos em relação ao balanço prévio feito esta manhã. Permanecem desaparecidas 3.916 pessoas. No futebol, há mais 2 saídas confirmadas do Sporting, Pedro Gonçalves e Daniel Bragança. Pote vai jogar na próxima temporada na Fiorentina de Itália por empréstimo do Sporting, sendo que a equipa italiana fica com uma cláusula de compra obrigatória. O empréstimo vai custar à Fiorentina 2 milhões e meio de euros pelo jogador internacional português de 28 anos. A cláusula de compra obrigatória é de 22,5 milhões, caso sejam atingidos determinados objetivos, ou seja, esta transferência pode render 25 milhões de euros ao Sporting. Quanto a Daniel Bragança, vai transferir-se para o Torino, também do campeonato italiano, num negócio que pode render 4 milhões e meio de euros ao clube de Alvalade. O avançado brasileiro Gabriel Jesus é reforço do Barcelona. O atleta de 29 anos abandona o Arsenal, onde sangrou campeão inglês na época passada, para assinar por 3 temporadas com a equipa espanhola. A fechar, dou-lhe conta de que foram hoje lançadas 10 músicas inéditas de Prince. Uma década depois da morte do artista, a editora Sony Music apresenta Timeless, um álbum de arquivo de Prince que reúne gravações realizadas entre 1977 e 2016.

0: Timeless significa intemporal em inglês, o nome deste álbum de Prince, com canções inéditas do músico, um álbum disponível a partir de hoje em formato digital, CD e vinil.
1: Boa música. Está fechado o jornal, edição de Frederico Moreno, notícias RTP Antena 1, em simultâneo com RTP Antena 1 Açores e RTP Mundo. 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
5: Olá, viva, muito bom dia. Hoje é para gabardina e guarda-chuva, céu nublado, chuva durante o dia, uma temperatura máxima para o New Bedford, Fall River e Taunton, também para Providence e Boston, à volta dos 70 graus. Para amanhã, períodos de céu geralmente muito nublado ao longo do dia, durante a noite, possibilidade de aguaceiros, especialmente após a meia-noite, com 50% de probabilidade de precipitação. Amanhã, uma temperatura máxima que poderá atingir os 75 graus na escala Fahrenheit.
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5: Muito bem, José Matos, quanto ao dólar americano, vale 86 cêntimos na zona euro, R$ 5,18 no Brasil, e em Cabo Verde a cotação é de 95 escudos.
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5: Quanto a marés para hoje, a maré alta às 11h25 da manhã, novamente às 11h50 da noite. Quanto a temperaturas do ar, temos 67 graus em New Bedford e em Fall Rivers, 65 para Providence, Peabody, Boston, Lowell, 68 em Hartford, Connecticut, 66 em Taunton, 78 boa temperatura em Newark, New Jersey, 70 para Toronto, 64 em Quebec, 85 em Orlando.
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11: A Bolsa de Nova York começou o mês de setembro em queda. O índice Dow Jones perdeu mais de 300 pontos, enquanto o S&P 500 e o Nasdaq também registaram algumas perdas, impulsionadas sobretudo pela descida das grandes empresas de tecnologia. O aumento dos preços do petróleo também está a merecer atenção por parte dos investidores. O crude nos Estados Unidos está já próximo dos 88 dólares o barril e o Brent no mercado internacional está nos 92 dólares. Os juros das dívidas do governo dos Estados Unidos subiram hoje para o nível mais alto desde janeiro de 2025. Segundo os economistas, o aumento nos custos de financiamento é impulsionado pelo reacender das tensões no Médio Oriente. Os investidores acompanham também o encerramento da reunião dos ministros das Finanças do G20, na Carolina do Norte, e aguardam a divulgação de novos relatórios sobre a indústria e o mercado de trabalho nos Estados Unidos, com os dados do emprego previstos para sexta-feira. O dólar está agora a subir em relação ao euro, o ouro está a descer, a onça está nos 4.376 dólares.
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Vozes da Ilha e o São Macaio, Batatinha e a sua família, gente da Vila Nova, a abrir esta hora de emissão. Muito bom dia. É o 1º de setembro, Dia Nacional das Bandas Filarmónicas, também Dia Mundial de Oração pelo Cuidado da Criação, e faltam menos de 121 dias para o final do ano. Tinha então uma boa segunda-feira, terça-feira, mas parece segunda, mas não, é terça-feira, a segunda foi ontem, e hoje é para chuva ao longo do dia, pelo menos até cerca das 10 da noite aqui nesta região, vai precisar de guarda-chuva. E já que é dia das bandas filarmónicas, aqui está a charanga popular nas ruas da cidade.

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A recordar o Ronnie Von e a praça nesta manhã nublada e chuvosa de terça-feira, 1 de setembro, no Bedford, com 97% de umidade relativa do ar. Mas toca animar agora a Holly Golly com a Lia Gomes.

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Minha mãe dizia Mastic Soul. E na estrada 3 Norte, perto da área de descanso em Noruel, há um acidente. 10h41 na costa leste dos Estados Unidos, de New Bedford para o mundo, somos a WJFD. Bom dia, boa terça-feira.

A música do Espalop com Albertino. Sim, a música não para e que é sempre uma atrás da outra. Agora é o Jorge Pereira, já a caminho das 11 da manhã.

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É a festa da música com Gabriel o Pensador, no Estejo a Lua está em quarto minguante, e no dia de hoje, em 1794, tinha início a primeira extração da Lotaria Nacional, que se prolongaria durante 34 dias. E agora vamos com Torreal até muito perto das 11 de informação com Antena 1, em direto de Lisboa.

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4: Muito bom dia, e assim chegamos às 11 da manhã aqui na costa leste dos Estados Unidos.
5: Olá, boa tarde. São 4 horas no continente e na Madeira, 3 nos Açores. O programa da tarde de terça-feira está a começar agora. Eu sou a Karina Jorge, bem-vindo. Olá, Rita Fernandes.
6: Boa tarde.
5: A esta hora, no topo da atualidade, o que nos trazes?
6: Luís Neves não tem dúvidas de que há condições para continuar como ministro da Administração Interna. Diz que quer continuar no governo também para combater populismos. A partir da quinta-feira, a União Europeia deixa de importar carne do Brasil por razões de segurança alimentar. As maiores organizações do setor têxtil na Europa pedem à Comissão Europeia que aumente as taxas das encomendas da China.
5: A esta hora, 22 graus no Porto, 25 em Coimbra, 26 em Lisboa e em Ponta Delgada, 27 no Funchal e 28 em Faro. Edição das 4 na Antena 1 com Rita Fernandes.
6: Luís Neves não tem dúvidas de que há condições para continuar como ministro da Administração Interna. Luís Neves remete respostas ao Chega para a próxima terça-feira no Parlamento, o dia em que vai ser ouvido pelos partidos. O ministro continua de visita à Madeira no âmbito do aniversário da PSP Regional. Foi confrontado pelos jornalistas, nomeadamente sobre a moção de censura prometida pelo Chega. O ministro diz que quer continuar no governo, também para combater populismos. André Ventura considera que a declaração levanta dúvidas sobre a relação entre Luís Neves e Luís Montenegro e Mariana Leitão, da Iniciativa Liberal, entende que a permanência de Luís Neves no governo não é um antídoto contra o populismo, muito pelo contrário. As reações dos partidos, Teresa Borges, foram publicadas nas redes sociais por parte da Iniciativa Liberal e também do Chega.
7: André Ventura prometeu anunciar uma decisão final sobre a moção de censura ao governo esta terça-feira, depois de ouvir os esclarecimentos do ministro da Administração Interna. Luís Neves já falou, mas o líder do Chega vai mantendo o suspense. Reação apenas nas redes sociais e em poucas palavras. Impressionante, inenarrável, inqualificável, escreve o líder do Chega, que, recuperando aquela que tem sido a narrativa dos últimos dias, volta a levantar dúvidas sobre a relação entre o ministro e Luís Montenegro. Questiona o que saberá Luís Neves sobre o primeiro-ministro. Mensagem mais dura da líder da Iniciativa Liberal, que recorre à rede social X para defender que a continuidade de Luís Neves no governo não combate o populismo, mas sim o alimenta. Reafirma Mariana Leitão que Luís Neves não tem condições para continuar como ministro e que, ao permanecer no governo, cria uma crise grave nas instituições, destrói a polícia judiciária e arrasta o executivo impedindo de governar. Conclui a líder liberal, se o primeiro-ministro não tem coragem para o demitir, deve ser o próprio Luís Neves a tomar a iniciativa.
6: As primeiras reações dos partidos ao que disse esta tarde Luís Neves, mais concretamente às declarações do ministro da Administração Interna. Ele diz que quer continuar no governo para combater populismos. Mariana Leitão, da Iniciativa Liberal, entende que a permanência de Luís Neves no governo não é um antídoto contra o populismo. E André Ventura considera que a declaração levanta dúvidas sobre a relação entre Luís Neves e o primeiro-ministro. Sobre as notícias e as investigações de vários jornalistas que têm sido feitas sobre Luís Neves, o ministro deixa um aviso.
8: Eu conheço essas pessoas e haverá um tempo próprio para tudo. Como devem calcular, há sempre atos e depois há uma consequência e naturalmente eu estou atento a tudo aquilo que está a passar. O que isso quer dizer é o seguinte, e vou reiterar, desde o primeiro dia que disse e mantenho, estou disponível para qualquer escrutínio, seja onde for. tenho orgulho no meu passado, no meu presente, nada me envergonha. E quero dizer o seguinte, no próximo dia 8, portanto dois ou 8 dias, da parte da tarde, terei audição regimental no Parlamento. Quer dizer, ao Dr. André Ventura, que estou totalmente disponível para lhes responder a qualquer questão que ali seja colocada.
6: Remete respostas a André Ventura para a próxima terça-feira, dia em que vai ser ouvido no Parlamento. O Luís Neves vai estar a responder às perguntas dos partidos. Por enquanto, continua de visita à Madeira, no âmbito do aniversário da PSP regional. A partir de quinta-feira, a União Europeia deixa de importar carne do Brasil. A porta-voz da Comissão Europeia para a área da saúde explica que o Brasil não conseguiu até agora garantir que está a cumprir as regras europeias sobre as substâncias usadas em animais para combater infecções.
9: Isto deve-se às nossas normas sobre antimicrobianos, pois não União Europeia, temos alimentos de boa, ou devo dizer, da melhor qualidade do mundo, o que significa que os alimentos que chegam à Europa são sujeitos a um controle muito rigoroso. E de acordo com a nossa abordagem de uma única saúde, temos normas que proíbem o uso de antimicrobianos para crescimento e também não administramos a animais antimicrobianos utilizados em humanos. Estas normas são também exigidas aos nossos parceiros que exportam para a União Europeia.
10: Rules we expect also from our partners who export to the EU.
6: A porta-voz da Comissão Europeia para a área da saúde adianta que continua a trabalhar com as autoridades brasileiras para obter as garantias de que a carne do Brasil cumpre as regras europeias de uso de substâncias antimicrobianas, medicamentos usados em animais. Por enquanto, e a partir de depois de amanhã, quinta-feira, a União Europeia deixa de importar carne do Brasil. Há também um pedido feito à Comissão Europeia, mas por parte das maiores organizações do setor têxtil na Europa, há um pedido por parte dessas organizações de que a Comissão Europeia aumente a taxa das encomendas da China e apresentam mesmo uma proposta para um novo valor, 10 euros por encomenda. O setor têxtil está preocupado sobretudo com as plataformas online de roupa barata e fabricada em massa, Sérgio Infante, marcas que inundam o mercado de roupa de consumo rápido.
11: O setor têxtil da Europa está sobretudo preocupado com a roupa que chega da China. A Comissão Europeia já começou a apertar o cerco a plataformas como a Shein, a Temu ou a AliExpress, acusadas de concorrência desleal e poluição. E por isso Bruxelas já aplica desde julho uma taxa de 3 euros nos produtos transportados e avisa que, em novembro, vai registar-se uma nova subida com a entrada em vigor das taxas de processamento. O valor ainda não é conhecido, mas a agência France Press diz que poderá chegar aos 2 euros por encomenda. No ano passado, entraram na Europa 5,9 mil milhões de encomendas a um ritmo de 180 por segundo. A esmagadora maioria proveniente da China, mas na Europa a França decidiu não esperar e hoje entrou em vigor uma sobretaxa sobre cada um dos produtos da plataforma Shein, que, por exemplo, no caso de um casaco, prevê um custo adicional de 19,50 euros.
6: Algumas das medidas que a partir de hoje começam a ser aplicadas em França, a par de um pedido que fazem hoje à Comissão Europeia as maiores organizações do setor têxtil na Europa, tendo em conta as encomendas da China, as maiores organizações do setor têxtil querem uma proposta, um novo valor de 10 euros por encomenda a ser aplicado a plataformas de venda de roupa fabricada em massa, sobretudo na China. O ministro dos Negócios Estrangeiros do Nepal diz que a cheia no país é um aviso para os efeitos do aquecimento global e por isso pede que a ajuda que está a chegar ao país, vinda de todo o mundo, não pode ser apenas um ato de caridade, mas tem de se traduzir em ações climáticas. O ministro do Nepal, ministro dos Negócios Estrangeiros, diz que o país vai precisar de ajuda a longo prazo para proteger as populações. As Nações Unidas, entretanto, adiantam que os Himalaias vão enfrentar um risco muito elevado de cheias provocadas pelo degelo dos glaciares nos próximos anos. A cheia que atingiu o Nepal está relacionada precisamente com o colapso de um glaciar nos Himalaias. É precisamente nesta região que as Nações Unidas alertam para um risco cada vez maior de novas cheias provocadas pelo degelo nos próximos anos. As Nações Unidas dizem que em risco estão milhões de pessoas. A partir de hoje, andar de transportes públicos em Viseu é grátis para quem vive no concelho. Já era assim para quem tem menos de 24 anos e a partir de hoje, Fátima Pinto, a medida é alargada para residentes a partir dos 24 anos.
12: No poupar é que está o ganho. A frase é antiga, mas o sentido mantém-se.
13: Eu ando todos os dias.
12: Quanto é que gastava por mês? Tem uma ideia?
13: Acho que era 25, cada um. Pode-se poupar esse dinheiro, pode-se dizer assim.
14: Pronto, para arranhados era 1,20 o autocarro. 3 a 4 vezes, mas era quanto era. Eu acho bem ser gratuito. E para quem tem umas pensões pequenas, ainda melhor, não é?
12: Viseu tem a partir de hoje transportes públicos gratuitos dentro do concelho. No terminal rodoviário havia filas para conseguir o passe e algumas dúvidas.
15: É de graça, não é?
16: É.
15: Mas é preciso tirar o cartão igual, não é?
16: É preciso, e é preciso apresentar documentos como mora no concelho.
15: Pois, eu moro cá, moro no Pascoal.
16: Tem que ter um documento a testar que mora.
15: E que moro aqui, não é? É só isso que é preciso, não é? Pronto, eu venho outro dia, não é pressa.
12: Foi promessa eleitoral de João Azevedo quando concorreu à Câmara. O Presidente diz que é um investimento para o futuro.
17: O investimento será entre 700 a 1 milhão de euros por ano. Nós conseguimos ter aqui a rentabilidade do processo, tem a ver com a questão da política pública da gratuitidade. Isso é o mais importante. Começa-se a falar neste modelo em Cascais, no Porto, em Viseu e noutros territórios, que é fundamental. E eu acredito que este é o futuro. Conseguimos transportar mais pessoas nos transportes coletivos.
12: E é simples e para todos.
17: Todos aqueles que residem no concelho de Viseu têm transporte gratuito, eficaz, que vai responder às necessidades das pessoas.
12: Durante o mês de setembro pode viajar-se gratuitamente, sem passe, mas a partir de outubro vai ser necessário ter o documento.
6: E para levantar esse passe residente Viseu, é preciso ir aos pontos de venda dentro do concelho para poder andar de forma gratuita nos transportes públicos em Viseu. A medida começa a partir de hoje para quem vive no concelho.
5: Rita Fernandes, nesta edição das 4, na Antena 1 e também na RTP Mundo e em permanência em noticias.rtp.pt.
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4: Uma vez mais, bom dia. O dia de hoje vai ser, como sempre, lembrado, períodos de chuva, máxima nos 70 graus. Teremos uma noite com céu parcialmente nublado, mas a madrugada vai trazer também alguma chuva ou aguaceiros. A previsão para amanhã é com uma temperatura máxima a rondar os 75 graus. Prevê-se também possibilidade de alguma chuva na quinta-feira. Bom tempo para o fim de semana. São os detalhes da previsão a esta hora.
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4: E o dólar americano vale 86 cêntimos na zona euro, 5 reais 18 centavos no Brasil e em Cabo Verde 95 escudos. 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
20: A maré baixa está exatamente aí a bater à porta, aliás, a maré alta. E novamente a partir das 11h50 da noite, maré baixa por volta das 5 da tarde. Quanto a temperaturas do ar, 66 graus, é no Bedford, em Fall River e em Taunton. Temos 64 em Boston. Na zona de Providence, a temperatura é de 65, 63 em Peabody, 74 em Newark, New Jersey, 68 em Hartford, Connecticut, 71 em Toronto, 64 para Quebec, 86 em Orlando.
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0: E assim, com chuvinha no para-brisas, abrimos a etapa 2, rotação 97 de terça-feira, 1 de setembro, Dia Nacional das Bandas Filarmónicas em Portugal e Dia Mundial de Oração pelo Cuidado da Criação. Vamos até às 2, venha daí connosco.
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Virgul e All We Need Is Love, é verdade, um acústico aqui na manhã que também está a terminar. Vamos entrar daqui a pouco na última meia hora desta manhã do 1º de setembro. Notícias do trânsito pouco animadoras na zona de East Providence, na saída 895 Este. Uma viatura captou naquela área, aconteceu exatamente há cerca de meia hora, e as condições de trânsito podem continuar a não ser as melhores naquela zona. Continuação de um bom dia e, se for o seu caso, boa viagem com a 97.3.

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Miquel Carreira com B4, tudo o que tu quiseres. Antes tivemos a Rita Guerra à espera do sol e já estamos à espera da informação ao meio-dia com Carlos Félix. Teremos também o Hoje Cozinho Eu com o Chef Nando e o Jornal de Desporto Antena 1 na hora do almoço com o Fernando Licon.

0: Olá Senhora, com os golpes e Rui Pegal da Cunha. O meio-dia no horizonte terminou, edição 40, grandes festas do Divino Espírito Santo da Nova Inglaterra, na cidade de Fall River, e agora aproximam-se as festas em honra de Nossa Senhora de Fátima. Aqui pertinho, em Cumberland, na Igreja Senhora de Fátima, este fim de semana, e também em Leroló, grande festa em honra da Virgem Maria. Participe.
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Nem mais Manel e o tema Só Mesmo o Amor. Com meio-dia a bater à porta. E é bom ser português. Luís Neves, mais um talento desta comunidade.

Luís Neves, é bom ser português. Final desta segunda hora de emissão. E voltaremos já na hora do almoço, porque daqui a pouco será meio-dia na costa leste dos Estados Unidos. Então até já.

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3: Os eleitores do estado de Massachusetts vão hoje às urnas para as eleições primárias do estado. Os eleitores vão poder escolher os candidatos a diversos cargos federais, estaduais e locais. As assembleias de voto vão estar abertas entre as 7 da manhã e as 8 da noite. Todos os eleitores recenseados podem participar. Os filiados nos partidos democrata ou republicano votam na eleição do seu respectivo partido, enquanto os eleitores sem filiação partidária podem escolher em qual das primárias pretendem votar. Este ano, os boletins de voto voltam à tradição e serão azuis para o Partido Democrata e vermelhos para o Partido Republicano. Para a eleição primária, a data limite para o recenseamento foi no dia 22 de agosto e o período de voto antecipado decorreu de 22 a 28 de agosto. Os pedidos para votar por correio para as primárias de hoje teriam de ser submetidos até às 5 da tarde do dia 25 de agosto. Nos boletins de voto em Massachusetts figuram candidaturas a vários cargos para o Senado dos Estados Unidos. Os democratas Ed Markey e Seth Moulton disputam a eleição interna contra o candidato republicano John Deaton. Para o cargo de governador, a atual governadora democrata Maura Healey enfrenta a concorrência dos republicanos Mike Minogue e Brian Shortsleeve. Recorde-se que os candidatos mais votados hoje avançam para as eleições gerais de 3 de novembro. Quanto às eleições primárias no estado de Rhode Island, vão realizar-se este ano na quarta-feira, 9 de setembro. Um homem de 59 anos foi detido na tarde de ontem após causar distúrbios e agredir um padre na igreja de Monte Carmo, em New Bedford. O incidente ocorreu pouco depois das 5:15 da tarde. Segundo as autoridades, o suspeito entrou na igreja, localizada na Bonnie Street, e começou a derrubar objetos do altar. Quando o padre tentou encaminhar o homem para fora da igreja, começou a ser agredido. O padre sofreu ferimentos ligeiros no rosto, tendo sido transportado para o hospital para avaliação médica. Um popular que se encontrava no local também interveio para prestar auxílio. O agressor, residente na Purchase Street, ficou detido e responde agora por estas acusações de agressão. Já tem data marcada o julgamento de uma auxiliar de educação de 25 anos acusada de agredir um aluno numa escola de Fall River. O julgamento ficou agendado para o dia 26 de outubro. A mulher foi ouvida em janeiro no Tribunal do Distrito de Fall River, onde responde pelo crime de agressão com arma perigosa a uma criança de menos de 14 anos. A mulher declarou-se inocente e aguarda o desenrolar do processo em liberdade. Recorde-se que o caso ocorreu na escola Carlton Viveiros, que integra o agrupamento de escolas públicas de Fall River. Após a denúncia, a direção da escola afastou a funcionária das suas funções, notificou o Departamento de Polícia de Fall River e apresentou um relatório ao Departamento de Crianças e Famílias. De acordo com a mãe da vítima, o menino de 7 anos e com autismo chegou a casa no dia 14 de janeiro de 2026, com marcas visíveis no rosto e no corpo, tendo relatado que foi pontapeado várias vezes pela auxiliar. O julgamento está agora agendado para 26 de outubro. A Comissão de Saúde Pública de Boston alargou aviso de saúde sobre a presença de algas tóxicas no rio Charles. O alerta abrange agora todas as zonas do rio situadas a jusante do edifício do Centro de Computação e Ciências de Dados da Universidade de Boston. As análises efetuadas pelo Departamento de Saúde Pública de Massachusetts revelaram níveis de cianobactérias acima dos limites de segurança para uso recreativo das águas. As autoridades apelam aos residentes para evitarem qualquer contacto com a água do rio e com a margem afetada, proibindo a natação e o consumo de água por parte dos animais. Esta restrição vai manter-se até que duas colheitas de água consecutivas, realizadas com uma semana de intervalo, confirmem que a concentração de bactérias desceu para níveis seguros no Charles River.
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5: Aqui fica mais uma sugestão da cozinha portuguesa, ideal para um almoço em família. Carne de porco com amêijoas. Tempere 1,5 libras de carne de porco em cubos com sal, pimenta, 3 dentes de alho, louro e vinho branco. Aqueça 3 onças de azeite e deixe a carne dourar. Junte 1 libra de amêijoas bem lavadas, tape e deixe cozinhar durante cerca de 8 minutos, até abrirem. Finalize com coentros frescos e sirva com batatas fritas em cubos. Um prato português cheio de sabor e tradição.
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9: Está na hora do Jornal de Desporto, títulos desta edição.
10: É ouvir ao disco e toca o mesmo no futebol português. Primeiro despedimento à quarta jornada na Liga. Palhinha e a estreia pelo Benfica, as movimentações do mercado, o adeus de Messi à seleção argentina, Nuno Borges afastado do Open dos Estados Unidos, o dia negro para as seleções de voleibol e basquetebol e mais uma medalha esta manhã nos Jogos do Mediterrâneo.
9: Jornal de Desporto, edição Fernando Eurico.
10: Um empate, uma vitória e duas derrotas consecutivas. 4 pontos somados não foram suficientes para continuar na choupana. João Geão é o primeiro treinador despedido na Liga à 4ª jornada. A decisão foi tomada após uma reunião com o presidente do clube, Rui Alves, e no rescaldo da derrota caseira da última jornada em casa, diante do Estrela da Amadora, e antes mesmo da visita ao Alvalade, já no próximo sábado. Henrique Calisto, presidente da Associação Nacional de Treinadores de Futebol, acha que é uma decisão precipitada num clube que, no passado recente, até estava a dar o exemplo.
11: À 4ª jornada, 4 pontos. Se no final do campeonato tivesse uma média de 1 ponto por jogo, obviamente não desceria. Portanto, acho que isto é uma precipitação que é fruto de uma cultura daquilo que é mais fácil, que é despedir o elo mais fraco, que é o treinador. Quando as coisas estão mal, mas isso também está mal, não é? Sinceramente, fiquei surpreendido, porque o Nacional até era um bom exemplo. No primeiro ano do Tiago Margarido, as coisas também não correram muito bem logo de início, mas com o tempo, foi dado tempo ao treinador e depois manteve-se vários anos no Nacional, com bons resultados.
10: Em declarações a José Carlos Lopes, Calisto tenta perceber razões mais profundas do que meramente as desportivas e entende que há muita pressão externa para com quem decide.
11: É o treinador para o projeto, e quando a direção fala o porquê de ter contratado este treinador, porque é o adequado, aquele que se enquadra, que se encaixa, que melhor entende o nosso projeto, e depois o projeto acaba, mesmo à 4ª jornada, tendo 4 pontos. É inexplicável, a não ser à luz, quando há pressões externas, as direções não aguentam, ter perdido em casa com o Estrela da Amadora no último jogo. Obviamente que isto não era suficiente para que se rescindisse, se abdicasse do projeto que levou a contratar este treinador.
10: O Nacional vai a Alvalade na próxima jornada. Hoje, folga do plantel. Amanhã, o regresso, precisamente para começar a preparação do desafio da jornada 5. E a imprensa desportiva já aponta o nome do sucessor, Custódio Castro, embora o Clube Desportivo Nacional, até esta altura, não tenha confirmado qualquer cenário. João Palhinha estreou-se com a camisola do Benfica na vitória 2-1 diante do Estoril, poucos dias depois de ter assinado com os encarnados. E pela amostra já se percebeu que todo o futebol da equipa de Marco Silva vai passar pelos pés de Palhinha. Diz na Antena 1 Miguel Leal, que lançou João Palhinha na Primeira Liga em 2015 ao serviço do Moreirense.
12: Em algumas posições é mais fundamental porque está no centro do jogo e de facto o Palhinha ocupa essa posição e terá muito mais responsabilidades, quer ofensivas, quer defensivas. Isso faz com que também o tempo seja importante nesse processo.
10: Palhinha, claramente uma mais-valia para este Benfica.
12: Ele esteve em bom plano, nota-se ainda a falta de entrosamento, aliás eu ouvi posteriormente até as declarações do Marco, concordo com ele plenamente, há ali falta de entrosamento com os colegas, há ali questões mais ofensivas que têm que ser afinadas, mas no cúmplice geral foi aquilo que esperava e eu acho que será sempre uma mais-valia. Agora penso que poderá render muito mais, mas isso o tempo o dirá, com certeza.
10: Até chegar à luz, João Palhinha teve muitos períodos de pressão e de indefinição, mas é um jogador forte emocionalmente e isso não vai ser problema para Marco Silva.
12: Não tenho dúvidas nenhumas. Agora é um processo que precisa de adaptação, mas é mais do ponto de vista tático e do conhecimento da realidade do clube. Mas do ponto de vista emocional não tenho, ele sempre foi uma pessoa muito equilibrada. Não tenho dúvidas nenhumas que isso será ultrapassado rapidamente.
10: Miguel Leal em declarações a José Pedro Pinto no outro jogo do fecho da Ronda 4. O derby do Minho deu vitória ao Braga por 1-0. Carlos Vicens gostou da equipa, mas reconhece que o início da época precoce fez-se notar, sobretudo na segunda parte.
13: E é verdade que ha havido momentos da segunda parte que quizá hemos...
14: É verdade que houve momentos na segunda parte que se notou bem o desgaste de ter jogado a meio da semana. As substituições foram muito importantes para manter a energia da equipa, para pressionarmos e para marcarmos golo. Estou contente com a equipa, mas agora temos de pensar no próximo encontro. É um mês muito importante antes da paragem para as seleções.
13: Completamente no seguinte partido da Liga. Sabemos que é um mês para nós muito importante, até o parão por seleções.
10: Tiago Margarido, do Vitória, saiu da pedreira com um sabor amargo na boca.
15: Fique claro que eu não estou satisfeito, nem com a exibição, nem com o resultado. A nossa exigência tem que ser máxima. O que eu disse foi que tivemos um jogo dividido e infelizmente o detalhe não caiu para o nosso lado. pelo resultado de tudo, que estou obviamente insatisfeito.
10: E se em Portugal o mercado futebolístico só fecha na próxima sexta-feira, hoje vão encerrar-se as portas a alguns dos principais campeonatos europeus, casos da Itália, da Inglaterra, da Espanha e da França. Por cá, Francesco Farioli já tem mais dois dragões para atacar a temporada. Treinaram de resto esta manhã no Olival, um lateral esquerdo e um desejado ponta de lança. Santiago Jiménez é reforço por empréstimo do AC Milan até final da época, um negócio que contempla uma cláusula de compra definitiva de 18 milhões de euros. A cláusula pode ser acionada pelos azuis e brancos, mas pode tornar-se obrigatória caso Jiménez, internacional mexicano, atinja determinados objetivos desportivos não especificados pelo clube portista. Aos meios dos azuis e brancos, Jiménez considera que esta foi uma decisão importante na carreira.
16: Foi uma decisão muito importante porque eu quero continuar a minha própria história, quero sentir-me importante ao longo da minha carreira. Só joguei em equipas grandes e o Porto também é uma equipa muito grande.
10: Encantado com o clube, maravilhado com a cidade, Jiménez vem para fazer golos.
16: Minha principal característica é fazer golos. Gosto muito dessa sensação de poder dar às pessoas esse grito do golo. Outras características que tenho são a velocidade e a potência. Gosto muito de explorar o espaço atrás dos defesas.
10: Jiménez vai vestir a camisola 29. Sousa também já é jogador dos campeões nacionais, assinou um contrato de empréstimo válido até final da época e sem opção de compra. A SAD portista assume o pagamento dos salários do defesa canhoto de 20 anos que alinhava no Tottenham de Inglaterra. João Sousa, que é apenas conhecido pelo apelido em campo, vai envergar a camisola 33, juntando-se precisamente esta terça-feira ao resto da equipa, numa altura em que Farioli está privado de Zaidu, lesionado na deslocação ao Fontelo e deve ficar fora por um período entre dois meses. O lateral diz que é defesa, mas também gosta muito de atacar.
17: Sou um jogador muito ofensivo, muito habilidoso também, que sempre pensa em jogar para frente. E também é um cara muito de grupo também, que, como eu disse, busca ajudar, mas também busca sempre estar aprendendo. E sempre está buscando vitória, com raça. E acho que esse me descreve um pouquinho.
10: A vinda para o Porto, diz, é um desejo antigo.
17: A primeira coisa que passou é por um clube muito gigante, né? Que sempre briga por título, sempre quer mais. Todo ano está brigando por título. E, pô, um dia, clube que passou muitos brasileiros também. E para mim é muito gratificante estar aqui. Eu não podia dispensar essa oportunidade. Sempre quis estar vindo para cá.
10: O Benfica vai apresentar ainda hoje o lateral El Karouani. Só não o fez ontem porque houve o jogo com o Estoril Praia a contar para o Campeonato Português. Mas esta vinda de El Karouani já está confirmada. Ativo também por estas horas no mercado o Famalicão, o defesa central Victor Rofino, internacional pela Guiné-Bissau. É um reforço que vem da União de Leiria, assinou o contrato por 5 temporadas. Formado no Leganés e no Real Madrid, este central iniciou o percurso sénior cedido ao Intercity, seguindo-se a transferência para o Real Valladolid, onde esteve ligado durante 2 temporadas, a última por empréstimo do Múrcia. Terça-feira, 1 de setembro, dia em que os argentinos choram o adeus de Messi à seleção albiceleste. La Pulga comunicou a decisão através das redes sociais, um comunicado em que fala de decisão dolorosa, mas ponderada. Lionel Messi anunciou esse adeus à seleção da Argentina numa caminhada que começou há pouco mais de 21 anos, a 17 de agosto de 2005, e que terminou na final do último campeonato do mundo em New Jersey. Para trás ficam títulos de campeão mundial, olímpico, sul-americano pela Argentina, um percurso cheio de golos, alguns que vão perdurar na memória.
18: Messi,
10: Messi vai agora dedicar-se em exclusivo ao Inter de Miami da Liga Norte-Americana. Nuno Borges, número 1 nacional e 41º do ranking mundial de ténis, foi à vida em Flushing Meadows na primeira ronda do Open dos Estados Unidos, ao perder com o norte-americano Lerner Tien, número 15 mundial, 3-0, com os parciais de 6-4, 6-1 e 6-2, no embate que durou apenas 1 hora e 40 minutos. Assim, a representação portuguesa no último Grand Slam da temporada está entregue nos singulares a Jaime Faria, que na segunda ronda defronta o regressado espanhol Carlos Alcaraz, terceiro do ranking mundial, detentor do título e também vencedor em 2022. O jogo está marcado para o dia de amanhã. Depois do adeus da seleção feminina de voleibol ao Campeonato da Europa, com derrota nos oitavos de final diante da Polónia, a seleção de basquetebol deu um passo atrás na qualificação para o Campeonato do Mundo ao perder em Matosinhos com a Geórgia por 90-98. Com esta derrota, Portugal mantém o quarto lugar, está a uma posição de qualificação, mas o técnico dos Linces garante que, se a seleção não for apurada, não há drama algum.
18: Nós temos o objetivo de ir ao Campeonato do Mundo, mas se não conseguirmos esse objetivo, não é um fracasso, é um objetivo que não foi conseguido, porque a seleção portuguesa tem ganho alguns jogos importantes, mas ainda tem um caminho para fazer para ser uma das melhores equipas da Europa. Nós, por termos ganho em Espanha, não somos uma das três ou quatro melhores equipas da Europa, e o que é um facto é que a Geórgia hoje foi melhor que nós. E historicamente tem muito melhores resultados que nós, até no Campeonato da Europa fez melhor que nós. E portanto, é bom ter os pés na terra, nós assumimos os nossos objetivos, não nos desviamos deles, ainda dependemos só de nós.
10: Mário Gomes, depois do Desaire com a Geórgia no dia de ontem, o próximo embate da seleção está marcado para 26 de novembro. Portugal vai receber a seleção da Ucrânia. Mais um dia nos Jogos do Mediterrâneo, mais uma medalha para Portugal, como lhe reporta a partir de Taranto, no sul de Itália, o enviado da RTP, Eduardo Pestana.
19: Começou da melhor maneira esta terça-feira para Portugal, mais uma medalha, neste caso medalha de bronze para Inês Oliveira no remo, na prova individual. Mais tarde Inês Oliveira volta a entrar em ação, desta vez com Duarte Castro na prova de duplas mistas. Depois temos também ginástica artística, o all-around feminino, seguido pelo all-around masculino. O dia vai terminar com mais três finais do atletismo, 1500 metros, 400 metros e 5000 metros. Portugal soma agora 27 medalhas, ultrapassou já ontem o número alcançado em Oran, na Argélia, que eram 25, soma 27, 11 de ouro, 7 de prata e 9 de bronze.
10: Jogos do Mediterrâneo, evento para continuar a acompanhar aqui na Antena 1 com o Eduardo Pestana. E vamos pedalar para o final deste jornal, porque o ciclista esloveno Tadej Pogačar, que abandonou no sábado a volta à Espanha após uma queda, foi operado com sucesso a uma fratura na clavícula esquerda. A cirurgia foi realizada por Javier Mir, especialista que já operou pilotos como Dani Pedrosa, Jorge Lorenzo, Marc Márquez e Jorge Martín. Aconteceu no Hospital Universitário de Deixeu, em Barcelona. Quando estiver pronto, Tadej vai regressar a casa para iniciar a recuperação e reabilitação sob a supervisão da equipa médica, segundo adiantou a equipa onde alinha, a Emirates, que vai continuar também a acompanhar de perto o progresso durante todo o processo de recuperação. Em 10 participações nas três grandes voltas, o melhor ciclista da atualidade abandonou pela primeira vez, depois de 9 edições em que garantiu sempre um lugar entre os três primeiros da classificação geral, subindo ao pódio.
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0: Império dos Sendados, sempre para te amar. Bem-vindos à Hora do Almoço. É terça-feira, 1 de setembro. Com meio-dia, 30 minutos, 65 graus aqui no Bedford, 105, exatamente com céu nublado e períodos de chuva durante a tarde. Boa tarde, bom almoço, obrigado por estar connosco.
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É música do povo, música popular. Gregores do Alentejo com Sol do Torrão. E agora vamos dar um saltinho à Madeira. Banda de Além, Romarias da Pérola do Atlântico. WGFI de New Bedford para o mundo. Aquele abraço, boa tarde.

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É o Telmo Pires ao passar por Braga Abaixo. E no dia de hoje, em 1991, era inaugurada a ponte sobre o rio Guadiana, ligando o sul de Portugal à Espanha. E agora vamos cavalgando a caminho da Humã.

A chuva de solvente, chutos e pontapés com Paulo Gonzo, on air, online, on app. Estamos aí pertinho de si, WGFI. E agora com a chuva, um acústico do Diogo Pissarra. Vamos até a uma e às notícias, Antena 1.

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2: São 6 horas no continente e na Madeira, 5 nos Açores. Notícias na Antena 1, Rita, principais títulos a esta hora.
3: Com o início de setembro, a Ministra da Saúde avisa que ir às urgências vai ficar mais complicado nas próximas semanas, sobretudo no Hospital Amadora Sintra. Os Estados Unidos garantem que vão voltar a atacar o Irão. Na Alemanha, o Ministro dos Negócios Estrangeiros culpa a Rússia pelo ataque com um drone no aeroporto de Leipzig. Berlim vai fechar o consulado russo em Bona. Esta é uma das medidas anunciadas pela Alemanha.
2: 21 graus no Porto, nesta altura, 23 em Coimbra, 24 em Lisboa e em Ponta Delgada, 26 no Funchal e 27 em Faro. Notícias das 6 da tarde na Antena 1, edição de Rita Fernandes.
3: A Ministra da Saúde avisa que nas próximas semanas o atendimento nas urgências de Lisboa vai agravar-se, sobretudo no Hospital Amadora Sintra. É o resultado da falta de médicos e de muitos utentes sem médico de família, diz a Ministra Ana Paula Martins. A esta hora há um tempo de espera de mais de 7 horas na Urgência Geral do Amadora Sintra para utentes com pulseira amarela, ou seja, doentes urgentes e que, por lei, deveriam esperar no máximo uma hora para serem atendidos numa urgência. A Ministra da Saúde deixa o aviso para os próximos dias.
4: Acho que nas próximas semanas nós podemos ter esta situação várias vezes. Várias são as razões. A primeira é que nós temos de facto ali uma pressão assistencial enorme, é talvez das zonas do país, não a zona do país com maior pressão assistencial. Nós temos mais de 240 mil pessoas ali só nestes concelhos sem médico de família. Temos uma situação também de falta de recursos humanos naquela ULS especificamente, falta de enfermeiros, muita falta de enfermeiros, muita falta de médicos também, concretamente na urgência. Eu diria que as próximas semanas vão ser semanas de grande pressão em Lisboa e Val do Tejo, mas essencialmente ali no Hospital de Amadora Sintra.
3: Hoje, na Urgência Geral do Hospital Amadora Sintra, registra-se um tempo de espera de mais de 7 horas para doentes considerados urgentes, doentes com pulseira amarela e que, por lei, deveriam esperar no máximo uma hora para serem atendidos numa urgência geral. A Ministra da Saúde diz que, com a falta de médicos e outro pessoal hospitalar, é provável e esperado que nas próximas semanas os tempos de espera nas urgências da região de Lisboa e Val do Tejo vão ser tempos prolongados, tal como está a acontecer hoje, sobretudo no Hospital Amadora Sintra. Luís Neves garante que tem condições para continuar como Ministro da Administração Interna, diz mesmo que quer continuar no cargo para combater populismos. Ora, Mariana Leitão, da Iniciativa Liberal, diz que a permanência de Luís Neves no governo alimenta a desconfiança e faz precisamente o contrário daquilo que o ministro quer, dá força ao populismo e faz precisamente o contrário daquilo que quer que seja o objetivo do ministro, que é combater populismos.
5: Luís Neves não tem condições para continuar ministro. A sua permanência no governo cria uma crise grave nas instituições, destrói a imagem da Polícia Judiciária, arrasta o governo e impede de se concentrar em governar, colocando-o em crise permanente e reforça de forma grave a narrativa populista no país. É por isso absolutamente irresponsável deixar que Luís Neves continue no governo. E se o primeiro-ministro não tem coragem para o admitir, por razões que só ele saberá, então Luís Neves deve colocar a nação à frente da sua circunstância pessoal e demitir-se.
3: No Chega, André Ventura ouviu as declarações desta tarde de Luís Neves. O ministro da Administração Interna deixou uma mensagem de que garante que tem condições para continuar como ministro da Administração Interna. Foi confrontado pelos jornalistas com a promessa da moção de censura feita pelo Chega. Essa pergunta, Luís Neves respondeu que quer continuar no cargo precisamente para combater populismos, sem nunca se referir ao Chega. André Ventura foi às redes sociais considerar que a declaração de Luís Neves levanta dúvidas sobre a relação entre Luís Neves e o primeiro-ministro. Durante o dia de hoje, o ministro da Administração Interna falou também sobre as várias notícias que têm sido publicadas sobre o passado de Luís Neves na Polícia Judiciária, sobre as investigações jornalísticas que têm vindo a público. Luís Neves, o ministro da Administração Interna, deixou um aviso.
6: Eu conheço essas pessoas e haverá um tempo próprio para tudo. Como devem calcular, há sempre atos e depois há uma consequência e naturalmente eu estou atento a tudo aquilo que está a passar. O que se quer dizer é o seguinte, e vou reiterar, desde o primeiro dia que disse e mantenho, estou disponível para qualquer escrutínio, seja onde for. Tenho orgulho no meu passado, no meu presente, nada me envergonha. E quero dizer o seguinte, no próximo dia 8, portanto dois ou 8 dias, da parte da tarde, terei a audição regimental no Parlamento. Quer dizer ao Dr. André Ventura que estou totalmente disponível para lhes responder a qualquer questão que ali seja colocada.
3: Luís Neves vai ao Parlamento na próxima terça-feira. Sobre estas declarações, o comentador de política da Antena 1, Filipe Luís, diz que as declarações devem ser lidas, tendo em conta também a posição do Primeiro-Ministro.
7: É uma declaração muito forte e muito política, é uma declaração política, ou seja, o Ministro não se debruça sobre nenhum dos casos em que está envolvido, tem uma resposta política e uma declaração política dirigida a um partido e da oposição e um líder da oposição em específico, o que é bastante raro no Ministro. Portanto, isto é combinado com o Primeiro-Ministro, com certeza, e desloca um bocadinho, isto é a armadilha de André Ventura, desloca um bocadinho o debate político. Ou seja, o interlocutor de André Ventura já não é Luís Montenegro, é o ministro Luís Neves. E é isto que significa esta declaração, é puxar, é desafiar André Ventura para um desafio político de Luís Neves. E portanto isso é muito interessante e é algo muito raro, raramente visto na política portuguesa.
3: A análise do comentador de política da Antena 1, Filipe Luís, sobre as declarações desta tarde do ministro da Administração Interna, Luís Neves, não tem dúvidas de que há condições para continuar como ministro da Administração Interna. Não havia tantos despedimentos coletivos em Portugal como houve este ano, não havia tantos desde a pandemia. Até ao mês passado, houve pelo país mais de 370 despedimentos coletivos de trabalhadores, é o que mostram os números da Direção-Geral do Emprego. A maioria destes despedimentos coletivos, Luís Peixoto, aconteceram em Lisboa e no norte do país.
8: Dos 375 despedimentos coletivos registados até julho deste ano, a DGERT, Direção-Geral do Emprego e das Relações de Trabalho, conta 221 em Lisboa e Vale do Tejo, seguida do norte com 104 despedimentos coletivos comunicados. Na região centro houve 36, Alentejo e Algarve registram 7 cada um. Desde 2020, ano da pandemia, que não existiam tantos despedimentos coletivos em Portugal. Foram 420 na altura. Os números divulgados hoje pela DGERT, referentes aos primeiros 7 meses do ano, revelam ainda que grande parte das empresas a fazer despedimentos coletivos são micro ou pequenas empresas. Os mesmos números mostram também que até julho foram despedidos mais de 4 mil trabalhadores ao abrigo dos despedimentos coletivos. A indústria transformadora é a atividade mais afetada.
3: Houve até julho deste ano mais de 370 despedimentos coletivos de trabalhadores pelo país, desde a pandemia, que não havia tantos despedimentos coletivos em Portugal. A partir de quinta-feira, a União Europeia deixa de importar carne do Brasil. O país não conseguiu garantir que cumpre as regras europeias sobre as substâncias usadas em animais para combater infecções. A diretora da Associação Portuguesa de Industriais de Carne, Graça Mariano, considera que esta é uma medida positiva e entende que o Brasil tem de cumprir as mesmas regras de segurança alimentar que são exigidas na Europa, regras que implicam custos para quem produz carne dentro da União Europeia.
9: Nós não somos autossuficientes em carne, infelizmente, nós, Europa. Portanto, claro que dá sempre jeito. Agora, tem é cumprir os mesmos requisitos que nós, explorações e industriais da Europa, somos obrigados a cumprir. É que existe um custo, é que nós chamamos de um custo Europa, que implica pelo menos 50 cêntimos por quilo a mais, face a todos os requisitos e que ninguém está contra. Não podemos é querer carne de diferente, com diferentes requisitos daquela que é produzida cá.
3: A diretora da Associação Portuguesa de Industriais de Carne, Graça Mariano, lembra que em causa está a segurança alimentar.
9: Se foi detectado ainda falta de vigilância, qualquer que seja a falta de cumprimento relativamente aos regulamentos comunitários, nós aplaudimos, naturalmente, que a carne não venha para cá. Pois o que queremos é segurança em todas as perspectivas, tal como a carne que é produzida na Europa.
10: E isto significa de alguma forma que os portugueses vão deixar de ter picanha brasileira, que é algo que...
9: Ouça, existe picanha de variedíssimas origens.
10: Sim, eu sei.
9: As pessoas ficaram, associaram sempre a picanha ao Brasil. Existe picanha de África, de vários países da América Latina, portanto não creio que seja um problema. Não vou fazer futurologia porque o mercado é muito instável. Aliás, por tudo que sabemos, não é? Por este contexto geopolítico, é tudo muito instável e é sempre difícil fazer previsões. Mas vem carne de tantas origens que não me parece que seja um problema.
3: A diretora da Associação Portuguesa de Industriais de Carne, Graça Mariano, a partir de quinta-feira, a União Europeia deixa de importar carne do Brasil. A televisão estatal iraniana confirma que houve várias explosões no sul do país, junto ao Estreito de Hormuz. O comando norte-americano responsável pelas operações no Médio Oriente confirmou que está a atacar de novo o Irão. Diz que se trata de uma resposta a tentativas de ataques da Guarda Revolucionária Islâmica contra navios comerciais no Estreito de Hormuz e contra militares norte-americanos. Na Alemanha, o ministro dos Negócios Estrangeiros não tem dúvidas de que a Rússia é responsável pelo ataque com um drone carregado de explosivos no aeroporto de Leipzig. Sérgio Infante tem-se estado a acompanhar este assunto. Entretanto, também a Rússia já respondeu à Alemanha.
11: Numa reação rápida e curta, a porta-voz do Ministério dos Negócios Estrangeiros, Maria Zakharova, garantiu que haverá uma resposta para a Alemanha por causa de ações que chamou anti-Rússia. O governo alemão responsabilizou hoje o Kremlin pelo incidente com um drone este mês no aeroporto de Leipzig e convocou o embaixador russo para uma reunião ainda hoje, mandou encerrar o consulado russo de Bona e um centro cultural em Berlim. O ministro do Interior alemão, Alexander Dobrindt, garante que este caso faz parte do padrão dos ataques russos numa guerra híbrida que estão a executar na Europa. A Presidente da Comissão Europeia e o Secretário-Geral da NATO vão reunir amanhã para discutir este caso, mas em Bruxelas, numa publicação no X, Ursula von der Leyen deixou um aviso. Os ministros de negócios estrangeiros da União Europeia vão discutir este incidente. Em cima da mesa pode estar um novo pacote de sanções contra a Rússia, tudo por causa do que aconteceu na noite de dia 4 deste mês, quando foi descoberto um drone com explosivos no aeroporto de Leipzig. Estava posicionado sobre a asa de um avião de cargo ucraniano junto ao depósito de combustível. Uma falha de ignição impediu os explosivos de detonarem. As autoridades sublinharam que, se tivesse havido a explosão, teria provocado uma catástrofe no aeroporto.
3: Por causa deste caso, a Alemanha decidiu encerrar o consulado russo em Bona.
2: Rita Fernandes, na edição das 6, na Antena 1, também na RTP Antena 1 Açores e RTP Mundo, em permanência em noticias.rtp.pt. Aos 14 minutos.
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13: E passam 16 minutos de uma. Muito boa tarde. O tempo vai continuar nublado, com períodos de chuva, máxima à volta dos 70 graus. Para amanhã, períodos de céu geralmente muito nublado ao longo do dia. Durante a noite, possibilidade de aguaceiros, especialmente após a meia-noite. A verdade é que na quinta-feira de manhã teremos também alguma chuva aqui nesta área. Neste momento, 64 graus aqui em New Bedford, com aguaceiros, 96% de umidade relativa do ar.
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13: 86 cêntimos é o valor do dólar americano na zona euro, R$ 5,18 no Brasil e em Cabo Verde 95 escudos.
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13: A partir das 5 da tarde, maré baixa, é alta às 11h50 da noite.
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Morremos a Ido, o saudoso Zé Pedro com o Rui Reininho. Minha boa tarde, bem-vindos à quarta e última hora de emissão. 1º de setembro é terça-feira. Depois das duas, a Diana vai estar em antena a comandar a grande máquina. É Dia Nacional das Bandas Filarmónicas em Portugal e Dia Mundial de Oração pelo Cuidado da Criação. Agora com o Universo.

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Nem mais a menos, somos daqui, somos do nosso país, Starlight do álbum 2026, e caminhamos para o último fim de semana com feriado, o último feriado de verão, é verdade, segunda-feira, dia do trabalhador, e festa rija em Lodló, como também em Camarlande, para honrar Nossa Senhora de Fátima.

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5: Muito bem, notícia em cima do acontecimento. O Manchester City fechou a contratação de Enzo Fernandes ao Chelsea, segundo a Sky Sport, por 146 milhões de euros. É exatamente a maior transferência de sempre na Primeira Liga entre dois clubes da terra, portanto, de Inglaterra, o que também traz qualquer coisa para o Benfica, já que Enzo Pérez foi jogador do Benfica. O Clube da Luz vai então ter também um pagamento no valor de 730 mil euros por ter tido este senhor da Argentina como jogador durante uma temporada. E assim vai o mercado de transferências, que está a terminar. Lembro que hoje é dia 1, mas o último dia será mesmo amanhã.

que vai encaixar é devido, então, ao mecanismo de solidariedade. Lembro que há 3 épocas e meia o Benfica vendeu o Enzo Pérez para o Chelsea por 121 milhões de euros e agora vão então receber o respectivo mecanismo de solidariedade referente a 0,5%, o que dá 730 mil euros. 1h40, tarde de terça-feira. 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

És o meu paraíso, José Alberto Reis. Atenção, Rhode Island, área de Johnston. Estrada 295, saída 6 para Hartford Avenue. Há um acidente a bloquear a faixa de rodagem do lado direito. 97.3, sempre em cima do acontecimento. Agora 1h47 e meio. Rebeca.

Eu vibrei a Rebeca aqui na sua 97.3. Entretanto, temos aqui Solidariedade e Antena. Há um jantar de angariação de fundos para ajudar as crianças do Hospital São Judes, a 26 de setembro, 6 da tarde, no New Bedford Sports, no Bedford. Haverá jantar e entretenimento com Tony Borges. Para bilhetes, contatar a senhora Maria, ligue 774-284-2235, ou então a Laura, para 508-863-9500, entretenimento com Tony Rodrigues. Vamos ajudar as crianças do Hospital St. Jude's.

E a recordar aqui o Joe Dassin e o tema L'Amérique. Caminhamos para as 14h, onde teremos informação com a Antena 1, e depois a Diana vai ficar aqui a animar a tarde com Hora de Ponta. A partir das 6h será o Dionísio no seu paralelo 18-21. Da minha parte é tudo. Conto consigo amanhã às 10h. Com muito gosto, fizemos 4 horas de emissão. Obrigado pela companhia, um grande abraço e até amanhã, se Deus quiser.

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2: 7 horas no continente e na Madeira, 6 nos Açores. Rita, a esta hora, de topo da atualidade.
3: Os Estados Unidos voltam a bombardear o Irão. Donald Trump confirma os ataques norte-americanos junto ao Estreito de Hormuz. Os partidos não aceitam o argumento de Luís Neves de que quer continuar no governo para combater os populismos. Os partidos reagem às declarações do ministro da Administração Interna. Dizem que, perante as polémicas que envolvem o ministro, a permanência no cargo acaba por contribuir para o descrédito das instituições.
2: Porto com 21 graus nesta altura, Lisboa e Coimbra 22, Ponta Delgada 25, Funchal 26, Faro 28. 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
3: Há novas explosões no sul do Irão. Os Estados Unidos confirmam que estão a bombardear alvos perto do Estreito de Hormuz, numa nova escalada na guerra entre os Estados Unidos e o Irão. Os Estados Unidos dizem, Luís Peixoto, que esta é uma resposta às tentativas por parte do Irão de ataques a navios no Estreito de Hormuz. Tu tens estado a acompanhar estas explosões, estes relatos, durante a última hora.
4: Sim, através das agências de notícias. Os Estados Unidos atacaram vários alvos iranianos junto ao Estreito de Hormuz e o presidente norte-americano promete uma resposta ainda maior caso o Teherão decida responder. Através das redes sociais, Donald Trump justifica os ataques como uma tentativa falhada do Irão de adicionar minas marítimas ao Estreito de Hormuz e também pelo lançamento de 8 mísseis contra uma base militar norte-americana na Jordânia. A Guarda Revolucionária do Irão promete, entretanto, que os Estados Unidos vão arrepender-se destes novos ataques. Uma fonte militar iraniana citada pela agência Tasnim afirma que a resposta de Washington será várias vezes maior e que as bases e interesses norte-americanos na região são alvos do Irão. A imprensa estatal iraniana dá conta de várias explosões no sudeste do país, na zona do Estreito de Hormuz.
3: Luís Peixoto, ele tem estado a acompanhar os ataques na última hora no sul do Irão. Foram ouvidas novas explosões. Entretanto, Donald Trump já confirmou que está a bombardear alvos perto do Estreito de Hormuz. A Alemanha acusa diretamente a Rússia pelo ataque com um drone carregado de explosivos no aeroporto de Leipzig no mês passado e já decidiu responder. A Alemanha vai fechar o consulado russo em Bona e também um centro cultural russo em Berlim. Para as autoridades alemãs, este ataque faz parte de um plano mais amplo de operações de destabilização por parte da Rússia em países europeus. Sérgio Infante, como é que a Rússia responde a esta acusação por parte da Alemanha?
5: A resposta foi rápida e curta. A porta-voz do Ministério dos Negócios Estrangeiros, Maria Zakharova, garantiu que haverá uma resposta para a Alemanha por aquilo que classifica de ações anti-Rússia. O governo alemão responsabilizou hoje o Kremlin pelo incidente com um drone este mês no aeroporto de Leipzig e convocou o embaixador russo para uma reunião, mandou encerrar o consulado russo de Bona e um centro cultural em Berlim. O ministro do interior alemão, Alexander Dobrindt, garantiu hoje em conferência de imprensa que este caso faz parte do padrão dos ataques russos numa guerra híbrida que estão a executar na Europa. A Presidente da Comissão Europeia e o Secretário-Geral da NATO vão reunir já amanhã para discutir este caso, mas em Bruxelas, numa publicação no X, Ursula von der Leyen deixou um aviso. Os ministros dos negócios estrangeiros da União Europeia vão discutir este incidente e em cima da mesa pode estar um novo pacote de sanções contra a Rússia. Tudo por causa do que aconteceu no início do mês passado, quando foi descoberto um drone com explosivos no aeroporto de Leipzig. Estava posicionado sobre a asa de um avião de carga da Ucrânia, junto ao depósito de combustível. Uma falha de ignição impediu os explosivos de detonarem. As autoridades sublinharam que, se tivesse havido uma explosão, teria provocado uma catástrofe no aeroporto.
3: As autoridades alemãs dizem que esse ataque faz parte de um plano mais amplo de operações de destabilização por parte da Rússia em países europeus. Entretanto, o primeiro-ministro Luís Montenegro publicou nas redes sociais uma mensagem de solidariedade à Alemanha. Diz que nesta altura é preciso que todos os aliados estejam unidos. É essa unidade que faz da segurança coletiva uma prioridade dentro da Europa. O governo já tem o relatório com as propostas para a privatização da TAP, o relatório da par pública com as análises das várias propostas. O documento contém as propostas entregues pela Lufthansa e pela Air France KPLM. Esse documento já foi entregue ao governo pela par pública, a empresa que gere a participação do Estado na companhia aérea. Cabe agora ao Governo analisar o relatório e estas duas propostas feitas pela Lufthansa, companhia aérea alemã, e pela francesa Air France KPLM. Os partidos não estão convencidos com os argumentos de Luís Neves, não aceitam que o ministro da Administração Interna queira continuar no governo com a justificação de que quer combater os populismos. O Chega, a Iniciativa Liberal e também o Bloco de Esquerda dizem que, perante as polémicas que envolvem o ministro da Administração Interna, a permanência no cargo acaba por ter efeitos contrários, contribui para o descrédito das instituições. Mariana Leitão, da Iniciativa Liberal, diz que essa permanência de Luís Neves no governo alimenta precisamente a desconfiança.
6: Luís Neves não tem condições para continuar ministro. A sua permanência no governo cria uma crise grave nas instituições, destrói a imagem da Polícia Judiciária, arrasta o governo e impede-o de se concentrar em governar, colocando-o em crise permanente e reforça de forma grave a narrativa populista no país. É por isso absolutamente irresponsável deixar que Luís Neves continue no governo. E se o primeiro-ministro não tem coragem para o admitir, por razões que só ele saberá, então Luís Neves deve colocar a nação à frente da sua circunstância pessoal e demitir-se.
3: Esta tarde, Luís Neves, em declarações aos jornalistas, disse que não tem dúvidas de que há condições para continuar como ministro da Administração Interna e remeteu respostas ao Chega para a próxima terça-feira no Parlamento, dia em que vai ser ouvido pelos partidos. Também o Bloco de Esquerda já comentou as declarações de Luís Neves numa publicação nas redes sociais. Diz que combater o populismo da extrema-direita é a escolha certa, mas acusa o primeiro-ministro e André Ventura de montarem um espetáculo, são palavras de José Manuel Pureza, montarem um espetáculo para esconder outros assuntos nacionais, como o aumento do preço das rendas ou a falta dos professores. São as declarações de José Manuel Pureza, do Bloco de Esquerda, nas redes sociais. A partir de quinta-feira, a União Europeia deixa de importar carne do Brasil. O país não conseguiu garantir que cumpre as regras europeias sobre o uso de substâncias em animais para combater infecções. A diretora da Associação Portuguesa de Industriais de Carne, Graça Mariano, considera que esta é uma medida positiva. Diz que o Brasil tem de cumprir as mesmas regras de segurança alimentar que são exigidas na Europa.
7: Nós não somos autossuficientes em carne, infelizmente, nós, Europa. Portanto, claro que dá sempre jeito. Agora, tem é cumprir os mesmos requisitos que nós, explorações e industriais da Europa, somos obrigados a cumprir. É que existe um custo, é que nós chamamos de um custo Europa, que implica pelo menos 50 cêntimos por quilo a mais, face a todos os requisitos, e que ninguém está contra. Não podemos é querer carne de diferente, com diferentes requisitos daquela que é produzida cá.
3: A diretora da Associação Portuguesa de Industriais de Carne lembra que em causa está a segurança alimentar.
7: Se foi detectado ainda falta de vigilância, qualquer que seja a falta de cumprimento relativamente aos regulamentos comunitários, nós aplaudimos, naturalmente, que a carne não venha para cá. Pois, o que queremos é segurança em todas as perspectivas, tal como a carne que é produzida na Europa.
8: E isto significa de alguma forma que os portugueses vão deixar de ter picanha brasileira, que é algo que...
7: Ouça, existe picanha de variedíssimas origens.
8: Sim, eu sei.
7: As pessoas ficaram, associaram sempre a picanha ao Brasil. Existe picanha de África, de vários países da América Latina, portanto, não creio que seja um problema. Eu não vou fazer futurologia porque o mercado é muito instável, aliás, por tudo que sabemos, não é? Por este contexto geopolítico, é tudo muito instável. E é sempre difícil fazer previsões, mas vem carne de tantas origens que não me parece que seja um problema.
3: A diretora da Associação Portuguesa de Industriais de Carne, Graça Mariano, que considera positiva esta medida por parte da União Europeia, que a partir de quinta-feira deixa de importar carne do Brasil. A diretora da Associação de Industriais de Carne lembra que em causa está a segurança alimentar. A medida foi tomada depois de o Brasil não ter conseguido garantir que cumpre as regras europeias de segurança alimentar. O ministro da Educação admite que o país vai continuar a ter falta de professores e que no próximo ano letivo as escolas vão ter de continuar a gerir essa falta de professores. O ministro da Educação esteve numa cerimónia em Carnaxide, numa escola. Foi nessa ocasião que falou sobre os professores, sobre a falta de professores na contagem decrescente para mais um ano letivo.
9: Eu penso que a maioria das instituições vão iniciar as aulas como previsto, aliás não tenho informação em contrário, e as instituições também têm processos de recuperação de aulas para aqueles que vão entrar as duas semanas mais tarde, que vão ser de facto um pouco prejudicados por isso, mas as instituições também estão habituadas, sobretudo aquelas que recebem mais alunos da segunda fase, que normalmente são mais as instituições do interior, a ter preparados mecanismos precisamente para a integração destes alunos que chegam já com o ano letivo a decorrer.
3: O ministro da Educação diz que não vai ser este ano que ficará resolvido o problema da falta de professores. As escolas vão ter de continuar a gerir a falta de professores.
9: Nós teremos sempre, todos os anos e ao longo do ano letivo, falta de professores, porque são milhares que se reformam, são milhares que ficam infelizmente doentes. Tem a ver com a dimensão também da escola pública em Portugal, mas nós temos mecanismos para garantir essa substituição e estamos também a investir no longo prazo com mais formação, com protocolos com as instituições de ensino superior, pagando as bolsas aos estudantes de educação básica, que não pagam a propina, é paga pelo Estado, e por isso são um conjunto de medidas, umas mais de urgência, de curto prazo, e outras mais de longo prazo, que dão resposta a este problema grave e que durante muitos anos foi ignorado.
3: Declarações do ministro da Educação na contagem decrescente para mais um ano letivo.
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Olá, muito boa tarde. Estamos com 2 horas e 15 minutos. Seja muito bem-vindo à WGFD e à hora de ponta de hoje, a primeira do mês de setembro. Neste dia 1 de setembro, claro. Para esta tarde vamos continuar com chuva para a noite, possibilidade de aguaceiros ou trovoada, temperatura mínima nos 60 graus. Para amanhã, períodos de céu geralmente

0: após a meia-noite. Temperatura mínima a rondar os 64 graus.
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0: O dólar americano vale na zona euro 86 cêntimos, no Brasil 5 reais e 18 centavos e em Cabo Verde 95 escudos.
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0: Em New Bedford, a maré baixa irá ocorrer às 5 horas da tarde, maré alta às 11h50 da noite. Esta hora, Toronto está com 74 graus, 85 em Orlando, 69 graus em Hartford, Peabody, Providence e Taunton 64, e com 65 graus estão Quebec, Boston, Lowell, Fall River e New Bedford. A umidade relativa do ar neste momento em New Bedford é de 87%.
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Fica a nossa hora de ponta de hoje, hora de ponta que vai até às 6. Eu sou a Diana e é sempre com muito gosto que estou aqui a fazer companhia. Já estamos com os sons da Ronda da Madrugada. Leva-me contigo.

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Para o final da primeira hora do nosso programa de hoje, estamos exatamente a 5 minutos das 3 da tarde. Cristiano, louco demais!

não vás embora. Exatamente, é o que lhe peço, não vá embora, porque há sempre bons motivos para estar com a WGFD. Logo após Notícias Locais, uma edição de Carlos Félix.

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3: Os eleitores do estado de Massachusetts vão hoje às urnas para as eleições primárias do estado. Os eleitores vão poder escolher os candidatos a diversos cargos federais, estaduais e locais. As assembleias de voto vão estar abertas entre as 7 da manhã e as 8 da noite. Todos os eleitores recenseados podem participar. Os filiados nos partidos democrata ou republicano votam na eleição do seu respectivo partido, enquanto os eleitores sem filiação partidária podem escolher em qual das primárias pretendem votar. Este ano, os boletins de voto voltam à tradição e serão azuis para o Partido Democrata e vermelhos para o Partido Republicano. Para a eleição primária, a data limite para o recenseamento foi no dia 22 de agosto e o período de voto antecipado decorreu de 22 a 28 de agosto. Os pedidos para votar por correio para as primárias de hoje teriam de ser submetidos até às 5 da tarde do dia 25 de agosto. Nos boletins de voto em Massachusetts figuram candidaturas a vários cargos para o Senado dos Estados Unidos. Os democratas Ed Markey e Seth Moulton disputam a eleição interna contra o candidato republicano John Deaton. Para o cargo de governador, a atual governadora democrata Maura Healey enfrenta a concorrência dos republicanos Mike Minogue e Brian Shortsleeve. Recorde-se que os candidatos mais votados hoje avançam para as eleições gerais de 3 de novembro. Quanto às eleições primárias no estado de Rhode Island, vão realizar-se este ano na quarta-feira, 9 de setembro. Um homem de 59 anos foi detido na tarde de ontem após causar distúrbios e agredir um padre na igreja de Monte Carmo, em New Bedford. O incidente ocorreu pouco depois das 5:15 da tarde. Segundo as autoridades, o suspeito entrou na igreja, localizada na Bonnie Street, e começou a derrubar objetos do altar. Quando o padre tentou encaminhar o homem para fora da igreja, começou a ser agredido. O padre sofreu ferimentos ligeiros no rosto, tendo sido transportado para o hospital para avaliação médica. Um popular que se encontrava no local também interveio para prestar auxílio. O agressor, residente na Purchase Street, ficou detido e responde agora por estas acusações de agressão. Já tem data marcada o julgamento de uma auxiliar de educação de 25 anos acusada de agredir um aluno numa escola de Fall River. O julgamento ficou agendado para o dia 26 de outubro. A mulher foi ouvida em janeiro no Tribunal do Distrito de Fall River, onde responde pelo crime de agressão com arma perigosa a uma criança de menos de 14 anos. A mulher declarou-se inocente e aguarda o desenrolar do processo em liberdade. Recorde-se que o caso ocorreu na escola Carlton Viveiros, que integra o agrupamento de escolas públicas de Fall River. Após a denúncia, a direção da escola afastou a funcionária das suas funções, notificou o Departamento de Polícia de Fall River e apresentou um relatório ao Departamento de Crianças e Famílias. De acordo com a mãe da vítima, o menino de 7 anos e com autismo chegou a casa no dia 14 de janeiro de 2026, com marcas visíveis no rosto e no corpo, tendo relatado que foi pontapeado várias vezes pela auxiliar. O julgamento está agora agendado para 26 de outubro. A Comissão de Saúde Pública de Boston alargou o aviso de saúde sobre a presença de algas tóxicas no rio Charles. O alerta abrange agora todas as zonas do rio situadas a jusante do edifício do Centro de Computação e Ciências de Dados da Universidade de Boston. As análises efetuadas pelo Departamento de Saúde Pública de Massachusetts revelaram níveis de cianobactérias acima dos limites de segurança para uso recreativo das águas. As autoridades apelam aos residentes para evitarem qualquer contacto com a água do rio e com a margem afetada, proibindo a natação e o consumo de água por parte dos animais. Esta restrição vai manter-se até que duas colheitas de água consecutivas, realizadas com uma semana de intervalo, confirmem que a concentração de bactérias desceu para níveis seguros no Charles River.
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4: Aqui fica mais uma sugestão da cozinha portuguesa, ideal para um almoço em família. Carne de porco com amêijoas. Tempere 1,5 libras de carne de porco em cubos com sal, pimenta, 3 dentes de alho, louro e vinho branco. Aqueça 3 onças de azeite e deixe a carne dourar. Junte 1 libra de amêijoas bem lavadas, tape e deixe cozinhar durante cerca de 8 minutos até abrirem. Finalize com coentros frescos e sirva com batatas fritas em cubos. Um prato português cheio de sabor e tradição.
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5: A palavra do dia é relíquia. Na religião, uma relíquia é qualquer objeto que pertenceu a um santo ou que fez parte do suplício de um santo. Mas também se diz de algo precioso, raro ou ainda muito antigo que é uma relíquia. O curioso é que a palavra relíquia vem do latim e remete inicialmente para aquilo que foi deixado. E relíquias eram os restos de comida. De como se passou de restos de comida para restos de santos é coisa rara e preciosa e algo que infelizmente os dicionários não explicam.
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0: Que estamos aqui juntos, 3 horas e 13 minutos, uma vez mais. Muito boa tarde. Altura para sabermos como está o trânsito a esta hora, na 93 Sul. Está muito lento desde a saída da 28 North Mystic Ave até Columbia Road e lento entre Freeport Street e a saída para a 24 Sul. Portanto, o trânsito muito, muito complicado a esta hora na 93 Sul. Quanto à 93 Norte, muito lento em Quincy e a partir da Columbia Road. 24 Sul, vagaroso entre a ligação com a estrada 44 e a saída para a 140 Sul. Quanto à 95 Sul, mas já na zona de Providence, o trânsito está lento entre a saída da 114 Sul e Douglas Ave. Na 125 Oeste, lento desde a saída da 114 Sul até Gaynor Street. Tenha uma boa viagem com a WJFD.
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recordar e acabamos de recordar os Green Windows com Lembranças. Aceitamos agora a sugestão de Tony Borges e vamos todos para o Minho. É para o Minho, é para o Minho.

com um chouriço, cá está. Uma boa ideia para o jantar. Terminamos a nossa segunda hora com Sidney Magal, Trini Mix. Logo após, vamos ficar com o Jornal de Desporto.

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3: Títulos desta edição, João Gomes Dias.
4: Pedro Gonçalves na Fiorentina, Bragança no Torino, fica a conhecer os valores e também a análise de Joãozinho. Richard Rios a caminho da Arábia, mas sem opção de compra. José Manuel Capristano defende os moldes deste negócio. Sousa e Santi Jiménez já treinaram as ordens de Farioli. Negócio de Enzo Fernandes rende mais dinheiro ao Benfica. Fábio Vieira assina em definitivo pelos alemães do Hamburgo. Gastão Elias acredita que Jaime Faria pode mesmo bater Carlos Alcaraz. E na volta à Espanha, o dia de hoje trouxe vitória francesa.
3: Tudo isto e ainda mais com João Gomes Dias no Jornal do Desporto.
4: De uma só vez, dois jogadores, Pedro Gonçalves e Daniel Bragança, viajaram hoje para Itália, onde vão representar por empréstimo do Sporting vários, com opções de compra no final de temporada, os emblemas da Fiorentina e também do Torino. A pote segue para Florença, para representar a equipa viola no negócio que pode render 25 milhões de euros aos Leões, ao passo que Bragança sai por quantia bem mais modesta, apenas 4 milhões de euros. Começamos por aqui, sobre o médio formado em Alcochete, que foi colega de Joãozinho no Estoril Praia. Em entrevista à Antena 1 durante esta tarde, Joãozinho diz que os 4 milhões de euros eram minimamente expectáveis a partir do momento no qual Rui Borges riscou o jogador para a nova temporada.
5: Se calhar sentiu que no Sporting esta temporada não iria ser titular, porque o Sporting reconstruiu o seu meio-campo praticamente todo e o Mr. Rui Borges tem outras opções. E o Daniel, com tantos anos já de Sporting, decidiu que esta era a altura certa para emigrar, e a mim não me surpreende, até porque o Sporting também viu no Daniel um grande profissional, um grande jogador, os moldes do negócio acaba por também facilitar a saída do Dani.
4: Nesta entrevista, a Antena 1, antigo jogador do Estoril Praia, diz que a Série A é um bom destino para Bragança, mas torce o nariz quando questionado sobre a valia do Torino naquele campeonato.
5: Em termos de campeonato, sim, porque o Dani é muito inteligente taticamente, já o demonstrava com 19 anos quando atuou comigo no Estoril. Já era um jogador muito inteligente, muito maduro para a idade que tinha. Se me perguntar se o clube se calhar é o ideal para ele, em termos até pelos objetivos que o clube tem, eu diria que não, porque acho que o Daniel tem qualidade para jogar em clubes que lutem por coisas importantes, mas será um bom passo para ele para ganhar minutos e quem sabe na próxima época ou daqui a duas épocas, mesmo dentro da Série A, atingir outro tipo de clube que não o Torino.
4: Joãozinho considera que o Toro pode ser a casa de partida no campeonato italiano e que o jogador poderá mais tarde chegar a outro patamar.
5: Se tiver minutos de jogo, se continuar a ser o jogador inteligente que ele é, a qualidade no pé esquerdo que ele tem, acredito que será um jogador muito importante para o Torino nesta temporada e quem sabe depois atrair o interesse de outros clubes da Série A e que possa voltar a jogar competições europeias num desses clubes, ou então mesmo dar o salto para outro campeonato e até ser melhor.
4: Joãozinho, entrevistado esta tarde pelo jornalista João Santos Correia. No Benfica, tudo à espera de Cláudio Echeverri. O jogador argentino não entra nas contas do Manchester City e vai chegar hoje a Lisboa. Já El Kerouani deve ser apresentado nas próximas horas como reforço para o lado esquerdo da defesa. Quanto ao capítulo das saídas, já era expectável que deixasse do Benfica, mas os moldes são surpreendentes. Richard Rio está a caminho do Al Ittihad da Arábia Saudita por empréstimo, sem opção de compra, e o Benfica ainda vai ter de pagar parte do salário. A pergunta que fica é: faz sentido um negócio assim? Tem a resposta o antigo dirigente dos Encarnados, José Manuel Capristano.
6: Quer dizer, é que é para reduzir um ordenado que vai, julgo saber, que era dos mais altos do Benfica. Que ele vai sem opção de compra, isso é sinal de uma coisa. É porque, efetivamente, o Benfica obrigatoriamente tem que o receber daqui a um ano e poupa ordenados durante esse ano. E segundo também julgo saber, era dos jogadores mais bem remunerados do Benfica.
4: Ou seja, para José Manuel Capristano este negócio faz sentido porque vai diminuir a folha salarial e porque o colombiano, em boa verdade, não faz falta.
6: Nós temos excesso de médios e realmente eu tenho pena porque gostava do jogador. Mas não teve também grandes oportunidades. Teve algumas e não as soube aproveitar algumas também. Mas de qualquer maneira é assim, em termos do Benfica, em termos da zona intermediária onde ele joga, acho que não nos faz falta.
4: Mas assim sendo, não seria preferível que o Benfica tivesse vendido o jogador?
6: Era preferível desde que a outra parte aceitasse. Eu só posso pôr um contrato aquilo que ambas as partes aceitam. E se o Benfica não conseguiu que fizessem, é que o Benfica custou 27 milhões, eu sei que custou, naturalmente o Benfica só pode pôr à venda por 35, 40 milhões. E quer dizer, 35, 40 milhões para um jogador que nem sequer está a ser titular de uma equipa como o Benfica, naturalmente que os compradores têm reticências.
4: E num resumo breve deste mercado de transferências, ficam os elogios ao presidente Rui Costa e as dúvidas com a arbitragem.
6: O Rui Costa e a direção fez um trabalho espetacular no processamento da equipa. Agora, se resulta ou não, depende dos deles, os deles que se vestem de preto e que têm prejudicado severamente o Benfica, e vamos ter fé que este ano haja mais oportunidade das pessoas brilharem por si próprias e, portanto, os clubes brilharem por si próprios.
4: José Manuel Capristano, ao seu estilo, sobre o adeus de Richard Rios ao Benfica, a falar também aqui das arbitragens. Ainda nos Encarnados está difícil a saída de Luque Bacchio, que durante o dia ainda foi associado ao Sunderland, mas que deve ficar mesmo na Luz. E de ontem vem a estreia auspiciosa de João Palhinha. O jogador acabou por render o lesionado Enzo Barrenechea e deixou boa imagem aos adeptos, como salienta Miguel Leal, que lançou o internacional de 31 anos no Moreirense.
7: Ele esteve em bom plano. Nota-se ainda a falta de entrosamento, aliás eu ouvi posteriormente até as declarações do Marco, concordo com ele plenamente, há ali falta de entrosamento com os colegas, há ali questões mais ofensivas que têm que ser afinadas, mas no cúmplice geral foi aquilo que esperava e eu acho que será sempre uma mais-valia. Agora penso que poderá render muito mais, mas isso o tempo o dirá, com certeza.
4: E será que Palhinha vai agarrar um lugar no 11 inicial do Benfica?
7: Não tenho dúvidas nenhumas. Nenhumas. Agora é um processo que precisa de adaptação, mas é mais do ponto de vista tático e do conhecimento da realidade do clube. Mas do ponto de vista emocional, não tenho. Ele sempre foi uma pessoa muito equilibrada. Não tenho dúvidas nenhumas que isso será ultrapassado rapidamente.
4: Miguel Leal sobre João Palhinha em entrevista à Antena 1. No Porto, Gabriel Mec já está na cidade invicta para assinar contrato com os Dragões. Jovem avançado de 18 anos, prepara-se para ser a terceira contratação da equipa azul e branca nas últimas 24 horas, após as chegadas de Sousa e Santiago Jiménez, dois jogadores que hoje já treinaram às ordens de Francesco Farioli. Quanto às saídas, destaque para Denis Gull, que está em vias de assinar pelos turcos do Galatasaray. Já foi recebido, inclusivamente em festa, no aeroporto em Istambul. O mercado em Portugal só vai fechar na sexta-feira, mas nos 5 principais campeonatos europeus fecha já hoje à meia-noite. A Inglaterra continuam-se a bater todos os recordes. Enzo Fernandes reforça o Manchester City num negócio que pode chegar aos 145 milhões de euros, sendo que o Benfica ainda vai receber 740 mil. Em Itália, além de Pedro Gonçalves, que já aqui falámos, Beto vai deixar o Everton e também a reforço da Fiorentina. Na Alemanha, destaque para Fábio Vieira, assinou a título definitivo pelo Hamburgo a troco de 10 milhões de euros. Em França, Dário Essugo, antigo médio do Sporting, junta-se a Konrad Arder. Vão jogar no Estrasburgo, treinado pelo português Hugo Oliveira. E em Espanha, Gabriel Jesus deixou o Arsenal, assinou contrato com o Barcelona por 3 temporadas. Quanto aos Jogos do Mediterrâneo, hoje tivemos mais uma medalha. Inês Oliveira, no remo, na prova de Double School Ligeiro. Ela que alarga para 27 o contingente de medalhas de Portugal. nestes jogos do Mediterrâneo. Estão a ser acompanhados aqui também na Antena 1 e na RTP com o jornalista Eduardo Pestana. E depois da derrota de Nuno Borges, Jaime Faria é agora o único português no Open dos Estados Unidos. O tenista nacional vai ter pela frente na segunda ronda apenas e só o antigo número 1 mundial, o espanhol Carlos Alcaraz, que regressou à competição precisamente em Flushing Meadows após uma grave lesão no pulso. Uma circunstância especial que até pode favorecer o português nessa batalha que está marcada para amanhã. Quem o diz é o também tenista Gastão Elias.
8: Uma lesão que faz com que ele, o Alcaraz, precise de voltar a ganhar confiança e tudo mais. Eu acho que o Jaime, com a motivação que vem e com os bons resultados que tem vindo a fazer, eu acho que provavelmente vai ser das melhores oportunidades que nós tínhamos para o ténis português, talvez fazer aí uma surpresa, mas vamos ver, é sempre difícil.
4: Gastão Elias, escutado na Sport TV, ele que se prepara para colocar um ponto final na carreira. O tenista português despede-se em outubro no Belém Open, depois dos últimos anos a terem sido um autêntico calvário.
8: É praticamente sempre a recuperar de lesões e a passar mais horas na fisioterapia do que propriamente a treinar. Vim-me obrigado a fazer isso, mas pronto, fico feliz que tenha sido a carreira que foi. Fiz tudo o que podia, tudo o que teve ao meu alcance e, portanto, agora entramos neste próximo capítulo, mas sem dúvida contente e animado para o que aí vem.
4: E o próximo capítulo passa por ser treinador de ténis. Fechamos com o ciclismo e com a volta à Espanha, hoje 10ª etapa, discutida ao sprint, vitória francesa. Bastien Tronchon da Groupama foi o mais forte e, no que diz respeito à classificação geral, tudo na mesma. Henrique Mas, o espanhol da Movistar, segue na frente, tem 1 minuto e 18 de vantagem sobre o esloveno Primoz Roglic.
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0: Estamos com 4 horas e 17 minutos, uma vez mais, muito boa tarde. Entramos na nossa terceira hora com Augusto Canário e amigos Canina Verde do Canário. Vamos atualizar o trânsito esta hora na 93 Sul. Está muito lento desde a saída da 28 Norte Mystic Ave até Columbia Road. Lento entre Freeport Street e a saída para a 24 Sul. Na 93 Norte, muito lento em Quincy e a partir da saída para a 90 Oeste. Na 24 Sul, o trânsito está lento entre a saída da 495 Norte e a saída para a 140 Sul. Já na zona de Providence, 95 Sul, lento entre Josh Street e a saída para a 195 Este. Quanto à 95 Norte, lento desde a saída da 37 Este até Branch F. Na 195 Oeste, o trânsito está lento desde Fall River Ave até Gaynor Street. Tenha uma boa viagem com a WJFD.
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Maria com És Meu Amor, Vítor Manuel, Essa Mulher Me Mata. Estamos com 4 horas e 34 minutos. Altura agora para ficarmos com Francisco Rezendes para sabermos quais os temas em destaque no Portuguese Times desta semana. Mas antes, é bom sempre recordar que também pode ler e ver tudo o que lá está na emissão, na edição online do Portuguese Times. Há notícias, há informação útil, há os óbitos, o horóscopo, cultura, culinária, desporto, tudo isto na versão online. Também muitas fotografias, áudio e vídeo. Tudo isto pode ver, pode assinar a versão online do Portuguese Times, sempre, sempre atualizada. Altura então agora, depois de relembrarmos

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2: Roberto de Sousa, antigo Presidente da República Portuguesa, do José Manuel Bolheiro, Presidente do Governo Regional dos Açores, do Mayor da cidade, Paulo Cogan, e ainda do Senador Estadual de Massachusetts, Michael Rodrigues, entre outras individualidades. Publicamos um apontamento dando conta da recepção na Casa dos Açores de Nova Inglaterra ao Presidente do Governo Regional dos Açores, isto na passada sexta-feira. A visita da Governadora do Estado de Massachusetts constitui outro destaque nesta edição. Maura Healey visitou o New Bedford William Museum e o New Bedford Community Health e teve também tempo para prestar algumas declarações ao nosso jornal. Por sua vez, a Vice-Governadora Kim Driscoll esteve na redação do PT e estudos da WGFD, tendo sido entrevistada onde for com abordadas diversas questões. O apoio ao ensino merece também destaque, com a Azorean Maritime Heritage Society a atribuir 6 bolsas de estudo e a Luso Oro Center de New Bedford também a conceder 2 bolsas de estudo no prosseguimento de iniciativas que se realizam anualmente. Os Estados Unidos suspendem temporariamente marcações para pedidos de vistos de imigrante, é outra notícia que publicamos nesta edição. Noutra notícia, damos conta de que a Massachusetts Alliance of Portuguese Speakers, a MAPS, suspende a sua gala anual de prémios em 2027. Damos conta de uma campanha de angariação de fundos para o St. Jude's Children's Hospital, promovida pela comunidade portuguesa, a ter lugar dia 26 de setembro no New Bedford Sports. Campo de Engo Português conquista Hollywood é outro interessante e curioso artigo assinado pelo nosso colega Rico Mendes e que merece, de facto, uma leitura. Finalmente, no desporto, o destaque vai para o sorteio e calendário das provas europeias no que se refere às equipas portuguesas, Futebol Clube de Porto e Sporting na Liga dos Campeões, Sport Lisboa, Benfica e Torriense na Liga Europa e Sporting Clube de Braga na Conference League ou Liga Conferência. É tudo por hoje, aqui da redação do PT e para a WGFD convosco esteve Francisco Rezendes.
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claro, com Festa de Cowboys, chegamos ao final da nossa terceira hora. E é com Agatha e Romana, de Mulher para Mulher, que nós vamos até à hora certa, à altura em que teremos notícias da Antena 1.

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2: 22 horas, 21 nos Açores.
3: Afirma Francesca Albanese à Antena 1, Portugal tem uma obrigação legal de cortar laços com Israel. A relatora da ONU para os territórios palestinianos ocupados deu uma entrevista à Rádio Pública, onde assinala a força de um artigo da Constituição Portuguesa. Vamos ouvir já a seguir. O Irão já iniciou a retaliação contra bases e interesses norte-americanos no Médio Oriente. No mesmo dia, num encontro com o presidente Pezeshkian, o secretário-geral da ONU volta a apelar à reabertura da navegação naquele estreito. Em Kiev, Zelensky avisa as companhias aéreas que sobrevoar a Rússia vai ser perigoso por causa dos drones.
2: Cláudia Almeida na edição a esta hora.
3: Francesca Albanese defende que Portugal deve ser mais firme na condenação a Israel e considera que há uma obrigação legal de cortar laços com aquele Estado. A relatora especial da ONU para os territórios palestinianos ocupados, em entrevista à Antena 1, diz que a posição política de Portugal não corresponde ao que está inscrito na Constituição. Camila Vidal.
4: Francesca Albanese aponta ao artigo 7 da principal lei portuguesa.
5: Portugal é um caso particular. Quando aí estive, descobri um artigo muito forte, muito bonito, da Constituição Portuguesa. Muito forte na lei internacional, no anticolonialismo, nos direitos dos povos. A Constituição advoga a abolição do imperialismo, colonialismo e outras formas de agressão, domínio e exploração entre pessoas. Este artigo dá um significado específico às obrigações em relação à Palestina.
4: Portugal reconheceu o Estado da Palestina, mas nunca cortou laços diplomáticos com Israel. Para a relatora especial da ONU, não bate certo. Francesca Albanese foi uma das primeiras vozes em representação da ONU a falar em genocídio na faixa de Gaza e admite à Antena 1.
6: I was full of doubts. I mean, I was scared.
5: Estava cheia de dúvidas. Receava usar a palavra genocídio relativamente a Israel. Havia a resistência mental que muitos europeus também têm. Ao mesmo tempo, senti que a minha integridade pulsava mais e que tinha que ter a coragem de dizer as coisas pelos nomes. E além disso, foi uma análise muito cautelosa. Disse, penso haver razões para acreditar que Israel está a cometer crimes de guerra, incluindo o genocídio. Foi isto que concluí em março de 2024.
4: Mas falar em genocídio não ficou no passado. Francesca Albanese sublinha que o cessar-fogo em vigor em Gaza não significou uma trégua, só o adormecer da pressão internacional.
5: O cessar-fogo nunca o foi. Só significa uma maior cegueira internacional ou cegueira multilateral em relação a Israel.
4: As posições da especialista em direito internacional e direitos humanos valeram-lhe sanções e contas congeladas. Mas garanta a Antena 1.
5: Não tenho arrependimentos, faria tudo outra vez, porque é o que me permite estar em paz e harmonia com a minha consciência.
3: Francesca Albanese é relatora especial da ONU para os territórios palestinianos ocupados em entrevista à Antena 1. O Irão já começou a retaliação depois dos ataques norte-americanos ao sudeste do país. Washington indica que são uma resposta às tentativas por parte do Irão de atacar navios naquela zona. A retaliação iraniana não tardou, João Coraceiro.
7: A Guarda Revolucionária do Irão começou a resposta aos ataques norte-americanos e acusa os Estados Unidos de terem bombardeado em ataques cegos e desesperados vários locais, incluindo zonas civis. A Guarda Revolucionária refere em comunicado que estes ataques reforçam a determinação em reprimir as forças estrangeiras no Estreito de Hormuz. Também o exército iraniano indica que a resposta decisiva começou com ataques a bases norte-americanas na região. Na Jordânia foram já ativadas as sirenes. Horas antes, Washington atacou vários alvos iranianos iraniano, junto ao Estreito de Hormuz. A imprensa do Irão revela que o aeroporto de Giroft foi atingido, além de uma fábrica de farinha em Qeshm e alvos civis em Hormozgan. O Comando Central norte-americano justifica os ataques ao sudeste do Irão como uma resposta a tentativas da Guarda Revolucionária de atacar navios comerciais no Estreito de Hormuz e militares norte-americanos destacados na região. O presidente dos Estados Unidos já disse que a resposta seria ainda pior caso o Irão retaliasse, uma resposta que já começou do lado de Teherão.
3: Na província de Hormozgan, pelo menos 4 pessoas morreram, mais de 50 ficaram feridas depois de um ataque dos Estados Unidos a uma zona residencial. O crescente vermelho iraniano refere que assistiam a um casamento quando os mísseis norte-americanos atingiram o distrito de Sirik. Zelensky deixa hoje o aviso: há drones no céu russo e o espaço aéreo naquele país está a tornar-se extremamente perigoso. É a resposta da Ucrânia aos ataques russos dos últimos dias, inclusive é hoje contra alvos civis na Ucrânia.
7: Todos podem ver que a Rússia alterou as táticas dos ataques à Ucrânia e tem vindo a aterrorizar o nosso povo, as nossas aldeias e cidades numa escala muito maior. Ontem à noite houve mais um ataque com mísseis balísticos russos contra Kiev e inúmeros ataques com drones contra cidades da Ucrânia. Esta escalada não pode nem vai ficar confinada ao território ucraniano. É natural e justo que as consequências se estendam à Rússia. Queremos alertar todas as companhias aéreas que utilizam o espaço aéreo russo, todas as seguradoras e todos aqueles que ainda usam os principais aeroportos da Rússia. O espaço aéreo russo está a tornar-se completamente inseguro.
3: O alerta de Volodymyr Zelensky no discurso à nação desta noite. E Putin já respondeu ao presidente da Ucrânia. Considera que o aviso de Zelensky em relação ao espaço aéreo russo é terrorismo de Estado. O presidente da Rússia garante que Moscovo vai responder, sublinhando que não é possível negociar com terroristas. E a assessoria do Kremlin também informa que Vladimir Putin discutiu hoje com o homólogo turco a situação no Mar Negro. Putin e Erdogan reuniram no Quirguistão, à margem da Organização de Cooperação de Xangai. O setor energético esteve também no centro desta conversa. No Canadá, o primeiro-ministro endurece o discurso contra os Estados Unidos. Mark Carney afirmou hoje que não vai retomar negociações com Washington enquanto se mantiver a atitude provocatória.
7: As questões relacionadas com a língua e com a cultura são suficientes para não termos de chegar a um acordo. As restrições quanto a futuros acordos comerciais e as restrições à nossa soberania são suficientes para não chegarmos a um acordo. A imposição de um acordo comercial que não é competitivo nos nossos setores-chave, como o automóvel, é suficiente para não chegarmos a um acordo comercial. E por fim, a atitude geral, a atitude dos Estados Unidos de que as indústrias essenciais canadianas passariam a ser subsidiárias das indústrias dos Estados Unidos, ou mesmo a imposição de termos que levariam à redução dessas indústrias no Canadá. Obviamente não vamos aceitá-los.
3: O chefe do Executivo do Canadá criticou também outras ações recentes de Washington, entre as quais as piadas sobre os cadetes canadianos e a mudança do nome do Lago Ontário para Lago América por parte de Donald Trump. O Partido Liberal, que Carney lidera, venceu as eleições parciais do último domingo no Canadá. Os resultados finais foram confirmados hoje. Luís Neves não tem dúvidas de que tem condições para continuar na pasta da administração interna e diz que vai responder ao Chega na próxima semana durante a audição parlamentar.
8: No próximo dia 8, portanto dois ou 8 dias, da parte da tarde, terei a audição regimental no Parlamento. Quer dizer, o Dr. André Ventura, que estou totalmente disponível para lhes responder a qualquer questão que ali seja colocada.
3: Nestas declarações aos jornalistas, ainda na Ilha da Madeira, o ministro Luís Neves disse que quer continuar no governo também para combater o populismo. André Ventura considera que essa declaração levanta dúvidas sobre a relação entre Luís Neves e Luís Montenegro, primeiro-ministro. Quanto a Mariana Leitão, a líder da Iniciativa Liberal, entende que a permanência de Luís Neves no governo não é um antídoto contra o populismo, antes pelo contrário.
9: Luís Neves não tem condições para continuar ministro. A sua permanência no governo cria uma crise grave nas instituições, destrói a imagem da Polícia Judiciária, arrasta o governo e impede-o de se concentrar em governar, colocando-o em crise permanente e reforça de forma grave a narrativa populista no país.
3: Mariana Leitão, em declarações aos jornalistas, também para o secretário-geral do PS, o caso está a degradar a autoridade política do Estado e a fragilizar o primeiro-ministro.
10: Tudo o que se tem vindo a passar contribui também para a fragilidade política da autoridade do primeiro-ministro, porque o que está aqui em causa é um arrastar de uma situação que quanto mais tempo demorar, e por isso o Sr. Presidente da República pediu celeridade às entidades que estão a fazer os seus inquéritos e a averiguar os factos, por forma a que este processo não conduza à degradação da confiança dos cidadãos nas instituições democráticas.
3: Declarações de José Luís Carneiro à margem de uma iniciativa em Maputo com empresários portugueses e moçambicanos. Referiu esta tarde o primeiro-ministro que, tal como Pinto Balsemão, não se pode definhar perante as adversidades. Foi durante o discurso da inauguração da Avenida Francisco Pinto Balsemão em Cascais. Inês Ameixa.
11: É com o mar como o pano de fundo, bem perto do local onde viveu, que Francisco Pinto Balsemão dá agora nome a uma avenida de 2,5 km em Cascais. O primeiro-ministro destaca o fundador do PSD como uma inspiração, mas também como um exemplo perante os obstáculos.
12: Confesso-vos aqui, como primeiro-ministro, em nome do governo, que o exemplo dele nos motiva, nos incentiva, nos estimula para podermos também não definhar perante as adversidades e poder reconquistar confiança, poder reconquistar ânimo, quando às vezes os indícios são em sentido contrário.
11: Mas Francisco Pinto Balsemão deixa também lições. Uma delas...
12: Mostrar que nós não temos de ter medo de nada, não temos de temer a evolução, não temos de temer a transformação.
11: Numa cerimónia em que não falou aos jornalistas, Luís Montenegro lembrou o papel de Balsemão na defesa da verdade.
12: Num mundo marcado pela desinformação, pela manipulação, pela deturpação, pela insinuação, o rigor, o espírito livre, com certeza, mas o rigor, os princípios, o princípio da verdade, são hoje determinantes para nós termos um futuro mais risonho. E um futuro risonho era uma coisa que Francisco Pinto Balsemão tinha sempre em mente, porque ele era um otimista, foi sempre um otimista.
11: O primeiro-ministro, na cerimónia de inauguração da Avenida Francisco Pinto Balsemão, em Cascais, que contou com a presença da família e de várias caras do PSD.
3: Francisco Pinto Balsemão morreu em outubro do ano passado, faria hoje 89 anos.
2: Foi edição às 10 da noite com Cláudio Almeida. 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

0: Para esta noite teremos céu nublado e chuva, temperatura mínima nos 60 graus. Para amanhã céu muito nublado com máxima prevista de 75 graus. Para a noite céu nublado com períodos de chuva após a meia-noite. A temperatura mínima estará a rondar os 64 graus.
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0: O dólar americano vale na zona euro 86 cêntimos, no Brasil 5 reais e 18 centavos e em Cabo Verde 95 escudos.
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0: Em New Bedford, a maré alta será às 11h50 da noite. Esta hora, Toronto está com 72 graus, 85 em Orlando, 61 em Providence e Tampton, Quebec, Peabody, Boston e Lowell estão com 65 graus, 62 em Fall River e New Bedford. A umidade relativa do ar neste momento em New Bedford é de 93%.
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0: Iniciamos a nossa quarta hora da música com o Maná e a participação de Tiaguinho, Lábios Divididos. Altura para atualizarmos o trânsito na 93 Sul. Continua muito lento desde a saída da 28 North Mystic Ave até Columbia Road. Lento entre Freeport Street e a saída para a 24 Sul. Quanto à 93 Norte, muito lento em Quincy e a partir da saída para a 90 Oeste. Na 24 Sul, a esta hora, o trânsito está lento entre a saída da 495 Norte e a saída para a 140 Sul. Passando a Providence, 95 Sul, lento entre a saída da 114 Sul e a saída para a 125 Este. Na 95 Norte, lento desde a saída da 37 Este até Branch F. Quanto à 195 Oeste, o trânsito está muito lento desde Fall River F até Gaynor Street. Tenha uma boa viagem com a WJFD.
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Certo, esta uma canção que foi mesmo gravada no programa Preço Certo. Clemente, agora com um tema recente, O Teu Açúcar.

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3 minutos das 6 horas. Isto significa que chegamos mesmo ao final da nossa Hora de Ponta de hoje. Terminamos com Vira e Mexe, André e Adriano, a levar-nos até ao Jornal das Comunidades. Logo após, fica com Dionísio Garcia e o seu Paralelo 1821. Eu sou a

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2: Vamos conhecer os títulos do Jornal das Comunidades, editado esta hora pela jornalista Paula Machado. Viva Paula, boa tarde.
3: Olá, boa tarde. Consulado-Geral de Portugal em Toulouse já é uma realidade. A promoção foi publicada ontem em Diário da República. Extingue o vice-consulado que até agora servia cerca de 20 a 30 mil portugueses, incluindo lusodescendentes. Um dia de festa para a comunidade portuguesa. Livro sobre a coleção de xadrez do banqueiro António Horta Osório foi distinguido nos Estados Unidos.
2: Depois de conhecermos os títulos do Jornal das Comunidades, vamos agora ao seu desenvolvimento com a jornalista Paula Machado.
3: Em França, o vice-consulado de Portugal em Toulouse foi promovido a consulado-geral. O despacho do governo foi ontem publicado em Diário da República e surge depois da visita recente do secretário de Estado das Comunidades, Emílio Sousa, àquela cidade francesa, mais concretamente no sul de França. Na bagagem de regresso a Portugal, o secretário de Estado das Comunidades, Emílio Sousa, apresentou a proposta de promoção do vice-consulado de Portugal em Toulouse a consulado-geral, proposta aceita pelo Ministro dos Negócios Estrangeiros, e agora a promoção já foi publicada em Diário da República. Um dia de festa, como explica o Secretário de Estado das Comunidades, Emílio Sousa.
4: Toulouse é apenas uma das mais relevantes cidades do ponto de vista económico e importância para a comunidade portuguesa. Hoje, Toulouse já é a terceira maior cidade francesa, é um dos maiores clusters aeroespaciais do mundo, é sede da Airbus, e uma das regiões económicas mais dinâmicas. E nós temos dinâmicas, e nós hoje temos lá uma nova imigração também, temos a tradicional, a habitual, mas temos também uma nova imigração altamente qualificada. Na visita que tive a oportunidade até de fazer à Airbus, reuni com muitos portugueses que têm os mais altos cargos na empresa e percebi que há uma nova imigração altamente qualificada que nós também temos que trazer para o nosso seio e que Toulouse é cada vez mais um dos clusters industriais mais importantes do mundo e da Europa, obviamente. Portanto, acho que faz todo sentido e por isso apostamos nesta promoção.
3: A área de jurisdição do Consulado-Geral de Toulouse é de mais de 50.300 km², mais de metade do tamanho de Portugal. Estima-se que vivam entre 20 a 30 mil portugueses, incluindo lusodescendentes, na área geográfica abrangida por aquele posto consular em Toulouse. O secretário de Estado das Comunidades Portuguesas, Emílio Sousa, descreve os portugueses que ali vivem.
4: A comunidade lá na região de Toulouse combina um bocadinho o peso da nossa imigração histórica, não é? A habitual, com uma nova imigração de quadros altamente qualificados. Lideram e que trabalham em seus pontos. Portanto, parece-nos que esta elevação reflete esta relevância acrescida que os portugueses desempenham na economia e na sociedade locais.
3: Na visita recente que fez a Toulouse, esta foi uma das pretensões que lhe foram transmitidas?
4: Sim, foram transmitidas. Há uma outra que eu também espero conseguir concretizar, que é as instalações. De facto, o espaço onde atualmente funcionam os nossos serviços consulares são muito antigos, precisam ser modernizados e já demos instruções para que se procurem novas instalações e espero conseguir concretizar isso a curto prazo.
3: Para quando a entrada em funcionamento deste Consulado-Geral de Portugal em Toulouse?
4: Será imediato, agora teremos que nomear o nosso Consul-Geral, portanto se a publicação será uma questão que se resolverá a curto prazo, mas isso eu posso precisar com exatidão.
3: Mas irá à inauguração?
4: Espero bem, vamos ver, se tiver agenda, terei todo o gosto, será um prazer estar lá.
3: Secretário de Estado das Comunidades Portuguesas, Emílio Sousa, visivelmente satisfeito por o Ministro dos Negócios Estrangeiros ter aceito a proposta da promoção do Vice-Consulado de Portugal em Toulouse a Consulado-Geral. Nos cadernos eleitorais oficiais em Toulouse estão registados 20.068 cidadãos portugueses com capacidade de voto. Recordo que o regulamento consular, em vigor desde 15 de junho de 2021, há mais de 5 anos, são considerados postos consulares apenas os consulados gerais e consulados. A figura do vice-consulado deixou de existir. No entanto, os vice-consulados existentes até à data da publicação do Decreto-Lei de 551/2021 estão em funcionamento como postos consulares até à atribuição de nova categoria. O que aconteceu agora com o consulado geral de Toulouse. Foi resgatado com vida um cidadão português que estava desaparecido após as cheias devastadoras no Nepal. A revelação foi feita há pouco pelo Ministério Português dos Negócios Estrangeiros, que diz ter recebido essa informação por parte das autoridades nepalesas. Não há dados sobre o estado de saúde deste cidadão português, nem sobre as circunstâncias do resgate. O gabinete do ministro Paulo Rangel refere que são agora dois os cidadãos nacionais, em parte incerta. São concretamente duas portuguesas que estão ainda por localizar. A tragédia no Nepal já provocou oficialmente mais de 1000 mortos. Quase 4 mil pessoas estão desaparecidas. E voltamos ainda ao Consulado Geral de Portugal em Toulouse. António Capel, antigo conselheiro das comunidades portuguesas, visivelmente satisfeito, não tem dúvidas. É um dia de festa, até porque esta foi uma luta antiga da comunidade portuguesa de Toulouse.
5: É uma grande novidade, da maneira desde que fui nomeado conselheiro, já na altura lutei por isso, máximo. Depois a Carolina Amado, evidentemente, e em seguida também o Vítor Oliveira. Na cidade, para a cidade de Toulouse, que não há parque comercial e companhia, e coisa real,
3: é dia de festa, pode dizer-se assim.
5: sim, sem dúvida, sem dúvidas.
3: O que é que vai mudar?
5: Para os portugueses, é evidente. Embora o consulado tenha feito enormemente progresso nos últimos tempos, mas para os portugueses, sem dúvidas, sobretudo para a parte empresarial, enorme. Sabe que aqui nós, aqui com a aeroespacial, e além disso, sobretudo, talvez arranjar uma parte, com os leitos locais, com o Humberto Luz e companhia, certo? Muito importante.
3: Consulado-Geral de Portugal em Toulouse já é uma realidade, para breve está a sua inauguração. Em Fall River chegaram ontem ao fim as comemorações dos 40 anos das grandes festas do Divino Espírito Santo da Nova Inglaterra, presididas por Márcia Sousa da Ponte. Na hora da despedida, dois convidados de honra subiram ao palco, o antigo Presidente da República Portuguesa, Marcelo Rebelo de Sousa, e o atual Presidente do Governo Regional dos Açores, José Manuel Bolieiro. Na ocasião, José Manuel Bolieiro prestou homenagem às sucessivas gerações de emigrantes, lembrando a coragem daqueles que partiram dos Açores à procura de melhores condições de vida e que, através do trabalho e da perseverança, construíram um futuro para as suas famílias e contribuíram para o desenvolvimento das sociedades que as acolheram. O presidente do Governo Regional dos Açores destacou ainda o prestígio alcançado pela comunidade açoriana ao longo dos 40 anos das grandes festas do Divino Espírito Santo da Nova Inglaterra, considerando que esta presença contribui para consolidar uma identidade açoriana forte nos Estados Unidos da América, para sublinhar o contributo de milhares de açorianos e descendentes para o desenvolvimento do estado de Massachusetts e dos Estados Unidos. E aos microfones de José Nunes, da Rádio WGFD, José Manuel Bolieiro deixou uma mensagem.
6: Felicitação por serem como são e de terem o prestígio nacional e internacional que tenham. São uma mais-valia para o país e para os Açores, porque nós evocamos o vosso nome sempre com enorme orgulho e até com um objetivo político, geopolítico, estratégico, que é de, através do vosso reconhecimento e do vosso prestígio, termos valorização enquanto país e enquanto região, perante a nossa participação enquanto agentes do direito internacional ou da cena política, geopolítica internacional e global. A mensagem que eu quero passar é de que mantenham esta alma grandiosa na sua relação com as raízes. Ninguém quer que diminuam o vosso sucesso aqui na economia e na sociedade cultural e política dos Estados Unidos, mas mantenham uma porta aberta no vosso coração para esta relação com as raízes. E obviamente o meu permanente convite a que regressem com vontade de conhecer e reconhecer conhecer a história e a vossa memória, conhecer o presente e o futuro dos Açores, potenciar um tempo de lazer, de convívio com a família e como se fosse um destino turístico de eleição, mas também uma oportunidade de uma economia onde possam, eventualmente, se acharem bem, investir o vosso sucesso na vida, também na terra de origem.
3: O Presidente do Governo Regional dos Açores realçou também a importância do Portugal Atlântico e o valor geoestratégico dos Açores, considerando que a posição do arquipélago reforça a centralidade de Portugal no relacionamento transatlântico entre a Europa e a América do Norte. As festas do Divino Espírito Santo da Nova Inglaterra, que decorreram no Kennedy Park, começaram na passada quarta-feira e chegaram ontem ao fim em Fall River, onde integram o calendário de atividades da cidade há 40 anos. O livro sobre a coleção de xadrez do banqueiro António Horta Osório ganhou um dos mais prestigiados prémios nos Estados Unidos dedicado ao xadrez. António Horta Osório é um dos mais importantes colecionadores de peças de xadrez do mundo. Tem mais de 600 conjuntos de xadrez antigos provenientes de várias partes do mundo. O livro de Horta Osório Collection of Antique Chess Sets foi distinguido pelo Chess Journalist of America 2026 Best Book Award. A obra é composta por 200 fotografias de alta resolução dos conjuntos que integram a coleção e textos de historiadores e investigadores especializados na história do xadrez. O investigador de História de Arte da Universidade de Lisboa, Hugo Miguel Crespo, que colaborou na preparação deste livro, explicou à jornalista Augusta Henriques a importância desta obra sobre a coleção de xadrez de António Horta Osório, que terá vários volumes.
7: O livro é o primeiro de vários volumes que vão seguir, sendo que a coleção do António Horta Osório é, sabem, as pessoas que trabalham nesta área que se interessam por xadrez, é uma das mais importantes, a que tem mais exemplares e de forma mais diversa e de maior qualidade artística. Portanto, o livro representa precisamente isso, uma investigação nova, sólida, por grandes especialistas atuais nestas áreas e que pronto, se dedicaram a escrever vários textos sobre os diferentes temas que estas peças suscitam. Começa-se pela Índia, pelo subcontinente indiano, porque afinal também foi aí que o jogo também se iniciou.
8: Mas depois há peças que vêm de todos os outros cantos do mundo.
7: Sim, haverá outros volumes. Agora estamos a trabalhar no volume relacionado com a China e, portanto, depois seguirá-se o volume relacionado com a Europa. São vários volumes que estão a ser planeados e visados, mas claro, ainda não há um número total completo, porque as coisas vão evoluindo à maneira que os especialistas se vão dedicando também a estes objetos, muitas vezes muito pouco estudados, ou estudados apenas do ponto de vista do mercado do antiquariato, ou pelos apenas curiosos do xadrez, e não propriamente por especialistas, historiadores da arte, portanto pessoas que percebem intimamente sobre estas questões.
3: Hugo Miguel Crespo, historiador de arte, dedicou-se em especial ao estudo dos tabuleiros de xadrez na colaboração deste livro sobre a coleção de xadrez de António Horta Osório.
7: Aquilo que eu trabalhei foi essencialmente sobre os tabuleiros do jogo indianos e, portanto, trabalhei sobre aquelas peças que foram produzidas no âmbito da presença portuguesa na Ásia desde o século XVI até ao século XVIII, quer dizer, portuguesa e não apenas, também ibérica ou europeia mais geral. O que é que elas nos dizem? Também informam-nos, estes são objetos extraordinários, não há muitos tabuleiros de jogo destas cronologias e destas geografias e, portanto, também nos ensinam um bocadinho sobre o que é a encomenda destes objetos por europeus na Ásia nos séculos XVI e XVII, mas anteriormente o apreço sobre as técnicas, sobre os materiais, a raridade, a iconografia, tudo isso pode ser estudado e foi estudado e eu trabalhei essencialmente sobre os tabuleiros de jogo, não tanto sobre as peças.
3: O primeiro volume deste livro sobre a coleção de peças e tabuleiros de xadrez de António Horta Osório, agora premiada nos Estados Unidos, foi publicado em Portugal em dezembro do ano passado. O segundo volume, que será dedicado aos conjuntos de jogos provenientes da Ásia Oriental e do Sudeste Asiático, deverá ser publicado até ao final deste ano. António Horta Osório, natural de Lisboa, é um dos banqueiros e gestores portugueses de maior prestígio internacional, amplamente reconhecido pela sua carreira de mais de 30 anos no setor financeiro global. Em 2021 foi condecorado como cavaleiro pela Rainha Isabel II de Inglaterra. A honra reconheceu o seu impacto no setor financeiro britânico e o papel ativo de António Horta Osório e público na defesa da literacia em saúde mental no ambiente corporativo.
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9: Seis horas com mais 15 minutos, um grande abraço para todos aí desse lado e voz-te muito boa tarde. Eu sou Dionísio, vou iniciar aqui a emissão noturna que vai até às 9 da noite no nosso, que é o vosso, Paralelo 1821. Quanto ao tempo para esta noite, sem nublado e chuva à mistura, mínima 60 graus. Para amanhã, o céu vai estar muito nublado, máxima 75, e para amanhã à noite, céu nublado com períodos de chuva após a meia-noite e mínima 64.
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9: Informação cambial é a seguinte: o dólar vale na zona euro 86 cêntimos, no Brasil 5 reais 18 centavos, Cabo Verde 95 escudos.
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9: E nós olhamos agora a informação das marés ainda para hoje. A maré alta irá estar connosco às 11 horas e 50 minutos desta noite e a umidade relativa do ar 90%. Temperaturas no exterior: Falueva 62 graus, 65 em Lowell, Pibari, também na cidade de Boston, 78 em Newark, New Jersey, 63 em Hartford, Connecticut, 84 em Orlando, no Canadá, Quebec com 62 e Toronto com 71 graus, New Bedford 63. Estão bem em Providência e na cidade de Taunton.
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1: As ações das empresas de software registaram em agosto o segundo melhor mês desde 2002, superando o desempenho do setor dos semicondutores. Este setor perdeu força na segunda metade do mês de agosto, com a desvalorização de 58 empresas. Os investidores começam a focar-se cada vez mais no software, no momento em que a infraestrutura física de inteligência artificial abrandou. Destaque também para a farmacêutica Moderna, que liderou os ganhos do S&P 500 durante o mês de agosto na Bolsa de Nova York, impulsionada por resultados promissores nos ensaios clínicos de uma vacina personalizada contra o cancro, desenvolvida em parceria com a Merck. Em destaque hoje também, os juros das dívidas dos Estados Unidos subiram hoje para o nível mais alto desde janeiro de 2025. O aumento nos custos de financiamento é impulsionado pelo reacender das tensões no Médio Oriente, segundo os economistas, o que voltou a fazer subir o preço do petróleo e a agravar, por parte dos economistas, os receios de inflação.
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E o relógio marca 6 horas 25 minutos. Obrigado por estar aí desse lado connosco. Nós vamos fazer-vos companhia até às 9 da noite, com muita música e informação. E como sempre, a nossa amizade sonora e os bons conselhos comerciais. Foi com este grande senhor Rui Veloso e o tema O Meu Guru que nós iniciamos esta primeira de 3 do seu paralelo. Outro grande nome da música nacional, sem dúvida. Pedro Abrunhosa, toma conta de mim. Boa tarde.

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1: E nós ouvimos a dupla Ricky Renner no tema Paixão Caliente, à altura para verificarmos o trânsito nesta hora. 125 Oeste, ligação para a 44, o trânsito está lento na 44 e 114, também o trânsito está muito lento em várias saídas. Na 93 Sul, entre Granite Ave e ligação para a estrada 28 e também a entrada para Randolph Avenue, a trânsito entre 15 e 20 milhas por hora. 93 Norte, a partir da William T. Morris e Boulevard até a Granite Street, o trânsito também muito vagaroso na estrada 3, na Plinton Street, ligação para a Memorial Drive. Há um acidente e cuidado, aí está tudo muito complicado. Na 495 Sul, a saída 3, há um acidente. 95 Norte e Sul, nas duas vias, Norte e Sul, a trânsito apresenta alguma lentidão. 128 Norte, a saída para Lowell, um pouco vagaroso, na 190, 290 e também na Mass Pike, lento em vários pontos destas três vias. 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

Estamos agora 20 minutos do sinal das 7 horas. Neste horário vamos ter as notícias da Madeira. Nós demos uma voltinha aqui no ar com Jales Ferreira e o Autocarro do Amor. Obrigado por estar connosco este tarde e também contamos sempre com a sua participação nesta que é a sua rádio 97.3 da FM Mistério. Continuamos com o som de diáspora. Tony Henriques, o seu mais último recente trabalho, que completou também o novo CD de Tony Henriques, a voz do Conjunto Edge.

Assim foi alguns minutos com Tony Henriques, uma notícia da música. A artista Celine Dion canadiana vai apresentar-se para uma série de 16 concertos, finalmente, nos arredores de Paris, a partir de já de 12 deste mês de setembro. Com o seu regresso aos palcos, aproximar-se, agendado para 12 de setembro, como referi, perto de Paris, Celine Dion é guiada pela sua determinação total, pelo seu entusiasmo de reencontrar o público, finalmente, após muitos anos, devido à doença que a afetou, descreve hoje a France Press, Elizabeth Renault, que é autora de vários livros sobre a diva Celine Dion. Gostinho do seu batom para San Marino.

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pronto nesta ponta final. Faltam apenas 8 minutos para as 7. Estivemos com a açoriana Luísa Alberto, que tem cor de uma das maiores referências do musical dos Açores. E a Lua da Minha Terra é também, digamos, um de seus temas mais emblemáticos da autoria do Luís Alberto Bettencourt. E agora o Kelam e Loan Prado no tema Cidama.

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0: Estivemos a finalizar a primeira hora com Pedro Vicente e o tema muda.
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0: Estamos agora um minuto e uns pauzinhos do sinal das 7 horas. Às 7 teremos as notícias da Madeira. Hoje é terça-feira, dia 1 de setembro, do 144º dia do ano, Dia Nacional das Bandas Filarmónicas e Dia Mundial da Oração pelo Cuidado da Criança ou da Criação. Faltam 121 dias para o final deste ano 2026 e, sem agendar por isso, estamos mais quase a terminar mais um ano e mais um ano quando terminar que nós ficamos cada vez mais novos. Os nascidos nesta data pertencem ao signo de Virgem, destacando-se o compositor alemão Johann Pachelbel, em 1653, os escritores Edgar Rice Barrow, 1875, criador do Tarzan e Blaise Cendars, 1887, autor de La Prose de Transferências, também o pugilista Rocky Marciano, 1923, e o maestro japonês Seiji Ozawa, 1935, e a atriz Lily Tomlin, 1939. Nesta data, 1794, tinha início a primeira extração da Lotaria Nacional, que se prolongaria durante 34 dias. São 7 horas, nós voltaremos após as notícias da Madeira dentro de 14 minutos.
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4: Está numa cerimónia que ainda não acabou. O ministro da Administração Interna acusou André Ventura de difamação, afirmando que nunca tomou nenhuma decisão que prejudicasse o Estado. Há mais de 11 mil vagas para o ensino superior na segunda fase. A Associação Acreditar está a pedir uma alteração à lei para que ambos os pais tenham subsídio e assistência para acompanhar um filho com cancro. Ainda está a decorrer a cerimónia dos 148 anos do Comando Regional da PSP Madeira, uma ocasião que está a contar com a presença do Ministro da Administração Interna, Luís Neves, que está neste momento a discursar. Já disse que nas últimas semanas assistiu a uma escala de mentiras e insinuações sobre si e acusou André Ventura de difamação, de condenar adversários sem provas, acusa-o de ter criado um caos que lhe dá jeito. Diz que também nunca tomou nenhuma decisão que prejudicasse o Estado. Luís Neves tinha prometido esclarecimento para hoje sobre as polémicas em que tem estado envolvido, também para depois da cerimónia, já que os jornalistas terão apenas direito a colocar 3 perguntas depois, caso sejam necessárias e que não tenham aparecido no discurso as respostas a Luís Neves. Luís Neves está envolvido numa polémica enquanto o diretor nacional da Polícia do Judiciário, e agora ministro, e tem sobre si um pedido de demissão, bem como uma possível moção de censura ao governo, ainda em avaliação pelo partido Chega. O comandante regional Ricardo Matos disse nesta cerimónia, destacou a redução dos crimes violentos e graves na região, que diminuíram 37% no primeiro semestre. No ano passado foram ainda registados 4 mil acidentes e os carros patrulha fizeram, disse, mais de 2 milhões de quilómetros. O superintendente Ricardo Matos disse ainda que dos 730 polícias, apenas 150 fazem gratificados de forma voluntária. Indicou também que a Polícia de Segurança Pública no Comando Regional da Madeira vai receber 20 viaturas com o apoio do Governo Regional, em que 13 delas vão ser elétricas. Setembro é um mês internacional de sensibilização para o cancro pediátrico. Este ano, a Acreditar, a Associação de Pais e Amigos de Crianças com Cancro, está a assinalar o Setembro Dourado com uma mensagem clara. Não nos obriguem a escolher, uma criança com cancro precisa dos dois pais. E há um apelo para que a lei em Portugal conceda aos pais, aos dois em simultâneo, o subsídio de assistência para acompanhar um filho com cancro. Jéssica Arez afirma que o apoio tem ainda mais sentido no caso das famílias das regiões autónomas.
5: Era que fosse revisto o regime de acompanhamento a filho com doença oncológica, para que, de facto, os dois pais pudessem estar presentes em simultâneo nos momentos mais complexos da doença, que são eles, para nosso entender, a título indicativo, o diagnóstico, a recidiva, situações de fim de vida, que de facto têm um impacto muito grande, não só na criança, mas nos pais, nos irmãos, portanto em toda a família como um todo. Em relação às regiões, temos uma distância muito grande da sua zona de origem, da sua casa. Portanto, no fundo é estar em duas casas em simultâneo, não é? Portanto, um pai está longe do seu filho e, portanto, um pai ou mãe está longe do seu filho, que está em acompanhamento no continente e, portanto, ainda se justifica aqui mais esta necessidade.
4: No ano passado, a Acreditar apoiou crianças e jovens da Madeira de diferentes formas, como refere aqui Jéssica Ares.
5: Em 2025, a Acreditar acompanhou 8 novos casos e nas nossas casas, Acreditar, que são casas que ficam junto aos centros de referência de oncologia pediátrica, portanto em Lisboa, em Coimbra e no Porto, portanto acolhemos 11 famílias, 5 em Lisboa, 4 na casa de Coimbra e 2 na casa do Porto. Além deste acompanhamento muito logístico que é a casa, que permite às famílias terem um espaço muito próximo dos hospitais, apoiámos também de outras formas, nomeadamente apoio financeiro, apoio material, alimentar. Também a educação é uma das nossas preocupações e, portanto, foram atribuídas 5 bolsas de estudo a jovens madeirenses no ensino superior.
4: Jéssica Ares foi ouvida pela jornalista Celina Faria. Em Portugal, são diagnosticados cerca de 400 novos casos de cancro pediátrico por ano, apesar da taxa de sobrevivência rodar os 80%, o cancro continua a ser a primeira causa de morte por doença entre crianças e também adolescentes. Um relatório da Agência Portuguesa do Ambiente, realizado entre maio e julho, indica que 2 praias na Madeira estiveram interditas a banho devido à falta da qualidade das águas balneares, estudo que foi analisado pela Associação Zero, e o presidente Francisco Ferreira destaca que o levantamento ainda está incompleto.
6: A Praia do Vigário em Câmara de Lobos e a Praia de Banda de Além, no Machico. Porém, é preciso ter algum cuidado ao olharmos para estes valores, porque eles são retirados do Sistema Nacional de Informação de Recursos Hídricos, onde os Açores não têm lá nenhuma informação, e a Madeira tem uma informação já desatualizada, ou seja, praticamente até apenas o final da primeira metade do mês de julho. E, portanto, se houve problemas entre essa altura e agora, o final de agosto, eles ainda não estão aqui na informação disponibilizada ao público pela Agência Portuguesa do Ambiente.
4: Francisco Ferreira, que destaca, no entanto, um dado positivo: 2 espaços balneares, que habitualmente têm avaliações negativas, não apresentaram má qualidade das águas.
6: Quando nós olhamos para a região autónoma da Madeira, nós temos algumas praias que têm um historial, eu diria, complicado. Por exemplo, a praia da Quinta do Lorde é uma praia que, de acordo com o seu historial, está classificada como má. O mesmo em relação à praia das Poças do Gomes, de Oca do Cavacas. Mas olhando, por exemplo, para as análises, até ao final da primeira quinzena de julho, não tiveram até agora qualquer problema e, portanto, aí sem dúvida que é um sinal positivo a notar.
4: Francisco Ferreira, ouvido pela jornalista Isabel Nóbrega Sá, entre maio e julho foram analisadas em todo o país 68 praias. No continente aumentou o número de espaços balneares com restrições em relação ao ano passado devido à qualidade da água. A segunda fase de acesso ao ensino superior tem 11.113 vagas disponíveis. Os números foram revelados hoje pelo Instituto para o Ensino Superior. Os cursos que têm mais vagas para ocupar são os de Engenharia Informática na Universidade Politécnica de Bragança e de Castelo Branco, seguido de Engenharia de Energias Renováveis em Bragança, Engenharia Informática na Universidade de Trás-os-Montes e Alto Douro, Direito na Universidade de Lisboa e Educação Social em Bragança. As candidaturas a esta segunda fase do concurso decorrem entre os dias 24 de agosto e vão acabar agora 20 de setembro, mais 3 semanas do que inicialmente previsto devido ao adiamento da segunda fase dos exames nacionais do ensino secundário e à criação de uma época especial em setembro. Ora, a Câmara Municipal da Ribeira Brava vai atribuir uma bolsa anual aos estudantes residentes no concelho que estão a frequentar o ensino superior. O presidente Jorge Santos adianta os valores que são mais elevados para as famílias com mais de um filho na universidade.
7: E é um apoio das bolsas no valor de 600 euros anuais para todos os alunos do ensino superior residentes no concelho e com uma geração de 20% para aqueles que tenham 2 ou mais irmãos no ensino formal. Temos uma previsão, a renovação deverá rondar os 270, 280, que é normalmente a média, mais 70, 80 de primeira inscrição poderá rondar os 350 alunos.
4: As candidaturas vão começar hoje e vão decorrer até o dia 31 de outubro para os estudantes já colocados. Para o que aqueles que ingressarem nas outras fases de acesso ao ensino superior, o prazo vai terminar também na mesma data. As inscrições devem ser submetidas através do formulário disponível no site da Câmara Municipal da Ribeira Brava. Pode contar para o resto deste dia com céu em geral pouco nublado.
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0: 10 minutos a passar do sinal das 7 horas. Muito boa noite e obrigado por estar aí desse lado connosco, a segunda hora do seu Paralelo 1821. Sou Dionísio, a fazer-vos companhia, como sempre, até às 9 da noite. Quanto tempo para esta noite? Céu nublado e chuva, mínima 60 graus. Para amanhã vamos ter um céu muito nublado ao longo do dia, com máximas nos 75 graus. E para amanhã à noite o céu vai estar novamente com muita nebulosidade, com períodos de chuva após a meia-noite, mínima amanhã à noite 64.
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0: E o dólar vale hoje na zona euro 86 cêntimos, no Brasil R$5,18, Cabo Verde registra 95 escudos.
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0: Umidade relativa do ar 92%, marés ainda para hoje em New Bedford, a maré alta às 11 horas e 50 minutos de noite. A temperaturas no exterior, Fall River 63 graus, 65 nas cidades de Lowell, Boston e também em Peabody, Mass, 75 em Newark, 63 em Hartford, Connecticut, 83 em Orlando, no Canadá, Quebec com 61, Toronto com 70 graus, 63 graus em New Bedford, Providence e também em Taunton.
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13: Aqui fica mais uma sugestão da cozinha portuguesa, ideal para um almoço em família. Carne de porco com amêijoas. Tempere 1,5 libras de carne de porco em cubos com sal, pimenta, 3 dentes de alho, louro e vinho branco. Aqueça 3 onças de azeite e deixe a carne dourar. Junte 1 libra de amêijoas bem lavadas, tape e deixe cozinhar durante cerca de 8 minutos, até abrirem. Finalize com coentros frescos e sirva com batatas fritas em cubos. Um prato português cheio de sabor e tradição.
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Nós olhamos o relógio 7:18, segunda hora do nosso espaço de hoje. Iniciamos com a voz do Paulo Ricardo e Eclipse Total. Se está na estrada, muito boa viagem, conduza com prudência e cortesia, como sempre. Está a trabalhar e ouvir a nossa estação, obrigado por isso também. Costumo dizer, olho no trabalho, ouvido aqui na sua WGFT. E nós começamos também a contagem decrescente para um grande espetáculo, já este fim de semana, nas festas de Nossa Senhora de Fátima em Lavelão. E o regresso aos Estados Unidos deste grande senhor da música portuguesa, Tony Carreira, e vamos ouvi-lo no Tornura.

Este é o último tema que o Tony gravou e, uma vez mais, uma canção muito bonita, com os versos também lindíssimos. Continuamos com música suave, vai ser assim também até às 21h, música relaxante, Easy Listening, para ficarmos com Bela Gisela e este grande senhor, o ícone José Cid, e o tema Nostalgia. Boa noite, é bom saber sempre que está connosco desse lado.

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Cada música tem a sua história e essa tem a história porque foi gravado um grande sucesso por Marco António Solli, se não estou errado. A dupla Bruno e Marrone, quase digamos papel químico, gravou em português, se não tivesse sido. Uma canção muito bonita a nível mundial até. A apresentadora Cristina Ferreira fez questão de fazer um esclarecimento depois de a Blissful Bridge ter ido à falência. O rosto da TVI diz que não tem nada a ver com essa empresa. Ana Carolina, encosta a tua.

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3: E uma vez mais, muito boa noite, estamos de regresso à antena. Às 8 horas vamos ter as notícias dos Açores, mas para já neste momento vamos saber os títulos do jornal Portuguese Times desta semana com o seu diretor, o Francisco Rezendes.
4: As grandes festas do Divino Espírito Santo da Nova Inglaterra, que decorreram na passada semana em Fall River, constituem o grande destaque desta primeira edição do mês de setembro. Um resumo desta que foi a 40ª edição das festas, pelo que na próxima edição publicaremos um destacável contendo todos os programas durante os 5 dias festivos. Noutro apontamento destacamos a cerimónia que assinalou o 20º aniversário das portas da cidade em Fall River e que contou com a presença de Marcelo Rebelo de Sousa, antigo Presidente da República Portuguesa, do José Manuel Bolheiro, Presidente do Governo Regional dos Açores, do Mayor da cidade, Paulo Coogan, e ainda do Senador Estadual de Massachusetts, Michael Rodrigues, entre outras individualidades. Publicamos um apontamento dando conta da recepção na Casa dos Açores de Nova Inglaterra, ao Presidente do Governo Regional dos Açores, isto na passada sexta-feira. A visita da Governadora do Estado de Massachusetts constitui outro destaque nesta edição. Maura Healey visitou o New Bedford William Museum e o New Bedford Community Health e teve também tempo para prestar algumas declarações ao nosso jornal. Por sua vez, a Vice-Governadora Kim Driscoll esteve na redação do PT e Estúdios da WJFD, tendo sido entrevistada onde for com a verdade das diversas questões. O apoio ao ensino merece também destaque, com a Azorian Maritime Heritage Society a atribuir 6 bolsas de estudo e a Lusoro Center de New Bedford também a conceder 2 bolsas de estudo no prosseguimento de iniciativas que se realizam anualmente. Os Estados Unidos suspendem temporariamente marcações para pedidos de vistos de imigrante, é outra notícia que publicamos nesta edição. Noutra notícia damos conta de que a Massachusetts Salões of Portuguese Speakers, a MAPS, suspende a sua gala anual de prémios em 2027. Damos conta de uma campanha de angariação de fundos para o St. Jude's Children's Hospital, promovida pela comunidade portuguesa, a ter lugar dia 26 de setembro no New Bedford Sports. Campo de Engo português, conquista Hollywood, é outro interessante e curioso artigo assinado pelo nosso colega Rico Mendes e que merece, de facto, uma leitura. Finalmente, no desporto, o destaque vai para o sorteio e calendário das provas europeias no que se refere às equipas portuguesas, Futebol Clube de Porto e Sporting na Liga dos Campeões, Sport Lisboa Benfica e Torriense na Liga Europa e Sporting Clube de Braga na Conference League ou Liga Conferência. É tudo por hoje, aqui da redação do PT, e para a WJFD convosco esteve Francisco Rezende.

0: Muito obrigado, Francisco. Estamos a 15 minutos das 8 horas. Hoje é o dia 1 de setembro, por isso vou-vos oferecer esta bonita canção.
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Assim foi, ouvimos esta bonita canção, José Alberto Reis, Setembro chegou. Eu não gosto muito do mês de setembro, sinceramente, porque quando eu ouço setembro é sinal de que o verão já acabou, ou está acabando, e é verdade. Fica a saber que a primeira guitarra elétrica comercial foi inventada em 1932 pelo músico George Beauchamp e pelo engenheiro Sir Adolf Rickenbacker, fundadores da primeira guitarra elétrica dos músicos da marca Rickenbacker. João Pedro Paes neste Blues na Noite, isto é de amor. Muito boa noite e obrigado por estar connosco.

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0: E pronto, estamos praticamente no ponto final desta segunda hora do Paralelo de hoje, dia 1 de setembro. Há pouco tínhamos escutado a Rino Andrade, Te Amo, e a voz da Roberta Miranda, uma das vozes mais bonitas do Brasil, Meu Primeiro Amor. Falamos muito rapidamente do stress. O stress é uma coisa que não é bom para nós, mas quem é que não tem stress? Quem não tem stress? Melhor mesmo é evitar o stress, porque eu vou dizer-vos o que é o stress. O stress é uma reação natural do corpo a situações de perigo, ameaça, pressões e desafios do dia-a-dia, causando mesmo sintomas como ansiedade, cansaço e dores físicas. As principais causas do stress estão ligadas ao trabalho, dificuldades financeiras, às vezes, não é? Problemas familiares, amor, luto, doenças e situações traumáticas. O tratamento do stress é feito pelo psiquiatra e pode incluir psicoterapia, mudanças de hábitos, técnicas de relaxamento e, em alguns casos, mesmo medicamentos. O que é bom mesmo é o nosso ouvinte estar aí desse lado. Dizer é fácil, fazer é mais difícil, mas tente evitar o stress dia a dia, porque não ganha muito com isso. O stress não vai fazer mais ou menos. De modo, tente que levar o seu dia a dia com alguma calma e descontração para que o stress não tome conta de si. Boa noite, são 8 horas. Notícias dos Açores.
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3: Vamos conhecer os títulos desta edição.
4: O Nicol baixa preço do leite à produção em 1,5 cêntimo na Terceira e Graciosa. Empresários defendem aumento do orçamento anual da Visita Açores de 8 para 15 milhões de euros. Luís Silveira assume hoje a liderança do grupo parlamentar do CDS Açores. A Lactogal, o Unicol nos Açores, baixou 1,5 cêntimo o preço do litro de leite pago ao produtor. A medida foi comunicada ontem ao setor e hoje já está em vigor. Nas Ilhas Terceira e Graciosa, a notícia foi recebida com muita apreensão pelos lavradores. Sandra Pimenta.
5: A notícia de mais uma descida no preço do leite, desta vez pela Lactogal, apanhou de surpresa os produtores na Terceira. O presidente da Associação Agrícola da Ilha, José António Azevedo, mostra-se muito preocupado com o futuro.
6: A Associação Agrícola da Ilha se abaixa com muita preocupação, tendo em conta que neste momento a instabilidade de alguns combustíveis, todos os fatores de pressão estão em clara fluida. Não faz sentido de uma baixa de preço de leite aos produtores quando os mercados já começam a reagir positivamente a nível nacional e internacional por parte da venda de produtos lácteos. A Lactogal neste momento perdeu uma excelente oportunidade para fazer uma aproximação entre os portugueses que pagam por todos os Açores concretamente e na Terceira aos colegas do continente português.
5: Também na Ilha Graciosa foi com surpresa que os produtores receberam o anúncio da Lactogal, que vai trazer mais de 1 milhão e 200 mil euros de prejuízo.
7: Há pouco tempo começamos o projeto Milhaços Produtor Graciosa e estávamos com expectativa que essa descida não abrangesse a Graciosa, devido ao investimento que a Lactogal está a fazer na ilha e os produtores estão a fazer alterações ao manejo, na questão de certificação de bem-estar animal nas suas operações e estão a fazer algum investimento. A surpresa é um dia triste, desce o leite ao produtor 1,5 cêntimo, sobe o gás óleo 16,3